0: fortalecem a política de reorganização financeira das famílias brasileiras. A estimativa do Tesouro é aportar cerca de R$4 bilhões para atender o novo programa. Reportagem Pablo Mundim.
1: Os participantes do programa ficam com o CPF bloqueado para apostar em jogos online, as chamadas bets, por um período de 6 meses.
2: As informações sobre o Desenrola estão no portal gov.br ou nos bancos oficiais Caixa Econômica e Banco do Brasil.
1: E dentro do programa Desenrola Adimplentes, o governo do Brasil desenvolveu também uma linha de crédito voltada para beneficiários do FIES.
2: Com a novidade, quem mantém as parcelas em dia agora tem um incentivo para abrir ou expandir o próprio negócio com juros mais baixos.
3: O programa FIES Empreendedor é destinado a profissionais graduados que desejam abrir ou expandir seu próprio negócio, contando com linhas de crédito mais acessíveis. Podem aderir aqueles que pagaram em dia as últimas 36 parcelas do programa, sem histórico de renegociação no período. No caso de pessoa física, com limite de financiamento de até R$80 mil e prazo máximo de pagamento de 60 meses, incluindo até 6 meses de carência. Para pessoa jurídica, com limite de financiamento de até R$ 180 mil reais e prazo máximo de pagamento de 96 meses, incluindo até 6 meses de carência. Em uma simulação de empréstimo de R$ 80 mil reais em 5 anos, por exemplo, o custo total cai de R$ 143 mil para R$ 106 mil, caso o beneficiário seja um estudante do FIES com as contas em dia. Nesse caso, a economia final supera os R$ 37 mil. Segundo o ministro da Fazenda, Dario Durigan, o programa é um estímulo à adimplência.
4: Se ele seguir pagando em dia, ele vai ter uma linha de crédito que vai ser a menor linha de crédito, com a menor taxa de juros que nós temos para o empreendedorismo no país.
3: Ainda de acordo com o ministro Dario Durigan, com taxas de juros de 0,87% ao mês, o programa tem uma das melhores linhas de crédito que cabem no bolso de quem está começando a empreender.
4: O adimplente que seguir pagando em dia vai ter pelo menos 37 mil de benefício e é para esse estudante que está querendo deslanchar no seu primeiro negócio que nós estamos abrindo essa linha, dando um estímulo ao bom pagador do FIES.
3: Para o ministro da Educação, Leonardo Barchini, a linha de crédito dará igualdade de condições aos egressos do ensino superior.
5: Com essa linha de crédito, nós vamos conseguir dar oportunidade a esse jovem para que ele possa, de fato, empreender. Vão dar um retorno para a sociedade igual os jovens do ProUni, do FIES, do Reúne, da expansão, da lei de cotas.
3: O governo do Brasil estima que, em um universo de 500 mil beneficiários adimplentes, exista um público potencial imediato entre 50 mil e 125 mil pessoas. Uma parcela expressiva desse grupo já possui CNPJ ativo, o que demonstra uma demanda real por capital de giro para alavancar seus negócios. Reportagem Graziele Bezerra.
1: E o presidente Lula enviou hoje ao Congresso Nacional projeto de lei complementar que aumenta de forma progressiva o teto de faturamento do MEI, o microempreendedor individual.
2: A meta é chegar a R$ 140 mil até 2028 e permitir a contratação de 2 empregados.
1: Atualmente o teto é de R$ 81 mil por ano. A medida pode beneficiar 13 milhões de microempreendedores individuais registrados.
2: Com o aumento, o governo quer fortalecer os pequenos negócios e incentivar a geração de empregos. Quem comentou foi o presidente Lula.
6: Muito dinheiro na mão de poucos significa pobreza. E quando a gente manda um projeto de lei desse dizendo que pouco dinheiro na mão de muitos é uma distribuição de oportunidade e de riqueza. Portanto, eu acho que o Congresso Nacional vai fazer um esforço muito grande, se Deus quiser, e volta a isso o mais rápido possível para que a gente possa favorecer aquelas pessoas que mais precisam de crédito.
1: O ministro do Empreendedorismo, da Microempresa e da Empresa de Pequeno Porte, Paulo Pereira, destacou as medidas para estimular o MEI.
7: Vamos dizer que é um momento histórico, né, para os microempreendedores individuais do Brasil, quase 10 anos sem aumento, de modo que é uma medida que tem um impacto muito grande, presidente, e que se insere num conjunto de medidas que o senhor tem feito para os empreendedores. Então, em primeiro lugar, as linhas de crédito, que o senhor agora está trabalhando, presidente, para que a gente lance um grande parcelamento para os MEIs, para que eles possam regularizar a sua situação, quer dizer, esses 3 milhões que são MEIs e que hoje tem alguma situação de inadimplência, vão poder regularizar a sua situação. e uma série de outras medidas, como a expansão do Contrata Mais Brasil, a linha de crédito que foi apresentada hoje no Desenrola Empreendedores. Então, só para dizer, um dia histórico, mas inserido num conjunto de esforços do senhor pelos empreendedores brasileiros.
2: Para ajudar a conter a alta do preço do petróleo, o governo abriu crédito extraordinário de 550 milhões de reais para apoiar a importação do diesel.
1: A Agência Nacional do Petróleo, Gás Natural e Biocombustíveis será responsável pelo repasse aos produtores.
8: O governo do Brasil abriu um crédito extraordinário de 550 milhões de reais para apoiar a importação de óleo diesel de uso rodoviário. A medida, publicada nesta segunda-feira, 29, destina os recursos ao Ministério de Minas e Energia para viabilizar uma política de subvenção operada pela Agência Nacional de Petróleo, Gás Natural e Biocombustíveis, ANP. A iniciativa tem caráter emergencial e temporário e busca reduzir os efeitos da alta dos preços internacionais do petróleo sobre a economia brasileira. A medida foi criada após o aumento da instabilidade no mercado global, provocado pelo agravamento do conflito geopolítico no Oriente Médio. A ANP será responsável pelo repasse da subvenção aos importadores de diesel, com critérios baseados no volume comercializado e na diferença entre o preço de referência e o valor definido para o produto. Como a despesa não estava prevista no orçamento de 2026, o governo precisou abrir o crédito extraordinário para garantir a execução da política. A medida atende os critérios de urgência e imprevisibilidade previstos na Constituição. Claudimário Carvalho, para a Voz do Brasil.
2: Em julho, a bandeira tarifária de energia seguirá amarela, indicando a cobrança de taxa adicional sobre as contas de luz no mês.
1: O anúncio foi feito pela Agência Nacional de Energia Elétrica, ANEEL.
2: Com isso, os consumidores vão pagar um adicional de R$ 1,88 para cada 100 kWh consumidos.
1: A bandeira tarifária está amarela desde abril, em razão das condições menos favoráveis para a geração de energia no país.
2: Em períodos secos, quando a produção das usinas hidrelétricas fica prejudicada e é necessário acionar as termoelétricas, a bandeira pode ficar amarela ou vermelha, patamar 1 ou 2.
1: Isso porque a geração por usinas térmicas é mais cara. Daí a necessidade da taxa adicional sobre o consumo de energia.
2: O pagamento do segundo lote do imposto de renda será feito amanhã, terça-feira.
1: É a maior restituição da história em relação ao número de contribuintes contemplados. Serão beneficiadas mais de 9 milhões e 500 mil pessoas.
9: São 16 bilhões de reais em créditos para 9.585.797 contribuintes. O valor é o mesmo do lote pago anteriormente, o primeiro lote de restituição do Imposto de Renda 2026, em 29 de maio deste ano. Segundo a Receita, os valores devidos da maior parte dos declarantes serão quitados já nos dois primeiros lotes de 2026. Esses pagamentos deverão alcançar cerca de 80% do total estimado de restituições do ano. Se somarmos os dois primeiros lotes do ano, serão contemplados 18 milhões e 300 mil contribuintes, com um valor total de 32 bilhões de reais em restituições. A antecipação dos créditos se deu após processamento de milhões de declarações em pouco tempo, beneficiando tanto os contribuintes com prioridade legal quanto aqueles que aderiram às soluções digitais, como a declaração pré-preenchida e o recebimento da restituição via Pix. O crédito bancário será realizado ao longo desta terça-feira. Cerca de 4 bilhões e meio de reais serão destinados a contribuintes com prioridade legal, como idosos acima de 80 anos, idosos entre 60 e 79 anos, pessoas com deficiência física, mental ou moléstia grave e contribuintes cuja maior fonte de renda seja o magistério. Para saber se a restituição está disponível, basta acessar gov.br/receita federal, clicar em Meu Imposto de Renda e depois em Consultar Minha Restituição. O pagamento é feito somente na conta do titular da declaração.
2: Daniele Popov para a Voz do Brasil. Equipes de resgate brasileiras já estão na Venezuela apoiando o país.
1: A Venezuela foi atingida por terremotos na última quarta-feira, deixando mais de 1.700 mortos.
3: Equipes brasileiras chegaram neste sábado e já atuam principalmente no município de Vargas, no estado de Lagoaíra, uma das regiões mais afetadas pelos terremotos. Até agora, foram enviados 4 voos da Força Aérea Brasileira, que levaram mais de 1 tonelada de medicamentos,

0: dos organismos internacionais.
1: Os terremotos de magnitude 7,2 e 7,5, seguidos de cerca de 20 réplicas, provocaram desabamentos na capital, Caracas, e outras cidades venezuelanas. As equipes brasileiras também vão trabalhar no reforço a telecomunicações com representantes da Anatel e no transporte e apoio aos desalojados. Reportagem Raquel Mariano.
2: Mais modernidade nas unidades de terapia intensiva, salvando a vida de mais pacientes.
3: O Ministério da Saúde inaugurou a primeira UTI inteligente do SUS no Rio de Janeiro.
2: Entre as novidades, monitoramento mais sofisticado dos pacientes e uso da inteligência artificial para reunir dados e acelerar a tomada de decisões.
3: A iniciativa faz parte do Agora Tem Especialistas.
4: Um passo importante rumo à medicina do futuro. A primeira UTI inteligente do SUS foi inaugurada no Hospital Universitário Clemente Fraga Filho, da Universidade Federal do Rio de Janeiro. A novidade utiliza tecnologias de monitoramento contínuo e inteligência artificial para acompanhar em tempo real a evolução dos pacientes. O sistema reúne automaticamente informações dos monitores, identifica sinais precoces de agravamento e auxilia as equipes médicas na tomada de decisões. Segundo o ministro da Saúde, Alexandre Padilha, a expectativa é aumentar as chances de recuperação dos pacientes.
5: Se observa mais precocemente sinais de piora ou os sinais de melhora. Então, com isso, você faz a ação, a medicação, a mudança de conduta mais rápido. Com isso, você salva esse paciente, ele sai mais rápido da UTI. Ele saindo mais rápido da UTI, gira mais o leito da UTI. Você pode trazer outros pacientes para a UTI. Com isso, vai reduzindo o tempo de quem está esperando para a UTI e salva vidas dentro da UTI.
4: A iniciativa faz parte da criação da Rede Nacional de UTIs Inteligentes, que recebeu mais de 180 milhões de reais em investimentos. Nesta primeira etapa, serão 10 leitos inteligentes em 7 hospitais de referência, espalhados pelo país. Depois, o projeto será ampliado para 280 leitos em 14 UTIs. A entrega faz parte do programa Agora Tem Especialistas do Ministério da Saúde, que busca ampliar e qualificar a assistência no SUS. Em pouco mais de um ano, o programa bateu recorde de cirurgias eletivas, quase 15 milhões de procedimentos. O governo federal também tem levado atendimento móvel por meio de carretas, que oferecem exames e atendimento em diversas especialidades, como ressaltou o ministro da Saúde, Alexandre Padilha.
6: Mais de 2.800 municípios brasileiros já tiveram atendimento dessas carretas. Nós vamos chegar a 150 dessas carretas até o final do ano, e 81% dos atendimentos são das mulheres, porque a saúde da mulher é prioridade absoluta e as carretas têm ajudado muito na saúde da mulher.
4: A estratégia também foi responsável pela inclusão de mais de 1,5 milhão de especialistas no atendimento à rede pública do país. Reportagem Luana Karen.
2: E o Ministério da Saúde incluiu mais uma estratégia para ampliar o acesso a cuidados especializados no Sistema Único de Saúde.
3: A partir de agora, a infectologia foi incluída no programa Agora Tem Especialistas e faz parte da oferta de cuidados integrados.
2: A iniciativa tem como objetivo fortalecer a atenção a pessoas vivendo com HIV e ou com AIDS, que demandam avaliação diagnóstica e acompanhamento integrado.
3: Já fazem parte do programa 6 especialidades. São elas: cardiologia, ginecologia, oftalmologia, oncologia, ortopedia e otorrinolaringologia.
2: Os cuidados integram um conjunto de procedimentos que vão desde consultas, exames e tecnologias de cuidado à condução de agravos específicos de rápida resolução.
3: Amanhã, dia 30 de junho, é o último dia da campanha de vacinação contra o HPV.
2: Mesmo após essa data, a vacina vai continuar disponível para imunização de grupos prioritários.
3: A vacina protege contra o papilomavírus humano, responsável por diversos tipos de câncer.
7: O papilomavírus humano, HPV, é a infecção sexualmente transmissível mais comum no mundo. A vacina é segura e fundamental na prevenção de diversos tipos de câncer, como os de colo do útero, vulva, pênis, garganta e pescoço. A advogada Marici Valeta conta que não quer ver o filho correr riscos e o levou para vacinar contra o HPV aos 10 anos de idade.
8: Primeiro que é uma coisa perigosa, né? Que pode levar a outras doenças bastante perigosa. Além da proteção

0: individual, acho que a gente tem que ter em mente esse efeito coletivo, né? Que é de você interromper um pouco esse ciclo.
1: A vacina deve ser tomada antes do início da vida sexual. Ela faz parte da rotina do calendário nacional para crianças e adolescentes de 9 a 14 anos, que têm direito ao imunizante de graça. Outros grupos também têm esse direito. Pessoas vivendo com HIV, pacientes oncológicos, pessoas transplantadas, usuários de profilaxia para o HIV e vítimas de violência sexual. Éder Gatti, diretor do Departamento do Programa Nacional de Imunizações do Ministério da Saúde, fala sobre a importância dessa imunização.
2: Quando a gente fala de vacinação, a gente está falando de evitar câncer. Casos que teriam um custo enorme no tratamento, e câncer, ele é de alta complexidade. Então a pessoa, quando ela se vacina, ela está contribuindo com a sua proteção e seu bem-estar, mas também ela está dando uma grande contribuição a toda a sociedade brasileira, fazendo ali uma proteção ao Sistema Único de Saúde, garantindo que ele fique mais acessível para outras patologias e outras pessoas.
1: Até amanhã, 30 de junho, quem tem entre 15 e 19 anos também pode se vacinar de graça contra o HPV. Após esse prazo da campanha, o imunizante deve ser adquirido em clínicas particulares. Mas a vacinação gratuita continuará disponível para os grupos prioritários. Reportagem Nazi Brum.
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4: Oportunidades. Estudantes indígenas e quilombolas agora têm reserva de vagas para estágios nos órgãos públicos federais.
5: 3% serão destinados aos indígenas e 2% aos quilombolas. As regras já garantem reserva para estudantes negros e para pessoas com deficiência.
6: Para acessar as vagas disponíveis nas cotas, é preciso se autodeclarar como pertencente a algum desses grupos. Isso é feito durante o preenchimento da inscrição. A diretora de Planejamento da Força de Trabalho do Ministério da Gestão, Maria Aparecida Chagas, fala do impacto da iniciativa.
7: É uma forma, né, da administração pública contribuir para a trajetória formativa dessas pessoas, para auxiliar essas pessoas no mundo do trabalho, para auxiliar essas pessoas a entenderem quais são os códigos, a forma de atuação, o que é o trabalho.
6: Marcelo Barbosa, da representação estudantil da Coordenação Nacional de Articulação das Comunidades Negras Rurais Quilombolas, argumenta que ter melhores chances de acessar o estágio é fundamental para esses estudantes.
8: Nós vemos uma realidade em que os estudantes precisam sair dos seus territórios para irem para a cidade para fazerem a universidade. E esse auxílio financeiro das bolsas vai ajudar na permanência desses estudantes.
6: Braulina, do povo Baniuá, faz doutorado na Universidade de Brasília e comemorou a reserva de vagas em estágios como uma oportunidade de melhoria profissional para parentes de todas as etnias indígenas.
9: Para que a gente tenha mais parentes qualificados na sua área e que tenham parentes com experiência no estágio e em outros lugares. É o primeiro passo de muito sonho que vem e estamos muito felizes.
6: Cerca de 16 mil estudantes fazem estágios na administração pública federal. As oportunidades são para nível médio, ensino técnico, graduação e pós-graduação. Cada órgão divulga os estágios que oferece e tem até o início de setembro deste ano para se adaptar às novas regras de reserva de vagas. Reportagem Carlos Oliveira.
4: Jovens que completam 18 anos em 2026 têm até amanhã, dia 30, para fazer o alistamento militar obrigatório.
5: Quem perder o prazo poderá pagar multa e enfrentar restrições, como impedimento para tirar passaporte, assumir cargo público e participar de concursos.
4: A expectativa é que mais de 1 milhão de jovens participem do processo em todo o país.
5: O procedimento pode ser feito pela internet, no site alistamento.eb.mil.br ou em uma junta do Serviço Militar.
4: Essas foram as notícias do Governo do Brasil.
5: Uma realização da Secretaria de Comunicação Social da Presidência da República.
4: Com produção da empresa Brasil de Comunicação.
5: Fique agora com as notícias do Poder Judiciário e do Congresso Nacional. Boa noite.
4: Uma boa noite, até amanhã.
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12: Supremo Tribunal Federal lança edital para receber proposta sobre a modernização do sistema de justiça. STJ decide que é ilegal a busca na casa do suspeito de um crime baseada apenas no relato de outros réus. Ministério Público Eleitoral aciona governador do Amapá por promoção pessoal na fachada da Secretaria de Educação. Boa noite, eu sou o Arthur Filho. O Supremo Tribunal Federal lançou o edital para receber propostas sobre a modernização do sistema de justiça. Os interessados podem enviar manifestações institucionais sem caráter pessoal, que deverão ser apresentadas por meio de formulário eletrônico até 15 de agosto. Fernanda Porto.
13: As contribuições serão analisadas pelo Grupo de Estudos para a Modernização do Sistema de Justiça, instituído pelo presidente do Supremo Tribunal Federal, o ministro Edson Fachin. As sugestões deverão tratar de temas como simplificação processual, redução da litigiosidade, transformação digital, governança da inteligência artificial, modernização das carreiras e da gestão judiciária, fortalecimento da integridade institucional, transparência pública, proteção dos direitos fundamentais e promoção de maior estabilidade jurídica para o desenvolvimento econômico e social do país. O edital completo pode ser acessado no portal stf.jus.br.
12: Polícia não pode entrar em casa de pessoa suspeita de um crime apenas porque outros suspeitos a acusaram. Para o STJ, esse tipo de informação por si só não é suficiente para justificar a entrada no imóvel. Fátima Uchoa.
14: Um homem foi acusado de tráfico de drogas e condenado juntamente com outras duas pessoas. Pela denúncia durante a abordagem policial, os outros dois réus o apontaram como fornecedor das drogas. Também informaram o endereço dele aos agentes, que foram ao local para realizar o flagrante. O Tribunal de Justiça de Goiás considerou a busca domiciliar legítima, mas a quinta turma do STJ reconheceu a ilegalidade dessa busca e das provas obtidas, e com isso absolveu o réu. Segundo o relator ministro Ribeiro Dantas, o ingresso dos policiais no imóvel deveria ter sido precedido de justa causa que amparasse o flagrante, de mandado judicial ou de consentimento comprovado do morador.
12: Ouvir a população para melhorar os serviços prestados. Esse é o papel da consulta pública realizada pela Justiça do Trabalho. Foram mais de 2.400 participações registradas. Mila Amaral.
15: A pesquisa aconteceu de 25 de maio a 5 de junho em todo o país e ouviu as opiniões e sugestões da população de fóruns e de tribunais trabalhistas. Entre as principais demandas, reduzir processos pendentes e julgar processos com mais de 2 anos foram sugeridos na pesquisa. Além disso, 15% dos participantes concordam que a Justiça do Trabalho deve incentivar a conciliação como forma de resolver conflitos trabalhistas. Os dados coletados também vão servir como base para definir as metas nacionais do Judiciário Trabalhista para 2027.
12: Ministério Público Eleitoral aciona governador do Amapá por promoção pessoal na fachada da Secretaria de Educação. O órgão pede a retirada imediata dos banners com agradecimentos ao gestor sob pena de aplicação de multa diária de R$50 mil. Vanessa Pereira.
16: Na ação apresentada para a Justiça Eleitoral, o MP aponta a prática de propaganda eleitoral antecipada para o governador Clécio Luiz. De acordo com a apuração, foram espalhados 7 banners com mensagens de agradecimento ao político dentro do prédio da Secretaria de Estado de Educação, em Macapá. A instalação da publicidade no prédio público viola o princípio da impessoalidade, já que não possui caráter educativo nem de orientação social. Além da retirada imediata das peças sob pena de multa diária de R$50 mil, o MP eleitoral pede também que a justiça reconheça a ilegalidade das condutas.
12: 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A você, uma ótima noite.
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17: Eu sou Paula Groba.
18: E eu sou Ricardo Nakaoka.
17: E estes são os destaques de hoje do Jornal do Senado, que começa agora.
18: Após aprovação do Congresso, Receita Federal divulga a primeira lista de devedores contumazes.
17: Senadora quer esclarecimentos sobre impactos da crise do BRB e do Banco Master.
18: Senado analisa estatuto para garantir direitos da população em situação de rua.
17: Boa noite.
18: Boa noite.
17: Nem todo contribuinte com dívidas é considerado devedor contumaz. Essa classificação vale para empresas que acumulam débitos tributários de forma recorrente e como estratégia de negócio.
18: A Receita Federal divulgou a primeira lista com esses contribuintes, prevista no Código de Defesa do Contribuinte, aprovado pelo Senado no início do ano. O primeiro setor a ter os nomes publicados foi o de fumo e tabaco. Mais detalhes com o repórter Douglas Castilho.
19: A lei define como devedor contumaz aquele que acumula dívidas tributárias de forma reiterada, sem justificativa e em valores relevantes. O objetivo é combater a inadimplência estruturada, que é quando as empresas utilizam as chamadas técnicas de planejamento tributário agressivo para burlar o fisco sem violar os regulamentos mais severos, reduzir a concorrência desleal, já que as empresas devedoras conseguem praticar preços mais baixos no mercado, e aumentar a transparência fiscal. Quando da aprovação do projeto que deu origem à lei, o relator senador Efraim Filho, do PL da Paraíba, fez questão de ressaltar que não é qualquer prática que se encaixa no conceito de dívida contumaz, definido de forma bastante objetiva.
20: Separar a contumácia da inadimplência, ou seja, o devedor contumaz é quem faz da sonegação seu modelo de negócio. Jamais uma empresa que está no mercado formal, que gera empregos, que paga também seus impostos, por ter um momento de crise, um período de inadimplência periódico, temporário, ela não se enquadrará de nenhuma forma nesse conceito de contumaz.
19: O senador Isauci Lucas, do PL do Distrito Federal, relembrou que a publicação da lista é apenas uma das medidas dentro do que se chama Código de Defesa do Contribuinte.
21: Além da questão do devedor contumaz, ele de fato inclui, no sentido de respeitar a expectativa dos contribuintes, reduzir realmente a litigiosidade, usando inclusive formas alternativas de resolução de conflitos, facilitar o cumprimento das obrigações, reprimir a evasão, fraude, etc., presumir de boa fé do contribuinte.
19: Antes de incluir qualquer empresa na lista, a Receita deve fazer notificação prévia e conceder 30 dias para regularização ou defesa. Segundo a entidade, novas listas deverão ser apresentadas em julho.
17: O senador astronauta Marcos Pontes, do PL de São Paulo, defendeu investimentos em ciência, tecnologia e infraestrutura para fortalecer a capacidade do Brasil de desenvolver vacinas e responder a futuras emergências sanitárias. Segundo ele, o país precisa adotar uma cultura de prevenção, com um orçamento contínuo para pesquisa, formação de profissionais e manutenção de estruturas estratégicas para reduzir a dependência de outros países em situações de crise. O financiamento da produção de vacinas nacionais foi tema de uma audiência pública na Comissão de Ciência e Tecnologia.
18: O parlamentar também defendeu o acesso da população a informações científicas de qualidade sobre vacinação. Na opinião dele, ninguém deve ser obrigado a se vacinar, mas o conhecimento é fundamental para que as pessoas tomem decisões conscientes e contribuam para a proteção coletiva em momentos de emergência sanitária.
22: Vejo muitas ideias erradas com relação à vacina. Se me perguntar assim, você é a favor a obrigar as pessoas a tomar vacina? Não, sou a favor de obrigar ninguém a nada. Existem efeitos colaterais? Existem. Então tem que ser muito claro com relação a isso. Mostrar quais são os efeitos colaterais e a pessoa decide se toma ou não aquela vacina. E eu acredito que uma informação bem feita de ciência para as pessoas vão decidir pelo correto, que é tomar a vacina.
17: E a lei que ampliou as ações de combate ao mosquito transmissor da dengue, zika e chikungunya completa 10 anos.
18: Sancionada em junho de 2016, a norma autorizou medidas como mutirões de limpeza, campanhas educativas e visitas a imóveis. A proposta foi debatida e aprovada pelo Senado durante uma das maiores crises sanitárias da década. A reportagem é de Yasmin Rodrigues.
0: Em vigor desde 27 de junho de 2016, a lei que ampliou as ações de combate ao mosquito transmissor da dengue, zika e chikungunya completa 10 anos. Com participação dos senadores, o texto foi debatido em meio à emergência sanitária provocada pelo avanço dessas doenças. Na votação da proposta, o senador Humberto Costa, do PT de Pernambuco, que atuou como relator da medida, destacou a importância de fortalecer a vigilância.
1: Sem dúvida, esse é o problema de saúde pública mais crítico, não somente do Brasil, mas hoje em termos mundiais. Então, acho que deve ser um esforço de toda a sociedade nesse momento. Eu que já tive a oportunidade de ser ministro da Saúde, que tenho um projeto de lei com esse mesmo conteúdo, eu creio que é uma decisão correta. Como acho também que o Congresso estará inteiramente aberto e suscetível a garantir os recursos orçamentários necessários para que o combate ao Aedes aegypti se faça da melhor maneira possível.
0: A legislação autorizou a União, estados e municípios a adotarem medidas excepcionais e também trouxe mudanças importantes no amparo social às famílias afetadas pelo surto de Zika. 10 anos depois, a legislação segue como base para ações emergenciais de vigilância em saúde e é considerada um marco na resposta institucional à crise sanitária de 2016.
17: O secretário de Economia do Distrito Federal deve ser convidado a explicar na Comissão de Assuntos Econômicos os impactos da crise envolvendo o BRB e o Banco Master.
18: O pedido é da senadora Damares Alves, que quer esclarecimentos sobre as garantias oferecidas pelo GDF e os possíveis reflexos nas contas públicas. Repórter Marcela Cunha.
2: O secretário de Economia do Distrito Federal, Valdivino José de Oliveira, deve comparecer à Comissão de Assuntos Econômicos para falar sobre os impactos da crise envolvendo o BRB e o Banco Master nas contas públicas do Distrito Federal. O pedido foi feito pela senadora Damares Alves, do Republicanos do Distrito Federal, que afirmou que parte das dúvidas levantadas pelos senadores depende de explicações do governo distrital.
23: Há garantias que o GDF está dando para esse grande acordo aí, essa grande reconstrução, reestruturação do banco, que nós temos que ouvir o secretário de Economia do DF.
2: O requerimento cita dúvidas sobre garantias oferecidas pelo governo local, uso de ativos públicos, compromissos assumidos pelo GDF e possíveis reflexos fiscais, orçamentários e patrimoniais do acordo homologado pelo Supremo Tribunal Federal. Damares quer saber se a operação pode afetar a capacidade de investimento do Distrito Federal, a execução de políticas públicas, concursos, nomeações e as contas das próximas administrações.
17: O Ministério da Saúde criou uma política nacional para adaptar o atendimento do SUS à realidade da população em situação de rua.
18: O tema também é acompanhado pelo Senado, que analisa um projeto para criar o Estatuto da População em Situação de Rua. Repórter Henrique Nascimento.
24: O SUS terá novas diretrizes para atender pessoas em situação de rua. O Ministério da Saúde instituiu uma política nacional para ampliar o acesso dessa população à atenção básica. Para quem vive essa realidade, o acesso ao cuidado pode fazer diferença no momento em que vínculos familiares, emprego e moradia já foram perdidos. Rogério Barba passou anos em situação de rua e hoje ajuda no acolhimento de outras pessoas em Brasília.
25: E aí eu me envolvi com o álcool. Eu conheci o crack em 1989 e o crack fez, apesar de eu não ter parente, eu tinha muitos amigos bons. Só que o crack fez e o álcool fez eu perder os vínculos.
24: O tema também é discutido no Senado. Um projeto quer criar o Estatuto da População em Situação de Rua e prevê direitos básicos como acesso à alimentação gratuita, água potável, itens de higiene e banheiros públicos. Autor da proposta, o senador Randolfe Rodrigues, do PT do Amapá, defende que o poder público atue tanto no acolhimento quanto no combate à violência contra quem vive nas ruas.
26: O poder público tem que tomar as medidas necessárias para dar guarida e para acolher as pessoas de rua e, ao mesmo tempo, criminalizar aqueles que detestam pobres, aqueles que ofendem e atacam os pobres.
24: O projeto que cria o Estatuto da População em Situação de Rua está em análise na Comissão de Constituição e Justiça.
18: Com edição de Paula Groba e trabalhos técnicos de João Lira, o Jornal do Senado fica por aqui. Acompanhe agora as notícias da Câmara dos Deputados. Boa noite.
17: Boa noite e até amanhã.
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4: Comissão aprova novas regras para blindagem de teto solar de veículos.
5: Deputados determinam a apresentação de antecedente criminal de noivos.
4: Proposta autoriza auxílio para contenção de agressor de mulher em voo.
5: Projeto em análise define ações integradas para evitar quedas de idosos.
4: Boa noite. Avança na Câmara projeto que cria uma política integrada para prevenir quedas de pessoas idosas. Quem tem as informações é a repórter Sofia Peçanha.
6: As quedas estão entre as 10 condições de saúde que mais levam à incapacidade funcional, segundo o estudo longitudinal da saúde dos idosos brasileiros. Visando a saúde e o bem-estar da pessoa idosa, a Comissão de Saúde aprovou o projeto que cria a Política Nacional de Prevenção de Quedas entre Pessoas Idosas. O principal objetivo é reduzir o número de quedas, suas consequências físicas, psicológicas e emocionais, além de promover o envelhecimento ativo e saudável da população idosa. Um dos autores da proposta, o deputado Luiz Couto, do PT da Paraíba, salientou que, atualmente, o Brasil não possui uma política nacional voltada para a prevenção de quedas. E, com isso, a nova política visa atender essa demanda, proporcionando diretrizes e cooperação intersetorial nas áreas de saúde, assistência social, urbanismo e transporte, por exemplo. O projeto propõe ações amplas, como programas de exercícios físicos específicos que fortalecem o equilíbrio e a mobilidade, melhorias na infraestrutura urbana e nos ambientes residenciais, campanhas educativas sobre a importância da prevenção de quedas e a capacitação de profissionais de saúde e cuidadores. O deputado Alan Garcês, do PP do Maranhão, relator na comissão, ressaltou que a proposta não apenas reforça uma questão de saúde pública no Brasil e no mundo, mas também reduz os impactos financeiros para o sistema de saúde.
7: Pois se trata de inovação legislativa necessária e essencial para as pessoas idosas. Além do mais, medidas preventivas de saúde sempre economizam recursos financeiros ao Estado, pois ao evitar a queda haverá certamente redução dos gastos de recursos públicos com cirurgias e procedimentos médicos invasivos.
6: Agora, o projeto que cria a Política Nacional de Prevenção de Quedas entre Pessoas Idosas será analisado pelas Comissões de Finanças e Tributação e Constituição e Justiça. Da Rádio Câmara de Brasília, Sofia Peçanha.
11: Previdência.
5: Câmara analisa a proposta de aposentadoria para policial com invalidez permanente. O repórter José Carlos Oliveira nos conta mais detalhes.
8: A Câmara dos Deputados analisa o projeto de lei que define casos específicos de invalidez permanente que deverão garantir aposentadoria ou pagamento de seguro a profissionais de segurança pública que sofrerem acidentes em serviço. Entre as hipóteses que impedem o exercício da atividade estão cegueira, paraplegia, tetraplegia e amputação de braço ou perna. A aposentadoria ou seguro seriam válidos para policiais federais, civis, militares e penais, bombeiros militares e guardas municipais. A proposta partiu do deputado Bibo Nunes, do PL do Rio Grande do Sul, e foi aprovada na Comissão de Relações Exteriores, onde o relator, deputado Sargento Faur, do Paraná, incluiu os policiais legislativos entre os beneficiados. A intenção, segundo Faur, é proteger todos os operadores da segurança pública.
9: Importante para dar uma segurança jurídico-financeira para policiais, operadores de segurança pública, né, que arriscam diariamente suas vidas em acompanhamentos táticos, em confrontos, e eles precisam de uma segurança tanto para o policial que sofrer sequelas graves, como principalmente para familiares, né, que porventura perdem os seus entes aí em confronto.
8: A proposta de casos específicos para a aposentadoria de policial com invalidez permanente ainda será analisada nas comissões de Segurança Pública, de Previdência, de Finanças e Tributação e de Constituição e Justiça. Da Rádio Câmara de Brasília, José Carlos Oliveira.
11: Segurança Pública.
4: Câmara aprova que a ANAC requisite auxílio para deter agressor de mulher durante voo. A repórter Mônica Tati explica a proposta.
10: A ANAC, a Agência Nacional de Aviação Civil,
3: poderá ser autorizada a requisitar força policial para deter agressor de mulher em aviões. O projeto foi aprovado em todas as comissões da Câmara e está sendo apreciado agora pelo Senado Federal. A legislação já prevê que a ANAC adote medidas necessárias para a segurança de pessoas e bens no transporte aéreo. No entanto, a proposta amplia as competências legais da agência no caso específico de agressão contra as mulheres. A relatora na Comissão de Viação e Transportes, a deputada Rosana Valle, do PL de São Paulo, explica que a proposta é importante para garantir mais clareza à lei e permitir que situações de assédio não se tornem mais graves.
10: Dentro de um avião não há para onde a vítima ir. É um ambiente fechado, um ambiente com alta vulnerabilidade. Portanto, o projeto garante uma resposta rápida, um respaldo legal para conter qualquer situação de violência, especialmente contra as mulheres. E por que destacar a proteção da mulher? Porque casos de assédio e agressão em transporte público, por exemplo, ainda acontecem de maneira costumeira e uma posição de vulnerabilidade para a mulher.
3: Rosana Valle acrescenta que o projeto não cria novas punições, mas garante a intervenção rápida, a proteção da vítima e a segurança dos passageiros e da tripulação. O projeto que autoriza a ANAC a requisitar força policial para deter agressor de mulher em aviões aguarda a votação no Senado. Se for aprovado, segue para a sanção presidencial. Da Rádio Câmara de Brasília, Mônica Tati.
11: Meio Ambiente.
5: Comissões da Câmara analisam projeto que obriga unidades de conservação a garantirem o acesso a idosos, pessoas com deficiência ou com mobilidade reduzida. Quem traz os detalhes é a repórter Júlia Lopes.
12: Com o objetivo de facilitar o acesso a todos em unidades de conservação da natureza, como parques e florestas nacionais, a Comissão de Meio Ambiente e Desenvolvimento Sustentável da Câmara dos Deputados aprovou o projeto que obriga esses espaços a adotarem medidas de acessibilidade para pessoas com deficiência, com mobilidade reduzida ou idosos. Entre as medidas previstas estão a instalação de rampas, corrimão, trilhas adaptadas, sinalização adequada, transporte interno e também a formação de pessoal capacitado. O texto também determina a criação do plano de acessibilidade, que deverá ser elaborado pelo órgão gestor da unidade de conservação com a especificação das estruturas e adaptações a serem implementadas, os prazos de instalação e a identificação de eventuais incompatibilidades entre o plano de manejo e a implementação das medidas de acessibilidade e inclusão. O relator da proposta, deputado Chico Alencar, do PSOL do Rio de Janeiro, defendeu que o projeto se adequa à realidade das unidades de conservação e explicou como se dará a sua implementação.
13: Estabelecendo, inclusive, um prazo de 180 dias para essa adequação dessas unidades à presença, participação dessas pessoas que tenham essas limitações. É interessante que a gente estabeleceu também etapas para essa implementação, a fim de que a lei desça do papel para a vida real, seja de fato efetivada.
12: Atualmente, segundo o Instituto Chico Mendes de Conservação da Biodiversidade, órgão responsável por fiscalizar e gerir as unidades de conservação federais, o Parque Nacional da Chapada dos Veadeiros, o Parque Nacional da Tijuca, o Parque Nacional Marinho de Fernando de Noronha e o Parque Nacional do Iguaçu são alguns dos locais que já contam com adaptações para receber visitantes com mobilidade reduzida. A exclusão ou limitação de acesso a esses ambientes compromete não apenas a Lei Brasileira de Inclusão da Pessoa com Deficiência, como também contraria a função socioambiental dos espaços naturais. O novo texto introduziu a terminologia usada pela legislação ambiental e de acessibilidade e segue agora para análise na Comissão de Finanças e Tributação. Da Rádio Câmara de Brasília, Júlia Lopes.
11: Comissões.
4: Câmara analisa projetos para restringir fogos de artifício e exigir informação de ruído nas embalagens. A repórter Daniela Lessa nos conta como estão as propostas.
14: Alguns estados e municípios já regulamentaram o uso de fogos de artifício. No estado de São Paulo, uma lei de 2021 proibiu a queima, a soltura e o comércio de fogos de estampido. Já na cidade do Rio de Janeiro, a Câmara Municipal também aprovou norma que restringe fogos com poluição sonora acima de um limite de decibéis. No Congresso, existem vários projetos de lei em tramitação para criar uma regra federal. Na Câmara, um dos textos mais avançados é uma proposta que reúne uma série de projetos e está pronta para entrar na pauta da Comissão de Constituição e Justiça. A ideia central é impedir fogos de grande estampido, como resume o relator, deputado Valdemar Oliveira, do Avante de Pernambuco.
15: Ele não quer proibir os fogos de artifício, apenas aqueles de grande estampido que causem mal, né, que façam uma grande poluição sonora, principalmente aos autistas, aos idosos, aos enfermos, às crianças, às gestantes.
14: Outro projeto quer obrigar que embalagens e, quando possível, que os próprios artefatos informem o nível de ruído em decibéis. Hoje a proposta aguarda aparecer na Comissão de Indústria, Comércio e Serviços. E o autor, deputado Bruno Gannen, do Podemos de São Paulo, argumenta que a padronização pode dar mais eficácia às regras.
16: Hoje está regionalizado, né? Alguns estados evoluíram, outros não nesse tema, e o que a gente quer é que o Brasil como um todo entenda o quanto fogos de estampido ele é prejudicial para os animais, e isso acaba significando mortes, acidentes. Tem registros de animais que, por total desespero com fogos de estampido, provocaram acidentes fatais de trânsito.
14: Enquanto para muitos os fogos de artifício fazem parte da tradição de festas populares, viradas de ano e comemorações esportivas, para outras pessoas o barulho pode causar sofrimento, estresse e até acidentes, especialmente entre crianças, idosos, pessoas com autismo e animais. O debate sobre como equilibrar celebração e bem-estar tem ganhado espaço entre os parlamentares. Da Rádio Câmara de Brasília, Daniele Lessa.
11: Transportes.
5: Comissão aprova regras para blindagem de teto solar de veículos. Saiba mais informações na reportagem de Maria Neves.
19: A Comissão de Segurança Pública da Câmara dos Deputados aprovou o projeto do deputado Flávio Nogueira, do PT do Piauí, que estabelece regras para blindagem de tetos solares em veículos. Pelo texto, a blindagem deve ocorrer obrigatoriamente com uma peça única e fixa. O teto não poderá ter mecanismo de abertura ou deslizamento. O objetivo da medida é evitar pontos de vulnerabilidade na estrutura do automóvel. O nível de proteção balística do teto também deverá ser o mesmo das outras partes do veículo. Como explica o relator, deputado General Pazuello, do PL do Rio de Janeiro, a proposta ainda exige a troca dos vidros do veículo sempre que houver danos na blindagem.
20: Uma das coisas do projeto é proibir a reutilização a partir apenas da parte da recuperação estética dos vidros. Não é mais blindado, perde o grau de blindagem. A outra é com relação à normatização da blindagem do teto solar. Então, o teto solar às vezes não vem blindado e às vezes fazem uma blindagem com diferença de capacidade de proteção. Essa norma ela garante que o teto solar blindado deva seguir a mesma blindagem do restante da viatura. E que, por orientações técnicas, esse teto seja fixo, não seja móvel. Tenha lá a luminosidade, tenha a transparência, mas ele é fixo.
19: O texto aprovado também autoriza a blindagem parcial de veículos, tanto para uso particular quanto oficial. Essa modalidade permite proteger apenas partes da carroceria ou dos vidros e pode ter custo menor. Nesse caso, o documento do carro deverá informar quais partes estão protegidas. A blindagem de veículos no Brasil é controlada principalmente pelo Exército. Dentre as normas de segurança previstas, está a exigência de que o nível de proteção balística seja uniforme em todas as partes do automóvel. O Código de Trânsito Brasileiro, por sua vez, determina que, no caso de blindagem, o poder público não pode exigir documento ou autorização adicional para registro ou licenciamento no órgão de trânsito. Antes da Comissão de Segurança Pública, o projeto foi rejeitado na Comissão de Viação e Transportes. Agora ele segue para a Comissão de Constituição e Justiça e ainda terá de ser votado pelo plenário. Da Rádio Câmara de Brasília, Maria Neves.
0: Desenvolvimento Regional.
4: Comissão aprova projeto que cria estruturas municipais para ajuda em desastres. A reportagem é de Luiz Cláudio Canuto.
1: A Comissão de Integração Nacional e Desenvolvimento Regional aprovou o projeto de lei que estabelece a criação, pelos municípios, de estruturas específicas para lidar com situações de emergência e desastres. Pela proposta, os centros de operações seriam implementados com apoio do Estado e conforme o grau de risco de cada localidade. O texto aprovado é a versão do relator, deputado Benes Leocádio, do União do Rio Grande do Norte, ao projeto do deputado Júlio Lopes, do PP do Rio de Janeiro, que foi apresentado em 2024. O deputado acredita que a medida reduz as consequências na vida das famílias.
2: A grande maioria dos municípios do país já tem suas comissões de defesa civil, já tem suas estruturas nas suas diversas secretarias e estrutura de políticas públicas em cada território local, mas essa intenção do Centro de Operações de Cidade é reunir nessa estrutura todas as condições que já disponham em cada município e aí sirva de instrumento para agilizar junto aos demais órgãos, a Comissão de Defesa Civil Nacional dentro do Ministério da Integração, a questão da burocracia existente no tocante à decretação de estado de calamidade pública para facilitar a liberação de recursos, e eu acho que esse centro de operações facilita muito mais como um arregimentador de soluções que venham realmente dar resposta com a maior brevidade possível.
1: Desde 2012, motivado por enchentes e secas na primeira década do século XXI, o então governo Lula sancionou uma lei com a Política Nacional de Proteção e Defesa Civil. Segundo o texto, os municípios deveriam coordenar as ações com estados e a União. Os municípios deveriam articular, além das ações, o levantamento da identificação dos riscos de desastres nas regiões geográficas e grandes bacias hidrográficas do país. Esses levantamentos, que originariam os planos, deveriam estar prontos nos primeiros 18 meses após a publicação da lei e atualizados a cada 3 anos. O relator do projeto aprovado na Câmara propôs que a instalação e a manutenção dos centros de operação sejam realizados com apoio dos estados e orientados conforme o nível de risco de cada município. A proposta ainda vai ser analisada pela Comissão de Constituição e Justiça antes de seguir para o Senado. Da Rádio Câmara de Brasília, Luiz Cláudio Canuto.
0: Justiça.
5: Câmara aprova a obrigação para noivos apresentarem antecedentes criminais. A repórter Silvia Munhato tem mais detalhes.
21: A Comissão de Constituição e Justiça da Câmara aprovou o projeto que inclui a certidão de antecedentes criminais e a certidão judicial civil e criminal como documentos obrigatórios na habilitação para o casamento. O relator, deputado capitão Alberto Neto, do PL do Amazonas, explicou que a existência de antecedentes não vai impedir o casamento, mas diz que é importante para a mulher ter mais informações diante do total de feminicídios no país.
22: Imagina, se ele tem um passado de violência contra a mulher vai decidir se vai querer casar ou não, sabendo daquela informação. Não vai impedir, mas vai ser obrigatório ele apresentar esses documentos, assim como ele apresenta na hora do concurso público, ele vai apresentar também na hora de casar.
21: O texto aprovado prevê que ambos os noivos deverão ter ciência do conteúdo das certidões. O projeto que prevê a apresentação de certidão de antecedentes criminais e a certidão judicial civil e criminal na habilitação para casamentos deve seguir agora para o Senado. Da Rádio Câmara de Brasília, Silvio Minhato.
4: Termina agora o jornal Câmara dos Deputados, produzido pela Rádio Câmara, com trabalhos técnicos de Wellington Teles e a apresentação de Luciana Vieira e Val Monteiro. Boa noite.
5: Boa noite. Você fica agora com as notícias do Tribunal de Contas da União.
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23: O Tribunal de Contas da União avaliou o programa Agora Tem Especialistas, do Ministério da Saúde. A iniciativa busca ampliar o acesso da população a consultas, exames e cirurgias com especialistas pelo SUS, o Sistema Único de Saúde. O principal ponto analisado foi a estrutura para reduzir a espera por consultas, exames e outros atendimentos. A auditoria apontou que falta integração e eficiência nos sistemas de tecnologia que deveriam gerenciar as filas e os recursos da política. Em 2025, o programa não conseguiu manter o desempenho dos anos anteriores na realização de cirurgias. Uma das razões é a falta de monitoramento, que impede que as informações sejam acompanhadas de forma adequada. O tribunal fez recomendações ao Ministério da Saúde para aprimorar a gestão do programa. 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
7: 10h17.
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1: 91.7. 11:31.

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1: Meia-noite e 32.

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1: Meia-noite e 46.

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2: Meia-noite 53.

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1: 1 e 3.
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2: 1:14.

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1: 12:05.
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1: 12:48. 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
2: 6 horas.

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1: 16.
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1: 3:52.

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3: 4:22.

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1: 4h32.
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1: 4:44.

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1: 4:54.

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1: 5:26.

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2: Toca aqui. 5h40.
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1: 5h56.
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1: 5h58.
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8: Opa, já estamos chegando aqui com mais um Sertanejo Classe A. Onde quer que você esteja, seja muito bem-vindo aqui em mais uma programação por aqui, Beto Paulino, chegando na sua terça-feira. E aí, como que você tá? Tudo bem? Aumente o volume que já tá chegando aqui a primeira música de hoje. Deus abençoe você. Muito obrigado aí pelo carinho da sua audiência. Forte abraço.
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1: Muito bem, tá aí, finalizando o primeiro bloco do nosso Sertanejo Classe A na sua terça-feira. Daqui a pouco, depois do intervalo, tem mais. É bem rapidinho, já já voltamos.
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1: Maravilha, gente, já estamos de volta aqui com mais Sertanejo Classe A na sua terça-feira. Aumente o volume que vem chegando mais modão.
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1: Muito bem, tá aí, finalizando o segundo bloco do nosso Sertanejo Classe A. Daqui a pouco, depois do intervalo, tem mais. Não sai daí não, que é rapidinho. Já já voltamos, hein?
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4: 6:37.
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1: Maravilha, gente, já estamos de volta aqui com mais Sertanejo Classe A. Aumente o volume, vem chegando aí mais modão pra você.
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1: Muito bem, tá aí, finalizando mais um super bloco aqui do nosso Sertanejo Classe A na sua terça-feira. Bom, gente, essa edição já tá ficando por aqui. Um forte abraço pra você, muito obrigado pelo carinho da sua audiência. Amanhã tem mais pra você. Até lá, gente!
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5: 6h56.
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17: Bom dia, 7 da manhã, pontualmente na cidade, clima do Brasil. E aí, tudo bem? Tudo certo aí com você? Muito obrigado por estar com a gente aqui já na sintonia da 91.7. Hoje, terça-feira, 30 de junho, 2026. Acabou, né? Acabou-se o mês aí, gente. último dia do mês de junho, sexto mês do ano, tá chegando o nosso julho. E seja bem-vindo, o sétimo mês do ano. Que Deus esteja à frente de tudo e acima de tudo também na nossa vida, né, no nosso coração também, para que tenhamos um mês abençoado, iluminado, contando sempre com o Espírito Santo nos iluminando, Deus nos abençoando, todos os anjos e santos nos protegendo e intercedendo por cada um de nós, junto a Deus, junto ao Papai do Céu, que Jesus seja a nossa luz todos os dias, né, para que possamos trilhar melhor o nosso caminho, a nossa caminhada, né, seguir a nossa caminhada. 7:01 da manhã, bom dia, obrigado pela audiência. Vamos aqui às homenagens aos aniversariantes do dia, desta terça-feira, 30 de junho, 7:01 agora. A terça-feira é o cenário perfeito, gente, para construir o ritmo do nosso sucesso e com calma, determinação e foco claro. A pressa da segunda-feira já passou, abrindo espaço para escolhas mais conscientes e passos firmes em direção aos nossos maiores e melhores objetivos. Olha, para quem tem foco, para quem tem, né, quem é determinado a alguma coisa, tem algum propósito na vida, enfim, seja ela no campo material, espiritual, enfim, qualquer que seja aí, né, sua meta, tem aquele foco sempre ali, né, naquilo que almeja, a segunda-feira, né, como é o primeiro dia útil da semana, normalmente ela é bem aceleradona, né, a pessoa passa o final de semana, o domingão, sabadão, domingão aí, né, ligado ali, não consegue desligar, né, bom quem consegue, né, quem consegue tirar aquele tempo para desligar dos afazeres do dia a dia, mas quando o foco é muito grande, às vezes se perde um pouquinho também essa coisa aí de desligar um pouco e viver o presente ali, né, acaba focando muito naquilo também, é importante, determinação, foco é sempre extremamente, para qualquer objetivo que tenhamos, qualquer meta que tenhamos a alcançar, o foco, a atenção e a dedicação é sempre muito, muito, muito importante, né? Acompanhar diariamente os números, os resultados, né? Enfim, é sempre importante. Tá em mente, tá focando, tá em mente, tá mentalizando aquilo que almeja, né? Mas assim, é sempre bom dosar, também. Agora, foco no processo. A terça-feira é dia de manter o ritmo constante e acreditar que é possível, acreditar no valor das pequenas vitórias diárias. A renovação de energia também, que o nosso dia traga a dose certa de trabalho, alegria, paz e motivos para agradecer. Obrigado, Deus, por mais um dia. Atitude positiva. O que a gente planta hoje define a sombra onde vai descansar, onde vamos descansar amanhã, né? Essa é a grande verdade. Então, assim, o que você planta hoje define a sombra onde você vai descansar e colher sorrisos amanhã. Focando na força interior, tendo paciência para os desafios e coragem firme, que sempre caminha um passo à frente do medo. Bacana também. São palavras, são situações, são frases de positividades que a gente traz para você também nas manhãs, agradecendo de maneira muito especial o carinho da sua sintonia.
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17: lá. A você, aniversariante do dia de hoje, atenção, hein? 7:04 da manhã. Hoje eu abraço de maneira muito especial aqui nessa terça-feira o bispo Dom Sérgio Kcheve, tá de aniversário hoje, ele que atualmente está na Diocese de Araçatuba, né? Interior de São Paulo aí, o bispo Dom Sérgio Kcheve está de aniversário hoje, 30 de junho. Tem familiares, tem raízes aqui em nossa querida cidade clima do Brasil, né? Um abraço pro bispo Dom Sérgio. O senhor Almires Osmari Baggio também está de aniversário hoje aqui no Jardim Cristine. Um abraço forte, seu Almires. Eu vou também aqui mandar um abraço carinhoso aos aniversariantes de amanhã, que amanhã cedinho eu não vou estar por aqui, meus amigos. Amanhã cedo eu vou estar em Campo Largo, amanhã. Compromisso em Campo Largo amanhã cedinho. Então, assim, amanhã vai estar de aniversário dona Jandira. Dejandira do Vale. Um abração pra senhora, que Deus abençoe grandemente, viu? A Maria Juraci Carvalho, de Palmeira, também celebra amanhã o dom da vida. Um abraço carinhoso a Maria Juraci Carvalho e parabéns para você pelo dia do seu niver amanhã. Felicidades, alegria, sucesso, sorte na vida. Tudo de bom aí, tá? Que Deus continue sempre abençoando de maneira muito especial a vida de cada um de vocês que celebram hoje o dom da vida e também amanhã recebendo aqui o nosso carinho de maneira muito especial. Toda a equipe Ipiranga FM desejando o melhor para a vida de cada um de vocês que estão de aniversário. Agora são 7:06 da manhã, a gente vai para o intervalo comercial e volta aqui na sequência com música, com informações, com o canal aberto, o programa aqui que traz sempre um espaço para você participar com a gente. 99533669. Então vai lá, já vai mandando sua mensagem. Tempo tá fechado, né? Vamos ver o que vem por aí, mas hoje tinha, segundo os institutos meteorológicos aí, mais previsão de chuva. Não muito, tanto quanto ontem, mas tem previsão. Para amanhã, a princípio, não tinha. Vamos atualizar daqui a pouco. Mas a informação completa com relação de como fica o tempo nos próximos dias, já, né, de olho em outros sites, outras páginas também, outros institutos aí, o Andrei traz a informação completa para você logo mais, com aquela participação especial que acontece no programa Hora do Campo. E hoje é terça-feira, dia da cotação do mercado agrícola também, que se acompanha hoje no Hora do Campo. Bom dia, 7:07 da manhã. Grande abraço.
0: Bom dia.
17: Leandro Leonardo, na sua manhã, sonho por sonho. Bom dia.

0: Leandro Leonardo pra matar a saudade. Sonho por sonho, fica aí na sintonia. A gente volta na sequência com mais músicas, com o Canal Aberto, programação especial nas manhãs de segunda a sexta-feira por aqui. Com muito prazer, a gente tá aí pra fazer a sua companhia. Bom dia, agora às 7h10 da manhã.
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0: Bom dia, 7h16 da manhã na Cidade Clima do Brasil. Muito obrigado a você que já está por aqui na sintonia da Ipiranga FM. Terça-feira, 30 de junho de 2026. A você que já se liga com a gente aqui na programação, muito obrigado. E hoje, dia 30, é dia do caminhoneiro. Atenção, alô, alô, abraço para todos os caminhoneiros. E também é dia da mídia social. Para você que trabalha, né, com mídias sociais também, né, o campo que cresce a cada dia também, né, dia do caminhoneiro. Hoje a data é dedicada a homenagear os profissionais do transporte rodoviário de cargas. Tem bastante, né, bastante caminhoneiros aí que levam a Ipiranga de carona para onde quer que vão, né. Grande abraço para todos, que Deus abençoe e São Cristóvão os proteja. Dia da mídia social, celebrando o impacto nas redes sociais, na comunicação e na conexão global. Também hoje, portanto, Dia Nacional do Bumba Meu Boi, também celebrado hoje, reconhecendo a importância desta tradicional manifestação folclórica brasileira. E é Dia Internacional do Asteroide, hoje também, criada pela ONU para conscientizar sobre os riscos e as oportunidades científicas envolvendo asteroides. Para nossas orações, hoje a Igreja Católica celebra a memória dos primeiros cristãos que foram martirizados durante o reinado do imperador Nero no século na época. Então, santos do dia hoje, protomártires da Igreja de Roma, né? Então hoje lembremos dos protomártires da Igreja de Roma. 7h17 da manhã, para você uma excelente manhã de terça-feira. O tempo tá bastante nublado, né? Tem algumas frestas no céu aí, né? Então, só que hoje há possibilidade de mais umas chuvinhas por aí. Choveu bastante, onde o pessoal tá mandando aqui já, ó. Alguma coisa eu vou abrir, mas a maioria eu vou deixar aqui pro Hora do Campo daqui a pouco. Seu Zé Ailton disse que choveu 50 milímetros lá. Isso só ontem, provavelmente, né, meu amigo, seu Zé? Um abraço aí. Josélia Regina tá com a gente aqui. O Adinaldo Roscoste, 92, possivelmente acumulado aí, né? Grande abraço, nosso querido Dina, tá aí com a gente. A Olinda Novak tá aí na sintonia também. A Lina Vani Costa. São ouvintes que estão aí sempre abrilhantando a grande audiência da programação Ipiranga FM. Vamos lá torcer para que seja uma terça-feira abençoada para todo mundo, né? Que essa terça-feira seja iluminada, produtiva e cheia de passos firmes em direção ao que mais desejamos. Que possamos, com a graça de Deus, iluminando a nossa mente, mantendo também o nosso foco e respirando fundo, quando possível aí. Confiando sempre no processo, né? Coisas que fogem do nosso entendimento às vezes, e é importante contar sempre com a ação de Deus que rege todo o universo. 7h19 da manhã, bom dia para você que se liga aqui em nossa programação, faz da 91.7 a sua companheira diária, todos os dias aí ligadinho, né? Aliás, nem botãozinho já nem gira mais, tá aí sempre coladinho no rádio, né? 91.7, dando sempre a honra pra gente da audiência aqui na programação Ipiranga FM. Nosso grande abraço a você, querido, querida caminhoneiro, caminhoneira, né? Vocês que hoje comemoram o seu dia, a gente junto com vocês também aqui na programação Ipiranga FM. E obrigado a você que leva a gente de carona, onde quer que você vá. Começando assim com Roberto Carlos, eu volto na sequência com as primeiras informações do dia, bastante eventos que acontecem no final de semana também. A gente está dando um toque aí para convidar todos a estarem prestigiando, tá? Na sua comunidade, sabe de algum evento ou festa? Vai lá, prestigia, tá? É muito importante. Festa sem gente não dá festa, tem que ter pessoas aí, né? Confraternizando, se encontrando, conversando, né? Celebrando, enfim, é sempre muito bom. Oportunidades de reencontros, às vezes, né? Os eventos que acontecem nas comunidades. Bom dia, 7h20.

0: Daí o caminhoneiro Roberto Carlos cantando pra gente às 7h23 da manhã. Bom dia pra você ligado aqui na programação Ipiranga FM. Temperatura de momento 16 graus na cidade Clima do Brasil. A máxima de hoje é 21 graus, né? Chega aí, a mínima era 15, máxima chega a 21 graus. Segundo o Climatempo, 5,6 milímetros. De chuva previsto para hoje, sol, muitas nuvens durante o dia aí, né? À noite, muitas nuvens, mas com tempo firme. Amanhã, segundo o Climatempo, amanhã, portanto, não há previsão de chuva e também nos próximos dias aí. Mas, como dissemos há pouco, a atualização completa você acompanha no Ar do Campo logo mais aqui na sequência da programação Ipiranga FM. Um grande abraço para você. Ligado aqui com a gente na programação Ipiranga FM. Alô, seu Holandir Margraf, tá aí com a gente? Diz ele assim, eu tô... Bom dia, Ednilson. Vai ser um dia ensolarado, que Deus abençoe a todos nós. Eu estou todos os dias ligados em toda a programação Ipiranga. Muito obrigado. O sol acabou de dar uma... mandar uns raios pra nós aqui, uns raios de sol aí, pra dar aquela esquentadinha na manhã, né? Aí as nuvens já atrapalharam um pouquinho, mas logo volta aí. Né? Hoje ainda tem previsão de chuva, segundo o Climatempo, um pouco de chuva. Mas para amanhã e os próximos dias, e a princípio não. Vamos acompanhando por aqui. Agora são 7h25, bom dia. Hoje, terça-feira, é dia de ser feliz, como foi ontem e anteontem, enfim, todos os dias. De agradecer e também de pedir ao Papai do Céu a graça de termos dias melhores sempre. Bom dia. Abraço a todos os caminhoneiros. Hoje é o seu dia, hein? Grande abraço.
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8: É isso aí, bom dia, 7h29 da manhã na Cidade Clima. Alô, Martinho de Matos, aqui na Barão do Rio Branco. Fala aí, garoto, bom dia.
9: Com uma combinação poderosa.
10: Bom dia, Danilson, Martinho da Barão.
8: E aí, tudo certo?
10: A música, Cabelo Branco com o Baitaca.
8: Boa, boa música.
10: Bom dia.
8: Valeu, obrigado pela audiência e também a Maria José com a gente no Farajala, sempre por aqui. Muito obrigado, hein? O Hipólito José Uca diz que de ontem até o momento aí 50 milímetros. É chuva, hein? Pra cá caramba, né? Pra cá caramba. Reinaldo Bordião, bom dia, compadre. Abraços, que Deus o proteja sempre. Amém, amém a todos nós, que assim seja. Contemos sempre com a graça de Deus em nossa vida. Leonardo Cesanosca, Dona Jusilene, aqui na cidade, no Jardim Cristine. 100 milímetros, é chuva, hein? 100 milímetros acumulados nos últimos dias. Grande abraço, bom dia para todos ligados na programação Ipiranga FM. Ó, algumas que eu registrei aqui, eu peço para que vocês mandem de novo daqui a pouco, para que o Giovanni e o Andrei aí possam comparar aí, né? Eles fazem o comparativo, né? De região para região, onde choveu mais, onde choveu menos, mas ao que tudo indica foi meio parecidão aí, né? Foi meio geralzão assim, quase que em todo o estado, em todo o Paraná aí, né? Essa pegada legal de chuvas aí, né? Então, bastante expressiva e as chuvas, né? Os volumes bem expressivos registrados nos últimos dias, aliás, nas últimas horas aí, né? 7h31, bom dia. Olha só, em convite para vocês aí que agora, sabadão, dia 4, tem festa julina na Escola Cívico-Militar, aqui na cidade, na Escola Cívico-Militar Gabriel Prestes, da Vila Rosa. Comunidade da Vila Rosa e os bairros aqui aos arredores também convidados a estarem prestigiando. Passe ali para saborear um pastelzinho, um bolo, né? Um pastel, um bolo, um quentãozinho, aquele refrigerante, água mineral, enfim, prestigiando. Uma pipoquinha é sempre bom, um quentãozinho, uma pipoca, Nossa, repeti várias vezes aqui, pipoca, quentão. Aí nós temos também o pinhãozinho, né? Grande abraço para diretora Daniela e todos que estão aí na organização desse evento que acontece agora, sábado, dia 4. Haverá danças, apresentação das crianças, comidas e brincadeiras também para as crianças. Agora, sábado, dia 4, e todos são convidados. No dia 4 também acontece lá em Boa Vista, interior aqui de Palmeira, uma festa julina promovida pela Associação de Moradores aí da comunidade. É, o convite aí do pessoal vai começar às 6 horas da tarde, o evento. Aí às 6h30, a celebração da palavra, Aí logo após toda a movimentação e organização para uma apresentação especial de uma dança de quadrilha, né? Daí às 9h, o acendimento da fogueira e começa o baile com a animação dos meninos do Homens do Pampa. É sábado agora. É nesse evento que vai haver concurso também para o casal mais é melhor trajado aí de caipira, tá bom? O casal mais caipira aí vai estar participando de um concurso, vai ganhar prêmios. Então tem um concurso bacana que vai estar acontecendo também, então, nesse evento. É agora, sabadão, dia 4. Neste sábado também tem fogueira e baile julino no Pinheiral dos Malucelli, às 19 horas. Olha, hoje eu tô aqui, hein? Credo, não dormi, não acordei direito. 19 horas a celebração da palavra, 21 horas o acendimento da fogueira e o início do baile, com a animação do grupo Alma Gaúcha. Será uma noite com muita alegria, diversão, música, uma cozinha bem montada com venda de espetinhos, pastel, quentão e demais comidas típicas. O valor da entrada será de R$ 20,00 para as mulheres, R$ 30,00 para os homens. Segurança no local também. Então, uma noite bem especial também, muito animada. Ali no Pinheiral dos Malucelli. Alô, seu Augustinho, a Kátia, os demais, o Dunga, né? Dona Maricleia. Todos aí organizando, sempre envolvidos também nas organizações dos eventos e da comunidade, né? Grande abraço. No dia 5 de julho, dia 5 de julho tem festa julina também no CEMEI Recanto dos Pequeninos, na Vila Rosa também. Então todos convidados a estarem prestigiando. Tem festa julina também lá na Escola do Campo, Escola Municipal do Campo, Colônia Maciel, também organizando aí no dia 5, domingo. E nas comunidades, Comunidade Nossa Senhora Aparecida e São José, lá em Limeira, também acontece nesse domingo, dia 5. Alvorada, 6 horas da manhã, Santa Missa às 10, 12 horas o almoço, delicioso. Bingo e leilão, animação com ótima música. Na parte da tarde, os meninos do Homens do Pampa é quem estarão animando a tarde dançante lá. Tá? Premiação do bingo, jogo de jantar, tanquinho, R$ 300 e R$ 400, torneira elétrica e muito mais. Muitos outros prêmios lá em Vileiros neste final de semana. Outro grande, grande evento é a festa, que já é tradição também aqui nas comunidades do interior de Palmeira, é a festa de São Pedro e São Paulo. Mais uma festa em louvor a São Pedro e São Paulo, os pilares da nossa igreja aí, né? Agora dia 5 em Cantagalo, 6 horas da manhã alvorada festiva, 10 horas Santa Missa, meio-dia o almoço delicioso, arroz, maionese, salada, farofa, filé alcatra, leitão e carneiro, ó, 4 opções de carnes no churrasco. Churrasco de uma boa festa é sempre bom, né? Nossa, 14 horas inicia as rodadas do bingo, grande show de prêmios e leilão também programado para o Cantagalo neste domingo, dia 5. Compareçam então no domingão ali no Cantagalo, na grande festa em louvor a São Pedro e São Paulo. Festas graúdas aí em nossa comunidade aqui, né? Mais uma em homenagem aos caminhoneiros. É César e Paulinho que chega por aqui, ó. Agora 7h36. Bom dia.

0: aí o César e Paulinho, Viajante Solitário, musicão, hein? Musicão, muito boa aí. 7h39 da manhã, falando em musicão, daqui a pouquinho tem música boa aí também, no Hora do Campo, aqui na programação Ipiranga FM. Bom dia! 7h39.
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0: Muito bem, são 7h42 da manhã na Cidade Clima do Brasil. Vamos às informações. E olha, atenção, termina hoje, terça-feira, dia 30, o prazo para o alistamento militar obrigatório dos jovens que completam 18 anos em 2026. O procedimento é obrigatório para homens e voluntário para mulheres interessadas em ingressar nas Forças Armadas. A inscrição é gratuita e pode ser feita pela internet ou na Junta Militar aqui do município. Quem perder o prazo pode enfrentar restrições para emitir passaportes, tomar posse em cargos públicos, participar de concursos, fazer matrícula em instituições de ensino e ainda precisará pagar multa, poderá pagar multa, né? Aliás, tem multa, já é obrigatória, né? Isso aí já é certo para quem não estiver regularizado na situação aí militar, né? Então, muito importante isso aí, ó, ficar atento ao prazo. Jovens que completam 18 anos, esse ano deve se alistar. As obras de restauração e ampliação da PR-151 entre Ponta Grossa e Palmeira já alcançaram cerca de 58,5% de execução. O destaque é a construção do novo viaduto no perímetro urbano de Palmeira, que chegou a 45% de conclusão. Também seguem os trabalhos de pavimentação em concreto, alargamento da pista, implantação de terceiras faixas, drenagem e sinalização. A previsão do governo do estado é concluir a obra em julho de 2027. Então temos aí pelo menos um ano, não é? Um ano aí de paciência, né? Indo para Ponta Grossa, principalmente, aqui também. Provavelmente esse projeto aqui do viaduto ali, que liga o centro aqui com os bairros, especialmente Vila Rosa, Santa Rosa, Palmeirinha, Papiros, né? Do outro lado da rodovia. Provavelmente termina antes, né? Mas esse trecho aqui entre Ponta Grossa e Palmeira, então vai pelo menos mais um ano para a conclusão. Temos que, indo para Ponta Grossa, quem precisa ir com frequência deve sair com antecedência para evitar transtornos e aquele estresse, né? Pelas paradas, que é extremamente necessário, né? Para a realização dos serviços. Olha, hoje acontece Terço da Rosa Mística, 19h30, na casa do casal Alexandria e Otto Furman. Desculpem aqui, mas me confundi no nome aí, ó. Alexandria e Otto Furman. Será na rua Tenente Antônio Joaquim de Camargo, 142, na Vila Militar. Aos devotos de Nossa Senhora da Rosa Mística, todos convidados, então, hoje, a participar em Terço da Rosa Mística, 19h30. Vamos lá, acontece também hoje, terça-feira, dia 30, um mutirão de empregos. Atenção para quem está precisando ingressar no mercado de trabalho, então se recolocar no mercado aí, né? Hoje é promovido pela LVN Gestão e Serviços. A ação será realizada às 14 horas no auditório da Prefeitura. Há vagas para auxiliar de restaurante, diarista, doméstica ou babá, auxiliar de serviços gerais e atendente. Os interessados devem comparecer no local no horário marcado para participar da seleção. É hoje, portanto, 14h, no auditório da Prefeitura Municipal de Palmeira. E mais uma informação aqui com relação à Prefeitura Municipal de Palmeira. Ela recebeu a visita do deputado federal Elton Welter, acompanhado de lideranças do Partido dos Trabalhadores, para discutir ações e parcerias voltadas ao desenvolvimento do município. Segundo a administração municipal, o apoio do parlamentar já resultou na destinação de um ônibus escolar e de um kit de materiais esportivos para a Escola Municipal do Campo, Professor Colotário Santos. A Prefeitura informou também que segue buscando novos investimentos para fortalecer os serviços oferecidos à população do município de Palmeira. Vamos lá, já voltamos com as informações finais aqui. Olha, lembra que ontem, né? Ontem aconteceu o Jogo do Brasil. E aí, o que você achou da atuação do Brasil ontem, né? Começou ali com um gol do Japão, né? O Brasil deu aquela esmorecida ali, né? Quase, foi o restante do primeiro tempo, né? Meio travadão, né? E perdendo passes, e foi num erro de passe que resultou no gol aí desfavorável ao Brasil no primeiro tempo. Graças a Deus, voltou no segundo ali, mais ou menos, teve um intervalo para hidratação, e aí sim, o Brasil voltou melhor. Aí foi para cima, conseguiu virar, né? Tinha empatado já de 1-1, conseguiu virar e aí conseguiu a classificação para as oitavas de finais, que acontecem no domingo. A partir daí, hoje sai, né, em jogo que acontece hoje, quem será o adversário do Brasil no domingão às 5 da tarde. 7h48 agora, vamos ao intervalinho comercial, que já voltamos com as últimas informações do dia, e claro, do dia começando, né, as primeiras do dia, mas as últimas do programa de hoje. Lembrando que hoje, 11h30, tem o noticiário P7. Bruna Camargo, Helder Skolimowski, sempre trazendo informações sempre muito importante, atualizadas e, claro, né, de extrema importância a toda a nossa comunidade. E agora são 7h49, bom dia.
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0: É isso aí, já estamos de volta aqui na programação Ipiranga FM, agora 7h52, finalzinho já do nosso programa aí, ó. Olha, sofrida a partida, né? Mas o Brasil conseguiu. Está nas oitavas de final da Copa do Mundo. Na tarde de ontem, segunda-feira, aconteceu o jogo, né? O time derrotou o Japão por 2-1, de virada. A partida era válida para a fase de 16avos de final do Mundial. O gol da vitória de Martinelli saiu aos 51 minutos do segundo tempo, já nos acréscimos, né? Com o resultado, o Brasil está classificado para as oitavas de final da Copa. O adversário será definido, portanto, hoje, dia 30, tem jogo, e sairá o confronto, portanto, entre Noruega e Costa do Marfim. É um desses dois que vai enfrentar o Brasil, hein? No domingão aí, dia 5, às 5 horas da tarde. A partida das oitavas de final, que está marcada, portanto, para domingo. Vamos aguardar o que vem, vamos aguardar o que vem. Ontem, puxa vida, quase, né? Aquela gol de início ali já no primeiro tempo do Japão preocupou bastante, mas graças a Deus os meninos conseguiram reagir e virar o jogo, mudando aí a configuração e do resultado final, né? 7h53 da manhã, a Associação Menonita de Assistência Social, a AMAS, adiou o sorteio da rifa solidária que estava previsto para acontecer hoje, dia 30, devido à baixa venda de bilhetes. A nova data do sorteio será 28 de agosto, durante o noticiário P7, aqui na Ipiranga FM. Quem já comprou a rifa deve guardar o bilhete e continuar torcendo, né? Tá valendo ainda, tá? Os bilhetes custam R$10 e a arrecadação será destinada à realização da 15ª Olimpíada da AMAS, prevista para setembro. Então, se chegar até você, alguém, né, oferecendo a rifa da Associação Menonita de Assistência Social, a AMAS, adquira, compre, colabore, tá bom? Então, adiado devido ao baixo número de venda de bilhetes aí. Então, importante a participação do máximo de pessoas aí. Vamos colaborar também, tá? Termina hoje, dia 30, o prazo para que os produtores rurais do Paraná realizem a atualização obrigatória dos rebanhos junto à ADAPAR. Devem ser declarados todos os animais existentes na propriedade, como bovinos, equinos, suínos, aves, peixes, aos apicultores também que trabalham com as abelhinhas, né? Enfim, cultivam o mel, as abelhinhas e outras espécies. A atualização deve ser feita pelo site da ADAPAR, pelo aplicativo Paraná Agro ou presencialmente na unidade da ADAPAR. Quem não realizar a declaração poderá ter a emissão de guia de trânsito animal, não poderá emiti-la, né? A GTA poderá ser bloqueada, além de estar sujeito à aplicação de multas. Agora são 7h55, para fechar aqui a programação de hoje, alguns abraços rapidamente por aqui. Nossa querida Odete passando para confirmar a audiência com a gente, um abraço. A Lina em Queimadas, a Maria do Carmo aqui no Rossi 1, a Luzia Campa no Paiol do Fundo, o Celso Marçal aqui no Regina Vitória, Celso e a Nega, tomando aquele chimarrão e curtindo a programação. A Elfie Stelle Hartmann está com a gente aí, bom dia. Obrigado pela audiência. O Roberto Gurski está com a gente também. Seu Jair de Paula, bom dia para o senhor também. Obrigado pela audiência. Seu João Campa. Ednilson, estamos preparando, esperando o Ednilson aí para dançar quadrilha com a gente aí. Eita, seu João. Vamos ver, vai que cola, né? Vai que cola. Josélia Ferreira Soares de Queimadas está aí também na sintonia. Um grande abraço, bom dia. Hélio Muchinski, a Elaine também com a gente. Bom dia, obrigado pelo carinho, tá? Josélia Ferreira. A galera tá aí, tá sempre ligadinha. A gente agradece o carinho da audiência de todos. Seu Zé Ailton Boenken, lá de Correias. Josélia Regina, bom dia. Muito obrigado pelo carinho da sintonia de todos. Aos que mandaram as precipitações aqui, caso eu tenha comentado, né, aberto a mensagem, manda de novo, por favor, tá bom? Para que o Giovanni e o Andrei possam fazer a comparação aí de região para região, de localidade para localidade, daqui a pouquinho na hora do campo, tá? Aos que eu não mencionei, também aguarde que daqui a pouco eles vão estar informando vocês aí, tá bom? 7h50, aos demais, informando aos demais, né? E agradecendo você que mandou pra gente o quanto choveu, né? Enfim, as precipitações na sua região. 7h56, para fechar aqui um recadinho da Alta Agropeças, a você amigo produtor de tabaco. 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Agradeço o carinho da audiência. Voltamos a nos falar hoje à tarde, 6h30, sintonia total. E claro, eu espero vocês. Um grande abraço. Bom dia.

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3: 7:58.
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Muito bom dia, são 8 horas e 3 minutinhos, 8 e 3 aqui na programação da Ipiranga FM. E aí você já está sintonizado com a gente. Ipiranga FM nessa terça-feira, né? Dia 30 de junho. Vemos aí o último dia do mês de junho, né? Amanhã já iniciamos julho. E claro, sempre agradecendo a sua participação. Já já nosso amigo Andrei traz as informações aí do tempo, também cotação do mercado agrícola para nós.

0: Abraço lá pro seu Jair de Paula, né? Mandou pra gente que bom dia. A chuva aqui 70 milímetros. Foi chuva, meu amigo. Lá, bom dia lá pro Roberto Gursky. Roberto, um abraço pra você. Obrigado por mandar sua mensagem aqui, ó. Bom dia. 67 milímetros de domingo até agora. Faxinal dos quartinhos aí, Roberto. Valeu.
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0: Minha amiga Ana Mica, em Boa Vista, 45 milímetros. Bom dia, Colônia Maciel. Ó, nosso amigo Renato Vojnarowski, acumulado 86 milímetros de chuva. Aqui no cercado, Ana Roseli, né, acumulado aí 55 milímetros. E assim você vai mandando mensagem pra gente, né, vai mandando as precipitações aí, o que ficou acumulado, né, de sábado aí que começou a chover realmente até hoje. 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

0: 8 horas e 10 minutinhos, 8 e 10, Paulinho Mocelim por aqui, coração gaiteiro, caçador de tatu. Mas agora nosso companheiro Andrei vem trazendo as precipitações também, falando um pouquinho da previsão do tempo. Muito bom dia, meu amigo Andrei.
1: Bom dia, Giovanni. Bom dia aos nossos amigos ouvintes. Amanhã desta terça-feira, graças a Deus, aparece um solzinho aí, querendo animar, querendo aquecer um pouquinho mais a temperatura, mudando um pouquinho a cara do tempo, que nos últimos dias esteve bastante úmido, bastante atrapalhado, e com chuvas intensas novamente, chuvas de grande volume, inclusive aí nas redondezas, com registros aí de granizo, de eventos mais intensos, né? Teve registro de granizo ontem à tarde lá em Ponta Grossa, um vendaval ali na região de reserva, também tivemos ventos fortes aqui na nossa região, aqui em Palmeira. Todas as situações aí que a gente fica ligadinho para ver como é que vai ficar o tempo nos próximos dias. Vamos repassar agora, no primeiro momento, o que tivemos de precipitações, precipitações de bons volumes, de volumes bem intensos nas últimas 24 horas aqui no nosso município. Aqui na Comercial Agia, nosso pluviômetro registrou a casa de 48 milímetros no centro da cidade, chuva forte durante a madrugada. Lá nos Correias, o Zé Eto Boinque do Mel Doce Mel com 50 milímetros de precipitação. Agora, minha lá, o Júnior Gerva, lá, o Miguel Gerva, a Derva também, nos registraram aí a quantidade de apenas 25 milímetros de precipitação, uma chuva um pouco mais tranquila lá na Guaraninha. Por outro lado, no Cantagalo, nosso amigo Edson repassou aí a quantidade de 95 milímetros. É isso mesmo, meus amigos, 95 milímetros, o acumulado aí nos últimos dois dias, né? Como ele falou, quase que praticamente em 24 horas ali, mais de 140 milímetros, praticamente 140 milímetros de precipitação. A chuva bastante intensa nessa região do Cantagalo, como a gente fala com o Giovanni ali, que o Iguaçu parece que puxa um pouco mais de umidade ali. Nosso amigo Danilo, Tico ali, na Cabanha Perete, sentido ao Vitimarçu, um abraço a ele e a toda a família. 65 milímetros de precipitação também, chuva bem intensa por ali, inclusive durante a madrugada, um pouquinho de pedra, né? Por volta das 2 horas da manhã, um pouquinho de granizo também, o Danilo fez o registro lá. O Jaime Diardi aqui lá na Colônia Maciel, com 56 milímetros de chuva acumulados, né? Nas últimas 24 horas. Nosso amigo Marcão Telejinski, lá do Paiol do Fundo, 25 milímetros de chuva. Aqui no Boqueirão, próximo à cidade, a Luzia reportou 45 milímetros de precipitação. E no alto da 7 de abril, o seu Antônio Venâncio registrou aí o total de 52 milímetros e meio. 52 milímetros é chuva, meus amigos, mais de 50 milímetros aí, só num dia, só nas últimas 24 horas, basicamente, né? Bem concentrada no período da noite aí, né, da madrugada, que choveu mais intensamente no nosso município. Lavou tudo, companheirada. Vamos só ver como é que foram aí os estragos. E amanhã a gente vai atualizar, né, os acumulados do mês aí, tudo que ficou de precipitações, né, tudo como foi aí nessa situação desse mês, né, durante esse último mês. Mas já vou adiantar para vocês. Tudo que já choveu durante o mês aí de junho foi bem superior ao que choveu desde 15 de janeiro até 25 de abril. O acumulado, a soma de chuva aí foi muito superior ao que choveu aí durante praticamente 3 meses, janeiro, fevereiro, março. Foi muito fraco de precipitação, apesar de que veio chovendo. Vamos dizer assim que não chegou a faltar, mas estava bem curta a água. Agora vai sobrando água, pelo que a gente vai ver. Vamos repassando então aqui as informações do CIMEPAR para o amanhecer desta terça-feira em todo o estado. Os índices de instabilidade seguem elevados na metade sul do estado. Pancadas de chuva com descargas elétricas ocorrem a qualquer hora do dia. Entre a tarde e a noite, as instabilidades se intensificam entre oeste, sudeste e centro-sul. Potencial para tempestades, ou seja, tempo continua ainda, mesmo com esse solzinho aparecendo. A gente já acha que parece que vai se embora, mas pelo que se vê na previsão, ainda existe essa possibilidade de mais chuva durante o dia de hoje. Porém, ela vai se afastando da nossa região. E para amanhã, né? Temperatura hoje de mínima de 14, máxima de 22 graus. Para amanhã, ela já vai embora, só aparece mínima de 13, máxima 24. Fica calor, gostoso. Quinta-feira também, né? Mínima 13, máxima 23. Na sexta que dá uma baixada diferenciada na temperatura máxima. Parece que entra aí alguma massa fria, alguma coisa nesse sentido, porque já a mínima fica em 9, a máxima apenas em 13 graus na sexta-feira, e o tempo mais nubladão. Sábado o sol volta a aparecer, mínima de 6, máxima de 18, já esquenta um pouquinho mais, e domingo também esquenta novamente, fica mais gostoso aí, as máximas sobem mais uma vez, mínima de 9, máxima de 21 graus, já fica bem agradável. Então, dessa maneira, hoje encerra-se, né, essa questão da chuva, condição do tempo mais instável na nossa região. E no transcorrer aí dos próximos dias, o sol aparece, temos apenas na sexta esse friozinho ainda confirmado, né? Aquela chuva de quinta não apareceu mais na previsão, na atualização, apenas o friozinho aí, a baixada boa aí na temperatura máxima para sexta-feira, pelo que se observa aqui na previsão dos próximos dias, segundo o CIMEPAR. Também hoje é dia de atualizarmos as cotações do mercado agrícola, informações oficiais CEAB Ideral Regional Ponta Grossa, fechamento do mercado desta segunda-feira, dia 29, feijão carioquinha mínima de 280, máxima R$ 320, bem estabilizado. Feijão preto mínima de 180, máxima de R$ 220, também bastante estável aí nas últimas cotações. O milho R$ 51,90 a mínima, R$ 54 a máxima. A soja R$ 115,20 a mínima, R$ 118 a máxima. Hoje mais descolado e soja balcão de soja disponível. Esse é um preço para soja disponível. O trigo, R$ 68 a mínima, R$ 70 a máxima. Arroba do boi, R$ 330 mínima, R$ 338 a máxima. Suíno em pé tipo carne, o quilo do porquinho, R$ 4,70 de média. E arroba da vaca entre R$ 290 até R$ 305. As notícias agrícolas, né? As informações mais importantes do mercado do agronegócio nacional e mundial. Dólar iniciando a cotação do dia R$ 5,18, relativamente estável frente aos últimos dias. Soja em Chicago mantendo ainda patamares aí de 11 dólares por bushel, né, nos vencimentos de julho, agosto, 11, 17 agosto, 11, 22 setembro, 11, 37 novembro. Então, patamares relativamente baixos, mas dentro das médias históricas. E de olho hoje, né, no relatório norte-americano, né? Vai ser um relatório lá de área plantada, expectativa de produção, vai ser um relatório bem completo do Departamento da Agricultura norte-americano, que vai dar um rumo para essa questão aí dos preços, principalmente das principais commodities aí reguladas pela Bolsa de Chicago na nossa região. Então a gente fica no aguardo, fica de olho aí para ver como é que vai ser essa situação e de que maneira que vai impactar os preços e os resultados aí das lavouras na nossa região também, né? As negociações como um todo. Meus amigos, desejamos a todos um excelente dia, todo mundo de olho no serviço, a gente querendo trabalhar e não podendo, mas de qualquer maneira a gente segue sempre na lida, sempre de olho, sempre à disposição dos amigos agricultores e, se Deus quiser, amanhã a gente volta ao vivo aí para conversar mais um pouquinho com todos. Que Deus abençoe o dia, o trabalho de todos e até amanhã, se Deus quiser.
0: Valeu, meu amigo André, um abraço para você e para toda a equipe da Comercial AG. Olha só, pessoal, vai mandando mensagem, vou trazendo ao longo da programação. Dona Lina, bom dia. Meu amigo Adinaldo Roscoche, 92 mm, Gina. Olha só, tá certo por esse pluviômetro, meu amigo. Obrigado. O Luiz Samos, 59. O Osmiro Bajo, 40. E daí no acumulado, 80 mm lá em Campestre. Seu Venceslau Cru por aqui, bom dia. De sábado até hoje, 80 mm. Dona Tecla Volski. No acumulado, ó, de sábado até hoje, 110 milímetros. Dona Helena Marques, 76 acumulado, obrigado. Dona Irene e São José, bom dia. Hoje estão aqui por Palmeira, aquele abraço para vocês. Meu amigo Gilson Riffert, bom dia para você, obrigado aí pela mensagem, meu amigo. Continua sempre mandando para nós. Os três morros aqui, acumulado, de sábado até hoje, 135. Só dessa noite, 80 milímetros, com um pouco de granizo por lá. Já já eu trago mais mensagem para você, porque agora a gente traz música na nossa programação. Chegando agora os farrapos por aqui.

8h27, 8 horas 27 minutinhos, já intervalinho comercial por aqui. A Luzia Campa, bom dia. Bom dia, Giovanni. Aqui é a Cristiane. Faxinal grande, acumulado 76 milímetros. Obrigado, Cristiane. Dona Dircélia, o pá tá na vilinha. Aqui ontem, né? Até hoje, 49 milímetros. Obrigado. Dona Marley por aqui também. Bom dia, Giovanni. Faxinal do Silva. E o seu Oswaldo também está por aqui ligadinho. Choveu 100 milímetros de chuva. A Luciantas, bom dia, minha amiga. A Rosalina, bom dia. 140 milímetros no acumulado. Capão da Anta aqui no Porto. Obrigado, Rosalina. Bom dia.

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8 horas 34 minutinhos. 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

8 horas e 43 minutinhos, 8h43. Quem já está por aqui ligadinho com a gente também, dona Rita Kowalski. Bom dia, dona Rita. Nosso amigo Reinaldo já está por aqui, né? Que Deus proteja sempre. Roberto Livelino, Cantinho do Pão. Pampa na Garupa. Opa, essa aqui eu vou trazer amanhã, meu amigo, tá bom? Agora já são 8h43, finalzinho do programa. E você fica ligadinho na programação da Ipiranga FM. São José e Utuboenc, 50 milímetros de chuva. Dona Josélia Regina, bom dia. A Vani Costa já está por aqui também. E o Fabiano Mendes da Cruz, sintonizado com a gente. Obrigado. Já já é o Dres Colimoski, manhã do 20, por aqui na 91.7 FM.

0: 8h44.
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13: Beleza, hein, Ivete?
14: Oh,
13: dá pra sacudir nessa?
14: Se dá.
13: Oi, Ivete. Tá com medo de mim, é?

0: 8h52.
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0: 8h57.

9 horas da manhã, bom dia, já estamos no ar com a nossa programação especial do Manhã do Ouvinte, terça-feira, o último dia deste mês, chegamos no 30 de junho, seja bem-vindo, você que acompanha a nossa programação aqui na cidade, você também do interior ou nas cidades vizinhas, sintonizado na 91.7, seja bem-vindo, Helder Skolimowski, até as 10 horas da manhã aqui, fazendo companhia para você. E na técnica está o Giovanni Chikaroski. Bom dia, Giovanni. Vai atendendo a sua participação através do WhatsApp 999-533-6669. Minuto que faz bem. Não espere o momento perfeito para começar. Comece, e o caminho vai se tornando mais claro a cada passo. Hoje, 30 de junho, é dia do caminhoneiro. E eu já começo aqui mandando abraço a todos os profissionais desta profissão tão importante que transporta tudo o que a gente necessita no dia a dia. Então, a você caminhoneiro que esteja sintonizado agora e também o nosso abraço a todos os familiares, porque aqui em nossa cidade a gente tem muitas transportadoras, tem muitas pessoas que sobrevivem desta profissão do caminhoneiro. Eles estão viajando, estão nas estradas, onde deixam as famílias para fazer aí do seu trabalho a organização, a ordem que acontece no Brasil e no mundo todo, né? O que, que seria de nós sem o transporte? Então, uma profissão tão importante, dia do caminhoneiro, 30 de junho. 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O Brasil segue na Copa do Mundo de Futebol 2026. Já teve surpresa, né? Já teve eliminação precoce. Daqui a pouquinho a gente vai falar aí um pouco sobre as eliminações de ontem, 9 horas e 4 minutos. 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Alô, Juariz e Marcelo, bom trabalho, ótima terça-feira. 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
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Bom dia lá para a Roseli. Alô, Raquel. Aquele abraço. Ótima terça-feira. 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E para a gente começar aqui com informações já do tempo. Hoje, tempo estável ao longo do dia. Tem pancadas de chuva ainda prevista, 6 milímetros. Temperatura de 15. Pode subir até 21 graus. É o que conta para nós o clima-tempo para esta manhã. Agora de terça-feira. Para amanhã nós temos aqui condições ainda de temperatura de mínima de 13 com máxima de 23. Amanhã já não chove. As mínimas voltam a cair a partir de sexta-feira, permanecendo também durante o fim de semana. Então, abaixo de 10 graus, a partir de sexta-feira, volta esta queda de temperatura aqui para a nossa região. Previsão do Climatempo 97. E a gente começa com a nossa reflexão do dia, a historinha do Manhã do Ouvinte.

Ainda nem havia amanhecido. O céu estava escuro, a cidade dormia. Mas, em um pátio qualquer deste Brasil, um caminhoneiro já fazia sua oração antes de ligar o motor. Conferiu os pneus, olhou a carga, pegou uma foto da família guardada no painel, respirou fundo e seguiu viagem. Quem olha um caminhão passando pela estrada, talvez veja apenas um veículo. Mas, na verdade, ali vai muito mais do que uma carga. Vai o alimento que abastece o mercado, o remédio que chega ao hospital, o material que constrói uma escola, a roupa que alguém comprou para um momento especial, o brinquedo que fará uma criança sorrir. E junto com tudo isso, vai também um trabalhador carregando saudade. Saudade do café em casa, do abraço dos filhos, do beijo da esposa, das conversas na mesa da cozinha. Enquanto muitos comemoram datas especiais com a família reunida, há caminhoneiros enfrentando quilômetros de estrada, chuva, neblina, calor intenso e longas noites ao volante. Nem sempre a viagem é fácil. Há trânsito, há perigos, há cansaço. Mas existe algo maior que faz este profissional continuar: a certeza de que seu trabalho é importante. Certa vez, um senhor perguntou a um velho caminhoneiro: "Você nunca pensou em desistir?" Ele sorriu e respondeu: "Muitas vezes, mas toda vez que entrego uma carga, lembro que, em algum lugar, alguém estava esperando por ela. E é isso que me faz continuar." Essa resposta vale para todos nós. Às vezes, não fazemos ideia da importância do nosso trabalho. Achamos que somos apenas mais um. Mas Deus dá a cada pessoa uma missão. E a missão do caminhoneiro é fazer a vida seguir em frente, levar desenvolvimento, levar esperança, levar o que as pessoas precisam. E voltar para casa quando Deus permite, com o coração cheio de gratidão. Hoje, quando você encontrar um caminhão na estrada, lembre-se que ali existe uma história. Existe um pai, uma mãe, um filho, um avô. Existe alguém que deixou a própria casa para ajudar milhares de outras famílias. Que Deus acompanhe cada quilômetro percorrido, que proteja cada viagem, que renove as forças nos momentos de cansaço. E que todo caminhoneiro tenha sempre a alegria do retorno, porque nenhuma entrega é mais importante do que voltar em segurança para quem ama. E nunca se esqueça, há profissões que movem o mundo, e uma delas, sem dúvida, é de quem faz da estrada o seu caminho. A todos os caminhoneiros e trabalhadores que seguem firmes, mesmo diante dos desafios, esta música é um abraço em forma de melodia. Almir Sater, aqui na Ipiranga, tocando em frente. Bom dia! Parabéns a você, caminhoneiro!

9h14, bom dia! E olha, falando sobre este dia, e depois desta reflexão também do caminhoneiro, eu tenho mais um convite para você que envolve um caminhoneiro aqui. E é uma pessoa conhecida da nossa cidade, é uma campanha solidária que está mobilizando a comunidade para ajudar o Evandro Maia dos Santos. Conhece ele? Irmão do Leandro? O JJ. Ele precisa arrecadar recursos para fazer uma cirurgia aí na vista, né? Problema lá de descolamento de retina. É algo sério. Ele está com a vista bastante comprometida e precisa agora da sua ajuda. Além de doações via Pix, se você quiser colaborar, eu tenho aqui o contato, já passo para você, manda uma mensagem para mim que eu vou encaminhar. A população também pode colaborar adquirindo a Feijoada Solidária. Agora, no próximo sábado, cinquentão apenas. Imagina só, você compra a feijoada, vai ter já o almoço garantido para o sábado e ainda ajuda nesta campanha. A retirada será agora, 4 de julho, na associação lá da Vila Rosa. E informações e encomendas, você também pode mandar uma mensagem para o 429-9832-3713. Toda ajuda faz a diferença. Eu vou repetir esse contato, porque eu sei que muitas pessoas ouviram agora, ainda não estavam sabendo da promoção, tanto você que queira colaborar com doações direta, via Pix, né? Consegue lá doar um dezão, um vintão, um cinquentão, vai ajudar. Eles precisam arrecadar um valor bastante grande, é mais de 20 mil reais que precisa arrecadar, tanto para realizar cirurgias e fazer esse tratamento, para recuperar a visão aí, né? E se você ainda quer ajudar comprando esta feijoada, olha, eu vou pedir aqui, vou ajudar também. 50 reais para duas pessoas, a feijoada? E a solidariedade ajuda. Então marca o telefone, 429-9832-3713. Qualquer dúvida, manda no WhatsApp da Ipiranga que eu já passo mais informações para vocês. Vamos juntos, ainda mais hoje, né? Já que é dia do caminhoneiro, vamos ajudar esse amigo nosso aqui, o JJ. Valeu, Evandro Maia dos Santos, um abraço para você. Tudo de bom? Vai dar tudo certo. Vamos confiar, né? 9h16, bom dia!

0: É 9h17, bom dia, Helder. Estamos aqui na escuta. Linda mensagem, manda pra mim. Tenha um ótimo dia, que Deus te abençoe. Amém. Oi, Raquel, bom dia mais uma vez. Já já vou encaminhar pra você. Também a Olinda Gremes, que bom dia, Helder. Pode me passar esta história, já vou mandar pra vocês. Quem gostou aí da mensagem do dia, da historinha aqui do Manhã do Ouvinte, hoje com esta homenagem pros caminhoneiros, é só solicitar que eu já mando pra você ter também, tá legal? 99953-3669, nosso WhatsApp. Eu vou pro intervalo comercial 9h18 e volto já com mais música. Alô, Pedro Cesanoski, bom dia! Obrigado também pela audiência, nosso amigo, seu Ademar Osório, aquele abraço, ótima terça-feira pro senhor!
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bastante chuva, Dina. Obrigado pela audiência. Adivaldo, também agradeço a sua participação, mensagem no trabalho, ouvindo a nossa programação. A Neuza Maria Galdino, a Lucélia Moscaleschi, bom dia. Alô, pessoal aí, lá de Porto Amazonas, também conosco. Firme na audiência aí. Um grande abraço lá pro Celso Freitas. Tá ligadinho, tá acompanhando o nosso programa. Bom dia. Alô, todos aí da Terra da Maçã. Alô, Porto Amazonas.

0: 9h26, obrigado também, Rubens Gonçalves. Já já encaminho para você a mensagem do dia. Obrigado, que Deus abençoe você e a todos os caminhoneiros. Reinaldo, um abraço, tudo de bom. Obrigado também por estar conosco nesta manhã. A Maria do Carmo já está aqui também participando. A Ana, lá da Vila Rural. Bom dia, Helder. Estamos na escuta. Uma boa semana para todos. Amém. Obrigado, Ana. A Terezinha Novak também. Estou na escuta aqui no Rocio 1. Uma ótima terça-feira a todos. Alô, Alzimiro Antônio Baggio. Também tem homenagem aqui. Obrigado pela mensagem, por estar conosco nesta manhã. Se puder, traz a música Sou do Sul, dos Serranos. Vai lá pro Gauchão. O Almires Jardim Cristine. Ah, o Almires lá do Jardim Cristine. Sempre na escuta hoje, 88 anos. Alzimiro Campestre, um abraço para vocês aí. Tudo de bom. Obrigado pela audiência. Já já vou atender todo mundo, tá legal? O Alessandro também tá conosco. Alessandro Janoski, bom dia. Pessoal da construção civil, né? E tem muitos pedreiros, carpinteiros, encanadores, eletricista. Pessoal que tá aí nos revestimentos, né? O Rodrigo, por exemplo, corintiano. Aqui, ó, aí no Salão Paroquial, tá ouvindo lá, ó, Rádio Piranga no último volume. Alô, Rodrigo, valeu. Alô lá, um abraço pro seu Zé também, né, pra todo mundo que tá sintonizado conosco. Tem mais aí, construtores aí, pessoal trabalhando na construção civil? Então já sabe, manda mensagem que a gente vai registrando também a sua audiência. 999-533-6669. Obrigado, Luciana, também já está participando aqui. A Lucimara também já mandou áudio pra nós. O Fabrício, obrigado também. Alô, Aline, pessoal na Vila Rural, muita gente ligadinha. Ana de Lourdes, alô, Osni, todo mundo que está participando. Bom dia, parabéns a todos os caminhoneiros, especialmente para o meu marido. Que Deus abençoe e proteja a todos. Alô, Edith, bom dia, obrigado pela audiência. Um abraço lá pro Mauro, né? Ô, Mauro, parabéns aí. É, feliz dia do caminhoneiro hoje, 9h28. E agora tem essa aqui, ó. Eu sou do Sul, os Serranos, na indicação do nosso amigo, que está sempre ligadinho, acompanhando aqui. Um abraço lá, Alzimiro.
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1: 9h34 agora, alô Neuza Maria Galdino, pra vocês aí, pra todo mundo lá no Quero Quero, Colônia Primavera, ela tá mandando um abraço também pessoal do Rocio 1, Rocio 2, Benfica, bom dia!

0: 9h36, bom dia, e termina hoje o prazo para atualização obrigatória dos rebanhos junto à Dapar. E olha, aqui em Palmeira, os dados mais recentes apontam que 97% das propriedades já regularizaram a situação. Das 804 propriedades cadastradas, 780 realizaram esta atualização, restando apenas 24 pendentes neste último dia de campanha. A Dapar orienta os produtores que ainda não fizeram procedimento a regularizar o cadastro até o fim do dia, para evitar restrições como o impedimento da emissão da Guia de Trânsito Animal, a GTA, além de outras penalidades previstas na legislação. Hoje é o último dia 30 de junho para realizar a campanha de atualização do rebanho. Segundo dados aqui, apontam que em Palmeira, 24 estão pendentes para este último dia de campanha. Um abraço lá para o Rafael, nosso amigo aí da Dapar, né? Ô, Rafael, bom dia! É, tá ligadinho, tá sintonizado conosco? Um abraço, bom trabalho pra você. Hoje, dia 30, dia do caminhoneiro, a gente tá prestando homenagem aqui. Também hoje é aniversário do bispo, do Dom Sérgio Kcheve. Ele que está de aniversário lá em Araçatuba. Ele é natural de Palmeira, o bispo Dom Sérgio Kcheve. Tem aí, hoje, comemoração de aniversário. Ele está à frente da Diocese de Araçatuba desde 2004, 22 anos já, aí em São Paulo trabalhando. Parabéns, Dom Sérgio, pela passagem do seu aniversário. Saúde, paz e muitas bênçãos, né? E aqui aos familiares também, amigos que acompanham a nossa programação aqui em Palmeira, né? Façam chegar também a ele a nossa homenagem e votos de um feliz aniversário. Parabéns ao Dom Sérgio Kcheve, bispo palmeirense. Nós temos aqui, né, o carinho por ele, pela família, claro, mas é uma satisfação. Palmeira que tem dois bispos, né? Sabia disso? Dom Alberto Gonçalves, bispo palmeirense, que leva o nome do colégio, Colégio Estadual Dom Alberto Gonçalves, e Dom Sérgio Kcheve, que está lá em Araçatuba, hoje comemorando aniversário, inclusive. Parabéns! 9h38, vamos falar de novidade? Vamos trazer promoções? 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
0: Bom dia, bom trabalho, Cíntia.
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0: 9h42 e a gente vai com música, atendendo indicação. Pessoal que tá ligadinha conosco, agora tem essa aqui, ó, a indicação da nossa amiga ouvinte, ela que acompanha sempre. Alô, Lucimara, bom dia!
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0: É 9h43, Baitaca no fundo da grota. Bom dia, estamos na escuta. Manda um abraço pra galera lá do Salão Genis. Ah, lá pra Yolanda, Regiane, bom dia pra vocês. Alô, meu amigo Osvaldo. É, tá sintonizado aí também. Um grande abraço pra você, Osvaldo. Obrigado pela audiência de todos. Quem mandou mensagem pra mim também é Salete. Bom dia, sempre na escuta. Obrigado pela sua participação. Bom dia, Helder. Que Deus e São Cristóvão abençoe todos esses heróis da estrada. Alô, Lineu, obrigado pela audiência. Falando lá do Lineu, nosso amigo que está sintonizado aqui, um abraço pro Padre Lineu também, né? Ô, Padre Lineu, tá por aí? Tá pela cidade? Ontem o Padre Lineu esteve lá em casa assistindo o jogo da seleção junto conosco, né? Foi uma bênção ter a presença do Padre, e aí deu tudo certo. Brasil classificou. A Alemanha foi eliminada nos pênaltis. Você viu? Jogão de bola, né? Quem que imaginaria que a Alemanha, precocemente, já seria eliminada? Era uma das favoritas ao título, assim como França, Espanha, até mesmo a nossa seleção brasileira. E a Alemanha ficou pelo caminho. Outra, a seleção eliminada, à noite, jogo das 22 horas, é a Holanda que enfrentou o Marrocos. Também nos pênaltis, Marrocos passou. A Holanda já está arrumando as malas para voltar. 9h45, hoje tem mais jogos da Copa do Mundo. Pessoal que está acompanhando, está gostando, tá bom demais, né? E hoje sai o adversário do Brasil, jogo para domingo. Hoje temos Costa do Marfim e Noruega, 14 horas. França e Suécia, 18 horas. E às 22, México e Equador. Será que vai ter mais alguma surpresa hoje? É... Costa do Marfim e Noruega, eu imagino que Noruega seja favorita. França e Suécia, França é favorita. Agora México e Equador, será que o Equador é favorito? México, vamos ver quem avança, quem passa. E hoje mesmo, como falei, a partir das 2 horas, Costa do Marfim e Noruega, já vamos ter a seleção adversária, que vai jogar com o Brasil no domingo, às 17 horas, toda a torcida para a seleção brasileira. 9h46, Luzia Campa também conosco, bom dia, obrigado pela audiência. Quero agradecer a Lucélia também, já mandou mensagem para mim, mandando um abraço lá para as amigas, para a Terezinha, para todo mundo ligadinho. A Odete, bom dia, Helder, que Deus abençoe seu dia e sua família. Amém. Muito obrigado, Odete. Bom dia, estamos na audiência, Leoni, Irene, o Libratoski, Faxinal dos Quartins, o Donizete, queremos ouvir a música Envelhecer Não É Fácil. Vai lá pra Lucy Muchinski, que gosta muito dessa música. Fica ligado, eu já vou trazer na sequência. Obrigado pelo carinho, pela audiência, Irene, alô Donizete, e um grande abraço pra Lucy, nossa ouvinte de todos os dias, né, Lucy? Daqui a pouquinho eu vou trazer o seu pedido também. 9h46, bom dia, Helder. Abraço, viu? Acertou o resultado do jogo. Um abraço para minha mãe, Lindamir. É verdade, 2-1, né? E foi o que aconteceu. No sufoco. Bom dia, Helder. Que Deus proteja e acompanhe todos os caminhoneiros. Que Deus ilumine o caminho deles por onde passar. Assim seja. A Ironilda, que está conosco também aqui mandando mensagem. O intervalo, eu volto já com mais música pra você. Fica conosco, fica na Ipiranga. Juntos, na melhor sintonia. 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Alô, Márcio! Bom dia, um abraço pra vocês aí, tudo de bom!
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0: É o Manhã do Ouvinte, já são 9h50. Voltamos por aqui, né? Olha só a nossa participação. Bom dia, Helder. Mando abraço aí para todos os caminhoneiros, em especial para o Leuclésio, que hoje está lá em Foz do Iguaçu. A tia Leucádio e o tio Dionísio estão nos ouvindo lá no Cantagalo e mandando abraço lá pro Leuclésio, né? Ele também é caminhoneiro profissional aí da estrada e hoje é dia do caminhoneiro. Então, Leuclésio, aí em Foz do Iguaçu. Ó, já vou passar um recado para você. Não queira ir pro Paraguai hoje lá, porque hoje é feriado, né? Paraguai ontem aí que tirou a Alemanha da Copa do Mundo e hoje é feriado por lá. Então, um abraço para todos os caminhoneiros. Leuclésio, não vai pro Paraguai porque hoje tá tudo fechado. Hoje é feriado no Paraguai, 9h51.

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0: É, e tem mais participação chegando aqui, 9h56, já tem o Padre Reginaldo Manzotti. Olha, recebi um áudio aqui bem legal, deixa eu ouvir aqui, ó.
2: Bom dia, papai.
0: Bom dia, Antonella.
2: Tudo bem?
0: Tudo ótimo.
2: Eu tô escutando o seu programa.
0: Tá escutando?
2: Eu quero a música Barquinha de Ovo. Um beijo.
0: Um beijo, minha querida. Tudo de bom pra vocês aí. Um abraço lá pra minha mãe, dona Paulina, pro meu pai, pro seu Vilmar. Tão ligadinho aí, ó. Mais uma vez, um abraço pessoal que tá trabalhando aqui no Pátio Paroquial, né? O Edson falou pra mim, olha, Helder, manda abraço porque o alto e o bom som dá pra ouvir aqui na portaria da Ipiranga. Bom dia, bom trabalho pra vocês!

0: É, e assim estamos concluindo o nosso programa, né? A última participação de hoje, tem mais um áudio aqui. Quem está falando conosco, bom dia!
1: Bom dia, é a Rosa Vilk,
0: do Palmeira. Um abraço para você.
1: Eu quero mandar um abraço pro meu irmão Beto lá no Ranchinho.
0: Alô, pessoal do Ranchinho!
1: E vamos tocar a música, é com Skank, partida de futebol.
0: Partida de futebol, Skank, vou trazer amanhã. Agora não dá mais tempo porque tá chegando o Padre Reginaldo Manzotti. Fiquei devendo a música da Lucy também, né? Amanhã eu trago para vocês que estão aqui conosco, sintonizados. Obrigado, Giovanni, pela técnica e fica conosco. Juntos, na melhor sintoria. Já já o Padre Reginaldo Manzotti, aqui na Ipiranga. Tchau, tchau!
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1: Louvado seja nosso Senhor Jesus Cristo, para sempre seja louvado, queridos filhos e filhas. Hoje, o último dia do mês de junho, mês do Sagrado Coração de Jesus. Último dia! Hoje, terça-feira de Jesus das Santas Chagas, eu ofereço a todos os líderes mensageiros, a todas as famílias que recebem a capelinha das Santas Chagas, os que rezam o terço das Santas Chagas, é um programa que ofereço a todos. Filhos queridos, é terça-feira e nós estamos no segundo dia da novena de São Bento. São Bento, livrai-nos do mal, livrai-nos do inimigo. Beba teu próprio veneno, ó infeliz do diabo. É isso mesmo, gente. O sacristão está dando risada, mas é essa oração mesmo. Fica com as tuas coisas ruins, eu não vou beber disso, não. Quero saudar a todos, saudar você pela Rádio Evangelizar, de onde tudo começa, as rádios irmãs, cujos nomes cito neste momento. Saúdo a você pela TV Evangelizar, sinal digital em todo o país, em várias cidades, canal aberto, pelo YouTube, Padre Manzotti Oficial, isso mesmo, o oficial tem que ser, e se tiver algum outro, denuncie, porque é pirata. 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Amém. Naquele tempo, Jesus entrou na barca e seus discípulos o acompanharam. E eis que houve uma grande tempestade. Uma grande tempestade no mar, de modo que a barca estava sendo coberta pelas ondas. Jesus, porém, dormia. Os discípulos aproximaram-se e acordaram, dizendo: Senhor, salva-nos, estamos perecendo. Entre na cena, no meio das águas profundas, uma forte tempestade. E eles ficaram com medo e gritaram: Senhor, salva-nos, estamos perecendo. Jesus respondeu: Por que tendes tanto medo, homens fracos na fé? Então, levantando-se, ameaçou os ventos e o mar, e fez-se uma grande calmaria. Os homens ficaram admirados e diziam: Quem é esse homem que até os ventos e o mar lhe obedecem? Senhor, nós também vivemos uma vida, uma travessia. Nossa vida é uma travessia. Estamos no barco. E que bom saber que estás conosco, Senhor. Mas às vezes, nós também somos tomados pelo medo. É, o medo. E parece que tudo vai acabar. Que vamos naufragar. Que não teremos forças para vencer as grandes ondas, nem os ventos contrários. Senhor, neste momento, levanta-te, Senhor! Senhor, salva-nos! Estamos perecendo! hoje? Qual a tempestade que está na tua vida? Vencerei, eu vencerei. As aflições superarei. Deus provê, Deus sempre proverá. Então, faça esse momento de oração. Senhor, isto é uma oração, é uma súplica, é um grito. Salva-nos, pois estamos perecendo. O que na tua vida está parecendo perecer? Tua família, teu trabalho, o teu casamento, a tua saúde. Senhor, minha saúde está perecendo, meu casamento está perecendo, meu trabalho está perecendo, eu labuto, mas não consigo juntar nada. Estou perecendo, Senhor, as dívidas estão me sufocando, ventos estão contrários, mas o Senhor é minha rocha. Vai rezando, filho. Vai mergulhando nesse evangelho. Vai mergulhando nessa música. Não temas. E cante comigo, aumenta o volume do som. Não seja de pouca fé. Como diz o texto, Jesus disse: porque sois, porque tendes medo? Porque sois homens tão fracos na fé? Por que que você está sendo uma mulher tão fraca na fé? Por que desespero? Deus está com você. Eles não se davam conta. Jesus estava no barco. Dormia, mas estava no barco. O Senhor está no barco da minha vida. O Senhor está no barco da tua vida. Vai, povo de Deus. O nosso hino. Que coisa linda, gente. Eu tenho memórias afetivas demais deste momento. E é um clamor. Eu vencerei. A palavra do Senhor é uma resposta para nós.

0: frase que fica hoje é fortíssima. Senhor, salva-nos, estamos perecendo. Onde você sente que está perecendo na tua vida? Mas mais do que isso, fique com o que Jesus disse. Por que tendes medo, homens fracos na fé? Por que medo? Eu estou aqui, disse o Senhor. Amados irmãos e irmãs, nós começamos o programa. Imagina o que vem pela frente. Partilha de vida, leitura orante, testemunhos que edificam. Nós voltamos já.
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0: Queridos filhos e filhas, nós retornamos e quero contar uma novidade para você. Amanhã nós começamos com uma ação no Santuário de Nossa Senhora de Guadalupe. A ação será Livro Casa da Mãe. Será dividida em três etapas que visam reformas importantes no Santuário de Nossa Senhora de Guadalupe. A cada bimestre, de dois em dois meses, os fiéis poderão apoiar com doações a partir de R$500, feita por meio de Pix ou QR Code, ou indo até a secretaria da paróquia, do santuário, no dízimo do santuário ou na recepção da obra Evangelizar é Preciso. Todos aqueles que fizerem a doação de R$500 terão seus nomes escritos no livro da Casa da Mãe, que será levado por mim, na primeira oportunidade, até o Santuário de Nossa Senhora de Guadalupe, no México. Gente, é assim, a primeira etapa é ajude a pintar a Casa da Mãe, a reformar a Casa da Mãe. O primeiro é instalar um sistema de climatização. Nós sabemos que o tempo está esquentando cada vez mais e com as luzes e com o santuário sempre cheio, é preciso pensar na climatização. Essa é a primeira etapa de julho e agosto. A segunda etapa, setembro e outubro, restaurar e pintar a fachada externa de todo o prédio que abriga o santuário e a obra Evangelizar é Preciso. A terceira etapa, novembro e dezembro, pintar o santuário internamente. Portanto, ajude a reformar e a pintar a Casa da Mãe. Venha escrever o seu nome no livro A Casa da Mãe. A cada etapa, quem doar R$500 ganha um certificado de honra ao mérito de participação. E no final dos três meses, das três etapas, ganharão o cartão relíquia da campanha de Nossa Senhora de Guadalupe, com um pedaço do manto de Nossa Senhora de Guadalupe, que será abençoado por mim em plena missa que você poderá acompanhar pela televisão. Aberta, portanto, amanhã, a campanha Ajude a Reformar e Pintar a Casa da Mãe. Que Deus abençoe a todos nós, que Deus abençoe a nossa vida. Filho de Deus, que a paz de Jesus esteja com você.
1: Amém, Padre.
0: Deus abençoe, filha de Deus. De onde você fala?
1: Daqui de Curitiba mesmo.
0: Tá certo, filha de Deus de Curitiba. Como é que se acompanha?
1: Pelo YouTube.
0: Tá certo, mas é uma fartura aqui em Curitiba, né? Nós temos.
1: Sim.
0: TV Evangelizar, canal 16, NET 13, Rádio Clube, Rádio 98.5 e assim por diante. Fala, filho de Deus, tô achando que a tua voz tá meio triste, o que tá acontecendo?
1: Meu filho, padre, tá envolvido na droga,
0: tá vendendo,
1: tá usando.
0: Sério?
1: Essa noite, de madrugada, chegou todo arrebentado em casa, cabeça cortada, tudo machucado. Eu estou numa situação que eu não estou aguentando. Hoje eu vim trabalhar mesmo porque eu tenho que vir, mas mal estou aguentando ficar em pé.
0: Imagina.
1: E daí ele conta, aí a Ada fica aparecendo para pagar. Daí eu queria internar ele, só que ele, tipo, eu precisava de uma ajuda, de alguém me ajudar. Ele não aceita se internar, mas daí eu pensei de ligar e conversar com o padre, que vai que Deus abençoe que ele escuta o senhor falando, ou alguém aí da paróquia.
0: Entendi.
1: Falar com ele, ele aceita.
0: Tá, quantos anos ele tem, filho?
1: Vai fazer 30 anos.
0: 30 anos.
1: Isso.
0: Casado, solteiro?
1: Solteiro, tem uma filha lá, todo dia eu chego, a menina tá lá em casa, e ele, tipo assim, pra ele, parece que a vida acabou, ele não tem amor, assim, nem de mim, que sou mãe dele, sabe?
0: Filho, amor ele tem, é que a droga desfigura a pessoa.
1: Isso, tá? Mas tá magro, chega a estar sem, sabe?
0: Entendi. Filha, vamos fazer assim. Nós vamos rezar, você pode ter certeza, levar em notar do Senhor. Eu peço que todos os intercessores anotem. Padre, mas a gente não sabe nem o nome, não importa, Deus sabe. Para que ele possa aceitar o tratamento. E eu lhe garanto, a nossa equipe vai ligar para a senhora.
1: Uhum.
0: Para tentar conversar com ele, um jeito dele aceitar o internamento. Mas a nossa oração será nesse sentido, que ele aceite a internação.
1: Sim.
0: Então a senhora aceite que alguém ligue para a senhora?
1: Sim, pode ligar, daí eu vou pedir, daí se o pessoal do senhor pode ligar amanhã, amanhã eu estou em casa durante a manhã, que daí ele aparece, ele vai dormir, daí combinar com o pessoal para ele chegar da parte da manhã, tipo umas 8 horas, daí eu levo o celular e ele conversa, entendeu?
0: Tudo isso a senhora vai falar em particular agora com a telefonista, que aí ela vai pegar o número e vai passar para a nossa equipe, tá bom?
1: Então, tá bom, padre.
0: Então, eu acolho, imagino o seu sofrimento e que bom que a senhora ligou. Sim. Nós faremos o que está ao nosso alcance e, principalmente, vamos dobrar o nosso joelho pela senhora, que a senhora consiga ter serenidade, força. A senhora está precisando de muita força. E,
1: amém,
0: ao mesmo tempo, para que ele aceite a internação, tá bom, querida?
1: Tá bom, padre.
0: Fica com Deus, Deus abençoe.
1: Amém.
0: Filha de Deus de Curitiba, acompanha pelo YouTube, mas repito, nós temos a Rádio Evangelizar FM, Clube FM, TV Evangelizar, Canal 16, NET 13, nosso arcebispo Dom José Antônio Peruso, da Arquidiocese de Curitiba. Eu vou direto, Maria de Fátima, que a paz de Jesus esteja com você, Maria de Fátima. Bom dia, Maria de Fátima.
2: Sou a benção, padre.
0: Deus abençoe. Você fala de onde, Maria de Fátima?
2: Falo de Barretos, São Paulo.
0: Barretos, São Paulo. Como que você me acompanha ali?
2: É pela rádio, Evangelizar, eu preciso.
0: Tá bom, mas se você olhar na televisão, no canal 16.1, nós estamos em canal aberto, tá bom?
2: Ô, padre, mas tem o tempo que eu tô querendo falar com o senhor, padre.
0: É teu dia.
2: Graças a Deus.
0: Fale, minha filha. Tô ouvindo.
2: Ô, padre, eu tô precisando de mais de oração. Tô numa depressão, padre.
0: Sério?
2: Eu tive dois cânceres. Ainda tô em tratamento.
0: Entendi.
2: Eu tô numa depressão, padre. Tenho que ter vontade de tirar minha própria vida.
0: Ô, filha,
2: não tem alegria.
0: Isso não.
2: Aí eu vejo as graças que o senhor faz na televisão. Falei, eu tô tentando. Tem uns 8 dias que eu tô tentando falar com o senhor. Não consigo. Hoje, graças a Deus, eu consegui.
0: Exato. Filha, a senhora enfrentando 2 cânceres, a senhora já está em que fase agora?
2: Eu tô curada, padre. Graças.

0: põe alegria no teu coração, estar vivo.
1: Eu perdi um filho que morreu suicidado.
0: Entendi.
1: Perdi meu marido que morreu de câncer, tem 7 anos. E tudo me ajudou, assim,
0: entendi.
1: Entrar mais a depressão ainda.
0: Eu me solidarizo e sinto pela perda do seu filho e do seu marido. Mas, filha, a senhora está viva. E a senhora tem uma missão. A senhora tem outros filhos? Então,
1: Tem mais cinco.
0: se alegre pelos cinco. A senhora teve duas novas chances, duas
1: Peço
0: curas de
1: oração, senhor,
0: câncer.
1: por tudo. Tem uma filha também que tem depressão, está enfrentando uns problemas muito sérios.
0: Diga o
1: Quero que o senhor
0: nome.
1: reza para ela
0: Diga o
1: também.
0: nome dela.
1: Juliana Alves da Silva.
0: Diga os outros cinco. Juliana, quem mais?
1: Aguinaldo Alves da Silva.
0: Quem mais?
1: É Ronaldo Alves da Silva, ele é caminhoneiro para Jesus do Santa Chagas encaminhar ele, não
0: Tá.
1: acontecer nada. Sandra Aparecida de Souza, até com o filho preso.
0: Oh, meu Deus, tá.
1: Luciana Aparecida de Souza, que deu um AVC também, mas graças a Deus, sim, a cabeça dela não ficou boa, mas ela está conseguindo as coisas, está andando.
0: Filha, eu quero rezar com a senhora. E só que a senhora poderia esperar o intervalo e eu volto rezando, e eu peço que todos os intercessores voltem comigo rezando. Por todos aqueles que passaram por câncer, que estão em pleno câncer, a senhora aceita, fica na linha comigo?
1: Chegou para todos noite, eu ouço as orações do senhor, toda noite. No TikTok eu ouço os textos,
0: Tá
1: 3 horas
0: bom.
1: da tarde.
0: Então fica na linha, eu volto conversando com a senhora e volto em oração e a leitura orante. Nós voltamos já, gente. Volte comigo, nós voltamos em 1 Coríntios capítulo 6. E intercessores, voltemos em oração, em prece. Voltamos já.
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0: queridos filhos e filhas, nós vamos para a leitura orante de 1 Coríntios capítulo 6, seguintes. Mas agora, Maria de Fátima.
1: Oi.
0: Oi. A senhora tem um histórico na família de depressão, não é verdade?
1: Tem, padre.
0: Um histórico na família, a senhora está com depressão. Então eu quero que a senhora está segurando o telefone com uma mão, a outra coloca no seu peito.
1: Tá bom.
0: Colocou? Repita comigo, Senhor Jesus.
1: Senhor Jesus.
0: Eu e minha família. Sofremos com depressão. Peço, Senhor. Tire este mal da minha família. Tire esta tristeza de dentro de mim. Senhor. Eu te louvo. Eu te agradeço. Por eu ter superado dois cânceres. Me traga alegria. Vontade de viver. E pelas pessoas da minha família. Que estão desencaminhadas. Cuide dessas pessoas. Ao meu filho que é caminhoneiro. Cuide de todos os passos. A minha filha que tem depressão. Tire, Senhor, esta depressão. Senhor Jesus, nós te pedimos por tua graça, Jesus, pelas tuas santas chagas dolorosas e gloriosas, Senhor. Curai todas as famílias que sofrem com depressão. Se ela for desde nascença, uma depressão endógena, Senhor. Senhor, chagas abertas de Cristo, venha em socorro às pessoas que passa de geração em geração essa depressão. Pessoas que estão precisando de uma cura e libertação. Amém. Diga assim, filha, eu tomo posse.
1: Desta cura.
0: Amém.
1: Amém.
0: Que Deus te abençoe, Maria de Fátima. Você tem muito mais motivo para se alegrar do que se entristecer. Meu abraço a Barretos. Repito.

0: Nós temos o canal aberto, canal 16.1, Bispo Dom Milton Kenan Júnior, da Diocese de Barretos. Bíblia aberta, cartilha de oração. Primeiro Coríntios, capítulo 6, versículo 1. Paulo orientando, preste atenção. Quando alguém de vocês tem uma queixa contra um irmão na fé, como se atreve a pedir justiça a juízes pagãos, em vez de pedir ao povo de Deus que resolva o caso? Vou tentar explicar. Quando dentro da comunidade, quando dentro de uma pastoral tem intrigas, por que levar isso a casos externos? Tem que ser resolvido dentro da comunidade. É o que Paulo está dizendo. Continuando, versículo 2. Será que vocês não sabem que o povo de Deus julgará o mundo? Então, se vocês vão julgar o mundo, será que não são capazes de julgar essas coisas pequenas? Julgar estas coisas pequenas? Por acaso, vocês não sabem que nós julgaremos até mesmo os anjos? Muito mais, então, devemos julgar as coisas desta vida. Portanto, ao surgir alguma questão dessas, será que vocês vão procurar pessoas que são desprezadas na igreja para julgarem estes casos? Que vergonha! Será que entre vocês não existe alguém com bastante sabedoria para resolver uma questão de irmãos? Veja, meus irmãos, o que é que Paulo está dizendo? Mais do que a palavra julgar, não põe isso na tua cabeça. Resolver os conflitos que existem. Não ser motivo de escândalo fora. Eu explico melhor. Quando nós deixamos, e eu vejo muitas pessoas que falam mal da igreja, assim, ah, porque lá na minha paróquia é assim, porque o padre é assim, porque isso é assim. Você sabia que você está difamando a tua igreja e você é igreja? Não é abafar o problema, por favor. Não é fingir que os problemas não estão. É com seriedade colocar a mão na ferida e tentar resolver. Mas tentar resolver internamente. E não tudo lavar roupa fora. Sabe, isso num casal. Vamos pensar na vida de um casal. A pior coisa é quando o casal começa a lavar roupa suja na família. Todos temos problemas. Mas no diálogo, no perdão, no respeito, se pode resolver os problemas. Isso também no seio da comunidade. Que feio, lideranças brigando, expondo ao ridículo outro irmão de caminhada. Como é ridículo alguém que vai comungar e depois sai falando mal do Papa, sai falando mal da igreja, não sabe nem o que está falando, mas está falando. É isso que Paulo está chamando a atenção. Se tem problemas, temos. Ou se temos problemas, somos humanos. Também entre os apóstolos tiveram intrigas. Mas como Jesus disse, quem quer ser o maior, seja o menor. Nos conflitos, o que Jesus disse? Perdoai. Então, está aqui, procurar alguém com sabedoria. Você está com problema na tua pastoral? Você está com problema na tua comunidade? Procure alguém com sabedoria e se abra. É claro que existe, continua Paulo no versículo 6. Mas o que acontece é que um irmão em Cristo leva ao tribunal a sua queixa contra outro irmão e deixa que juízes pagãos julguem o caso. Só o fato, olha o que Paulo vai dizer, tudo aquilo que eu estava dizendo, só o fato de existirem questões entre vocês já mostra que estão falhando completamente. Só o fato de ter briga já mostra que tem coisa errada. Igreja não pode ser lugar de briga, não pode ser lugar de contendas. Onde que está o evangelho? Não seria melhor aguentar a injustiça? Não seria melhor ficar com o prejuízo? Pelo contrário, vocês cometem injustiça, roubam e fazem tudo contra seus irmãos. Vocês sabem que os maus não terão parte no reino de Deus. Roubo, injustiça, olha o grau. Você acha que roubar é normal? Você acha que ser injusto é normal? Não. Paulo fala claramente. Vocês sabem que os maus, e ele cita, roubo e injustiça, não terão parte no reino de Deus. Não se enganem. Não se enganem. Pois os imorais, os que adoram ídolos, os adúlteros, os homossexuais, os ladrões, os avarentos, os bêbados, os caluniadores e os assaltantes não terão parte no reino de Deus. Eu apenas estou lendo a Bíblia. Versículo 9. Confira você, 1 Coríntios, capítulo 6, versículo 9. Confira você na tua Bíblia e veja se eu aumentei alguma coisa. Eu volto já.
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0: versículo 9. E eu vou deixar a palavra de Deus falar por si só. 1 Coríntios, capítulo 6, versículo 9. É pesado? É, mas é palavra de Deus. Vocês sabem que os maus não terão parte no reino de Deus. Não se enganem, pois os imorais, os que adoram ídolos, os adúlteros, os homossexuais, os ladrões, os avarentos, os bêbados, os caluniadores, os assaltantes, não terão parte no reino de Deus. Atenção para o versículo 11. Aqui existe uma redenção. Ele elenca um monte de situações que apartam do reino, mas existe uma redenção. Alguns de vocês eram assim, mas foram lavados do pecado, separados para pertencer a Deus e aceito por Ele por meio do Senhor Jesus Cristo e pelo Espírito de nosso Deus. Palavra do Senhor, graças a Deus. Eu vou deixar a palavra te incomodar. Se você tiver alguma dúvida, você vai perguntar. 41-3221-6060. Há certos momentos que nós devemos dar a resposta quando há pergunta. Tenho dito, para um bom entendedor, meia palavra basta. Por isso que eu criei algo alternativo. O que é esse algo alternativo? Chamado catequese. Vocês experimentaram a catequese do Espírito Santo. E agora tem uma nova série de catequeses. Material exclusivo que estou gravando, YouTube Padre Manzotti Oficial. Só que sempre no início de dessa catequese, eu digo, tá gostando? Deixe seu comentário. Tem sugestão de algum tema? Me coloque lá embaixo da catequese, que eu e minha equipe estamos atentos. E com isso, eu posso abordar temas que são suscitados. Por isso que eu estou, padre, como é que o senhor arruma tempo? Não é fácil não, gente. Eu tenho esse programa, tenho missa, vocês sabem, tem outros programas de televisão, tem oração da manhã, oração da tarde, tem o terço da Santa Chagas, mas ainda arrumei um espaço para essas catequeses. Exclusividade do YouTube Padre Manzotti. Então aproveite lá. Se você quiser, você pode também mandar a pergunta, 41-3221-6060. Por exemplo, esse texto. Cláudia, que a paz de Jesus esteja com você.
1: O amor de Cristo nos uniu.
0: Amém, querida. Deus abençoe. Você fala de onde?
1: De Patos, na Paraíba.
0: Meu abraço a Patos, Paraíba. E como é que você me acompanha aí?
1: Pela Rádio Espinharas.
0: Um abraço, Rádio Espinharas. Mas tem a TV Evangelizar. Você não pega na tua casa?
1: Não pega.
0: Ô, minha filha, 16.1, faz favor, né? Ajuda a igreja aí. Vê se pega ali no 16.1, tá
1: mas
0: bom?
1: Mas eu tenho a parabólica digital, eu assisto às vezes pela parabólica digital.
0: Ah, mas ó, então tá bom. Mas eu já tô falando pra todo mundo de Patos que tem canal aberto. Diga lá, Cláudia. Daqui a pouco o sacristão tira a agenda do ar, vai.
1: Hoje eu quero fazer um pedido de oração pelo... Primeiro eu quero contar um testemunho que no cerco de Jericó de 2023, eu alcancei uma graça pela restauração do meu matrimônio.
0: Louvado seja Deus, restauração do matrimônio, isso é muito válido.
1: Muito bom, foi, eu tava passando um processo de separação e muito doloroso, e quando o senhor falou, vá, minha filha, saia daí onde você está e peça a Jesus das Santas Chagas que ele vai te atender no Cerro de Jericó. E eu pedi, graças a Deus, meu casamento foi restaurado de 2023 para cá. E temos algumas discussões, como todos os casais.
0: E quem não tem?
1: Mas hoje estamos bem, graças a Deus. Muito bem, graças a Deus. Peço a Deus que ele volte novamente, porque ele era ministro extraordinário da comunhão. Mas eu acredito que Deus está trabalhando tudo nos conformes de Deus.
0: Amém. Então, diga lá, o meu casamento foi restaurado.
1: Meu casamento foi restaurado.
0: Graças a Jesus das Santas Chagas.
1: Graças a Jesus das Santas Chagas.
0: Graça recebida, graça testemunhada. Graças a Deus,
1: toco o sino, sacristão.
0: Isso, minha querida.
1: Pra e quem... hoje é oração, que meu marido hoje se encontra desempregado, já tem há 3 meses.
0: Como é o nome dele?
1: Marcone.
0: Tá bom.
1: Peço oração para meu filho João Miguel, que ele tem crises de ansiedade agora com frequência.
0: Tá.
1: E para meu outro filho Luiz Felipe, e para toda a minha família.
0: Tá
1: bom. E padre, tem uma coisa que me incomoda, eu sou católica, apostólica romana, praticante.
0: Que bom.
1: Mas, assim, teve uma coisa que eu fiz, que depois que eu fiz isso, me incomodou e tudo começou a acontecer. Eu tinha uma imagem à Nossa Senhora de Aparecida e eu dei a uma determinada pessoa essa imagem. Né? E depois que eu dei, meu marido perdeu o emprego, eu sofri acidente, meus pais estavam doentes, meus filhos adoeceram, tudo vem acontecendo consequentemente, com frequência. E a imagem que eu dei, uma delas não chegou nem sequer a chegar na casa da mulher. Uma delas quebrou. E a outra, com outra semana, o cachorro da mulher, ela falou que ficou bem alvoroçado e foi diretamente na imagem, quebrou, que era uma imagem de gesso, bem grande, duas imagens que eu tinha. E essa imagem tinha hora assim, não sei por quê, que ela, às vezes, eu me sentia mal com essa imagem aqui dentro. Oxi. Eu já vi de outra pessoa. Foi. Padre, eu tenho um oratório aqui na minha casa, eu tenho uma capela, que tem Jesus da Santa Chaga, São Miguel, Nossa Senhora do Perpétuo Socorro, e muita, mas essa imagem, não sei o que era.
0: Tá.
1: Eu tinha a impressão, e depois disso, já comprei outra Nossa Senhora Aparecida, minha mãe disse, você vai comprar.
0: Ela falou certíssimo, é o que eu ia te dizer. E depois...
1: E eu fico colocando na minha cabeça que isso aconteceu.
0: Mas Cláudia do céu, largue mão, mulher de Deus, por tudo que é mais sagrado. Eu te exorto, eu te exorto, para de pensar nisso. Por favor, para de pensar nisso. Jamais Nossa Senhora se vingaria. Nossa Senhora, uma mãe que ama não se vinga. Você se vinga dos teus filhos?
1: Não.
0: Imagina,
1: não.
0: Maria Nossa Senhora vai fazer isso, minha querida.
1: Sei.
0: Então
1: não
0: para
1: sei.
0: De colocar minhoca na tua cabeça. Você já está com a imagem de Nossa Senhora ali. Peça ao contrário. Quando vem esse pensamento...
1: E eu sou consagrada.
0: Mas então, mas Cláudia, não dê espaço para o inimigo, não. Ele está colocando minhoca na tua cabeça para você te tirar a paz. Diga comigo, isso. Nossa Senhora Aparecida.
1: Nossa Senhora Aparecida.
0: Eu te amo.
1: Eu te amo.
0: Nossa Senhora Aparecida.
1: Nossa Senhora Aparecida.
0: Cuide da minha família.
1: Cuida da minha família.
0: Tire esses pensamentos do meu coração.
1: Da
0: minha mente.
1: Da minha mente.
0: Eu me consagro inteiramente a vós.
1: Eu me consagro inteiramente a vós.
0: E consagro toda a minha família.
1: E consagro toda a minha família.
0: Amém.
1: Amém.
0: Filha,
1: amém.
0: Para de pensar nisso, tá bom?
1: Tá.
0: Não dê margem para o inimigo. Que Deus te abençoe. Meu abraço, Cláudia, de Patos, Paraíba. TV Evangelizar 16.1. Rádio Espinharas FM. Padre Luiz Gonzaga. Dom Heraldo, Bispo da Silva, da Diocese de Patos. E eu vou para o intervalo e eu volto. Gente, nós voltamos segundo dia da novena de São Bento. Você percebe como o inimigo aproveita brechas? Eu volto já e volto até falando sobre isso e volto com a novena. Voltamos já.
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0: Hoje é aniversário do arcebispo Dom Juarez Marques Sonza da Silva, da Arquidiocese de Teresina, Piauí. Dom Sérgio Crive, da Diocese de Araçatuba, São Paulo. Rádios Irmãs e Aniversário, Aliança FM de Colíder, Mato Grosso, Boa Nova FM de Pérola, Paraná, Comunidade FM Rodeio Bonito, Rio Grande do Sul, Cultura de Lavras FM Lavras, Minas Gerais, Interativa FM Capital Leone das Marques, Paraná, e TV Evangelizar, canal digital 10.1 de Porto Seguro, Bahia. Eu comecei o programa dedicando todo ele às líderes mensageiras das Capelinhas de Jesus das Santas Chagas, a todos que rezam o Terço das Santas Chagas, a todos que recebem as Capelinhas. Então, quero enfatizar, torne-se um líder mensageiro da Capelinha de Jesus das Santas Chagas. E você pode mandar a sua foto, 419-8791-2787. Fotos que vieram da Lady Laura Aparecida da Silva, de Anastácio, Mato Grosso do Sul. Meu grande abraço, estão ali. Deus abençoe. Nilza Aparecida, Asbani, de Rosana, São Paulo. Um grande abraço, Nilza. Érica Amâncio da Silva, Caruaru, Pernambuco, lá na igreja com o banner, Deus seja louvado. Roslane Aparecida Garcia, Castro, Paraná, Deus abençoe. Vanilda Amâncio da Silva, Cacoal, Rondônia. Gleiciane Fonseca de Faria, de Camacho, Minas Gerais, aí todos uniformizados, uma, duas, três, quatro capelinhas. A Leandra Linhares da Silva, Adelândia, minha saudação, todos ali reunidos. José Rildo Dias da Silva, de Joca Claudino, Paraíba. Rosmari Cirizoli, Serra Alta, Santa Catarina. E Tânia de Carvalho, Passos Cabral, Rio de Janeiro, Rio de Janeiro. Está aí, inclusive na igreja. Deus seja louvado, Tânia. Amado povo de Deus, quero lembrar duas agendas importantes. 18 de julho, sábado, num sábado, eu estarei nos 60 anos da Diocese de Guarapuava, Centro de Eventos Cidade dos Lagos, às 17 horas, Santa Missa presidida por Dom Hamilton Manuel da Silva, Bispo Diocesano, às 18h30, show de evangelização pela música. 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No sábado e no domingo, eu estarei em Henderson, Massachusetts, Retiro Missão Evangelizar Estados Unidos. É o retiro do ano. No sábado, das 8h30 às 5 da tarde. No domingo, das 8h30 às 5 da tarde. Como que eu faço a inscrição, padre? Você faz a inscrição no site padrereginaldomanzotti.com.br ou você vai no perfil oficial Missão Evangelizar Estados Unidos, que é no Instagram, @missão.usa. Então, quando vai ser, padre, em Massachusetts, em Henderson? Vai ser 15 e 16, no Clube Português, como todos os anos. Dia 22 de agosto, sábado, eu estarei em Durham, New Jersey. Momento de espiritualidade inabalável. Vai ser o dia todo, das 8 às 5 da tarde, na Escola Santa Cruz, dia 22 de agosto, em New Jersey, Durham, na Escola Santa Cruz, das 8 às 5. Também as inscrições estão abertas. Portanto, aí, Estados Unidos, logo, logo estou aí com vocês. Mais uma vez, onde faz a inscrição? 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Esse livro foi tão forte que até brotou essa música, Inabalável, minha fé inabalável em Deus. Adquire e presenteie, Inabalável. E juntos, a novena de São Bento. A cruz sagrada seja minha luz, não seja o dragão meu guia. Retira-te, Satanás, nunca me aconselhes coisas vãs, é mal o que tu me ofereces, bebe tu mesmo teu veneno. A cruz sagrada seja minha luz, não seja o dragão meu guia, sai de retro, Satanás, nunca me aconselhes coisas vãs, é mal o que tu me ofereces, bebe tu mesmo teu veneno. Ó glorioso São Bento, que sempre se mostrou compassivo com os necessitados, fazei que também nós, recorrendo à vossa poderosa intercessão, obtenhamos auxílio em todas as nossas aflições. Que em nossas famílias reine a paz, a tranquilidade, que se afastem todas as desgraças, sejam corporais, temporais ou espirituais, especialmente o pecado. Alcançai São Bento, do Senhor Deus Onipotente a graça que necessitamos. Diga qual é a graça. São Bento, dai-nos a graça de que ao terminar nossa vida neste vale de lágrimas, possamos ir louvar a Deus convosco no paraíso. Rogai por nós, ó glorioso Patriarca São Bento, para que sejamos dignos das promessas de Cristo. São Bento, libertai-nos do mal. São Bento, libertai-nos da inveja. São Bento, libertai-nos do medo. São Bento, libertai-nos do pecado. O Senhor esteja convosco, Ele está no meio de nós. Abençoai a água, a roupa dos enfermos, as fotos de família, em nome do Pai, do Filho, do Espírito Santo. Amém. E eu me despeço com um clipe inabalável. Curta, mande para os amigos, aprenda essa música, peça para as rádios irmãs tocarem. Inabalável, evangelizar é preciso. Sim.

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0: Muito bom dia, são 11 horas e 3 minutinhos, 11 e 3, você está ligadinho na programação da Ipiranga FM, e a gente está trazendo aqui as informações com o nosso amigo Eloy, ele que vem falar da Multiloja. 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

0: 11h23.
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0: Muito bom dia, são 11 horas e 31 minutos. Está entrando no ar mais uma edição do Noticiário P7 nesta terça-feira, dia 30 de junho de 2026. Essa edição que é de número 121 deste ano. Hoje é dia do caminhoneiro. É o Elder Skolimowski, bom dia.
1: Bom dia, Bruna Camargo e ouvintes da Ipiranga. Vamos para as manchetes do Giga.
0: Cine Teatro de Palmeiras será palco do segundo encontro de Big Bands.
1: Recesso escolar de julho começa na próxima semana.
0: E termina hoje o prazo para atualizar cadastro de rebanhos.
1: Receita Federal paga segundo lote da restituição do imposto de renda.
0: PR-151 atinge 58% de execução e obras do novo viaduto avançam aqui na cidade.
1: Estas e outras informações agora dentro do Noticiário P7. 11 horas 32 minutos, nós iniciamos com informações do tempo, a previsão em nome da Comercial AG.
0: Para esta terça-feira, a previsão indica cerca de 5,6 milímetros de chuva, forma passageira. A temperatura máxima deve chegar aos 21 graus na nossa cidade, com o dia alternando entre sol e algumas nuvens. Amanhã, metade da semana, o tempo fica mais estável. As temperaturas variam entre 13 e 23 graus, sem previsão de chuva. O sol aparece entre muitas nuvens e à noite a nebulosidade aumenta. Na quinta-feira, o cenário ele é parecido, mínima de 13 e máxima de 22, também sem chuva. O sol predomina, mas com períodos de céu nublado ao longo do dia. Já na sexta-feira, o tempo fica mais frio. A mínima cai para 8 graus e a máxima não passa dos 17, com sol entre muitas nuvens e tempo firme. No sábado, a tendência é de frio mais intenso ao amanhecer, com mínima prevista de 7 graus, mantendo o tempo estável.
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0: Agora são 11 horas e 35 minutos, nós vamos para o nosso primeiro intervalo. Já no próximo bloco, você vai acompanhar uma entrevista com o maestro Nelson Lopes, que fala sobre o segundo encontro de Big Bands, que vai acontecer aqui em Palmeira. Traz os detalhes dessa noite especial de muita música, que será no Cine Teatro Municipal.
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0: E nesse bloco do Noticiário P7, como já comentamos anteriormente, nós temos entrevista. Vamos conversar agora com o maestro Nelson Lopes sobre um evento que acontece neste final de semana aqui na cidade. Bom dia, maestro. Obrigada por estar aqui conosco.
1: Bom dia, Bruna. Bom dia, Helder. A todos os ouvintes do Noticiário P7. Uma satisfação estar falando com vocês mais uma vez.
0: Bom, para começar, o que seria o segundo encontro de Big Bands aqui de Palmeira?
1: Então, Palmeira tem o privilégio de receber esse evento, que é um evento voltado à música instrumental brasileira. Uhum. Né? Apesar da Big Bands ter jazz, mas ela é voltada para a música brasileira, né? Na nossa região aqui. E esse encontro, ele traz, assim, para Palmeira, grandes grupos que são reconhecidos no Paraná. E a nossa orquestra teve o privilégio de participar de alguns encontros em Curitiba, em Ponta Grossa, e a gente teve essa conexão, né? E quando eu propus para esses grupos a gente fazer um em Palmeira, eles abraçaram e vão vir aqui para a nossa cidade.
0: Ai, que maravilha! Muita gente já ouviu falar em Big Band, né? Mas não sabe exatamente o que significa. O que caracteriza, maestro, de fato, a formação desse estilo musical?
1: Então, Big Band é uma grande orquestra, né? Então, ela surgiu aproximadamente nos anos 20 e ela teve o seu boom nos anos 30. E daí ela começou a se incorporar a filmes, trilhas sonoras de filmes, né? O que é uma Big Band? É uma orquestra com sopros, né? Metais, trompetes, trombones, saxofones. E tem a cozinha, que a gente chama. A cozinha é quando tem o piano, né? O piano acústico, digital, bateria, contrabaixo, guitarra. Então ela é versátil, ela pode tocar jazz, ela pode tocar rock, samba, bossa nova. É uma orquestra bem eclética, né?
0: Eu estava dando uma olhada na programação e vi que neste ano serão 4 grupos no palco. Quem que participa dessa edição e o que cada banda aí traria de diferente para o público, digamos assim?
1: Então a gente vai ter o privilégio de receber uma das maiores big bands do Paraná e do Brasil, que é a Big Band da Belas Artes de Curitiba, né? Comandada pelo professor Marco Aurélio, que é um grande nome do cenário da música instrumental do Paraná, e se tornou amigo nosso, né? Esses encontros, a gente conheceu ele, e eles gostam muito do estilo da nossa Big Band, da nossa orquestra, porque a nossa orquestra é um pouco mais eclética, né? A gente tem cordas, tem violinos, então essa parceria nasceu desse encontro. Então eles estarão presentes, a Big Band da Belas Artes, a Big Belas Artes, o pessoal de Ponta Grossa, do conservatório ali em Ponta Grossa, do Amauri, também parceiro nosso, vai estar presente, Conservas Big Band. E hoje a gente vai ter, né, no dia a gente vai ter uma Big Band, que é uma Big Band que está crescendo bastante também, que é a Joy Big Band, também de Curitiba, que eles também gostam do trabalho da Orquestra Municipal de Palmeira e vem abrilhantar o nosso espetáculo.
0: Maestro, o que o público pode esperar especificamente do repertório desse sábado?
1: Então, vai ter de tudo. Vai ter jazz, música brasileira, MPB. A gente está preparando a nossa orquestra, já dando um spoiler, uma coletânea de um músico brasileiro que não é muito conhecido, mas é um fenômeno, foi um fenômeno nos anos 70. Ele foi o precursor do Tim Maia, que é o Cassiano, né? Ele, inclusive, músicas do Tim Maia foram escritos pelo Cassiano, né? Então a gente vai, uma dessas músicas que a gente vai apresentar é do Cassiano. Então, entre outras músicas brasileiras, a gente escolheu só música brasileira para o nosso encontro.
0: Além de proporcionar um espetáculo para a comunidade, queria perguntar sobre a importância de realizar um evento como esse para a cultura e, claro, os nossos músicos aqui da cidade.
1: Então, é um momento histórico, porque Palmeira vem se consolidando no cenário da música instrumental paranaense. Uhum. É um orgulho para a nossa cidade e para os nossos músicos, né? Hoje a gente tem um grupo bem eclético, tem músicos experientes da nossa cidade, que já tocou, que toca anos na orquestra, e tem jovens, tem adolescente, criança de 12, 13 anos que vai fazer solo, né? Que é da nossa cidade, nasceu aqui, aprendeu música aqui e vai estar no meio dessas grandes feras da música paranaense, né? Então é um momento histórico realmente que o Palmeira vive. A gente espera que seja esse contato seja o primeiro assim que a gente faz de grande porte, né? Com várias big bands, que seja o primeiro de vários aí para a nossa cidade.
0: A gente sabe que a nossa orquestra vai ser a anfitriã. Como que está a preparação dos músicos para receber as bandas de outras cidades, os ensaios, claro?
1: Eu brinco que eu acho que eu vou ficar careca de tanto, que a gente ensaia, né? Então a gente tem bastante ensaio, a gente passa para cada músico que eles têm os ensaios, que são conjuntos,
0: sim,
1: mas que eles se preparam também em casa, né?
0: Claro.
1: Então a gente tá todo vapor. E nossa formação agora, a galera entendeu que para a gente fazer algo bonito, entregar uma coisa bacana para o público, a gente tem que se entregar primeiro. E se entregar antes do espetáculo, né? Então, essa galera entendeu. Então, ela veste a camisa, treina em casa, estuda, e os ensaios estão fluindo. Assim, vai ser muito bonito, isso eu posso garantir.
0: Maestro, queria perguntar também, o que torna uma apresentação de Big Band tão diferente, tão especial, assim, tanto para quem, claro, gosta de acompanhar, mas quem nunca assistiu, não sabe o que é, ou está ouvindo nossa entrevista e ficou curioso?
1: Ó, eu acho que uma das coisas, assim, uns pontos fortes de uma apresentação de Big Band é a emoção.
0: Uhum.
1: Porque é uma formação muito eclética, como eu comentei, então ela vai mexer com a emoção. É famoso dar aquele arrepio, né? Então, quem for assistir vai se emocionar, vai ver talentos do Paraná, né? Coisa que a gente teria que pagar um ingresso caro para em Curitiba assistir. A gente vai ter aqui na nossa cidade. Então, é um evento imperdível.
0: Falando justamente sobre isso, o evento ele tem entrada gratuita. Queria pedir que o senhor pudesse reforçar o convite, né, para quem está nos acompanhando.
1: Isso, é totalmente gratuito, né, graças a esse apoio da Prefeitura Municipal, né, que mantém a orquestra do município, né, já agradecendo ao prefeito Altamir, ao secretário Igor, por esse apoio e por disponibilizar esse espaço aí para a comunidade, para toda a população palmeirense prestigiar, né, um evento desse porte, né. É poucas cidades que recebem evento desse porte. Então, Palmeiras está sendo privilegiado. Então, a gente gostaria que o público apoiasse, né? Incentivasse os nossos músicos que estão no cenário da música paranaense. Então, é importante que o nosso povo prestigie e vamos celebrar juntos, né, essa conquista para Palmeiras.
0: Com certeza. Por favor, maestro, horário, dia e o local do evento.
1: É dia 4 de julho, né, num sábado, no próximo sábado. E será às 19h30 no Cine Teatro Municipal de Palmeira.
0: Muito obrigada pela entrevista, né? Parabéns também por mais essa iniciativa, né? Que tem a Orquestra Municipal como anfitriã e que venham muitos eventos pela frente.
1: Obrigado, Bruno. Obrigado, Helder. Estamos aí. Quando tiver um evento, eu chamo vocês para a gente compartilhar juntos.
0: Por favor.
2: Agora 11 horas e 47 minutos. Nós vamos para o intervalo comercial e voltamos falando sobre recesso escolar. O calendário mostra que semana que vem já tem recesso aqui no município.
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0: 11 horas e 51 minutos, noticiário P7 está de volta.
2: Em uma partida cheia de tensão na tarde de ontem, a seleção brasileira superou o Japão por 2-1, de virada. E, assim, carimbou a classificação para as oitavas de final do Mundial.
0: O gol decisivo veio nos instantes finais do confronto, aos 51 minutos do segundo tempo, com Martinelli, garantindo a vitória brasileira e a continuidade da campanha na Copa.
2: Agora o Brasil aguarda a definição do próximo adversário, que será no duelo de hoje, entre Noruega e Costa do Marfim, às 14 horas também.
0: As oitavas de final, elas estão marcadas para 5 de julho, domingo, 17 horas.
2: 11h51. O recesso escolar de julho se aproxima para os estudantes das redes municipal e estadual de ensino.
0: Na rede municipal de Palmeira, as aulas seguem até dia 10 e serão retomadas no dia 27 de julho.
2: Já na rede estadual de ensino no Paraná, o recesso de meio de ano também começa no dia 10 de julho e segue até o dia 27. Com isso, os estudantes retornam às salas de aula após o período de descanso, conforme o calendário escolar.
0: E termina nesta terça, dia 30, o prazo para que os produtores rurais do Paraná façam a atualização obrigatória do cadastro de rebanhos junto à DAPAR.
2: Quem perder o prazo poderá ter bloqueado a emissão da Guia de Trânsito Animal, GTA, documento necessário para transporte, comercialização e para movimentar os animais. A atualização ela é gratuita e pode ser feita pela internet, pelo aplicativo Paraná Agro ou mesmo no escritório da DAPAR.
0: A vacinação contra a gripe ela está liberada para todos os paranaenses com mais de 6 meses de idade. A ampliação da campanha teve início ontem, vale para os 399 municípios do nosso estado, tem como objetivo aumentar a proteção da população durante o período de maior circulação do vírus influenza.
2: Apesar da liberação para o público em geral, a Secretaria de Estado da Saúde reforça o chamado para que as crianças, idosos, gestantes e demais dos grupos prioritários procurem a vacinação. A meta é imunizar 90% desse público, mas a cobertura está em pouco mais de 48%.
0: E a Receita Federal paga hoje o segundo lote da restituição do Imposto de Renda 2026. Ao todo, cerca de 9 milhões e 600 mil contribuintes recebem 16 bilhões de reais no maior lote da história em número de beneficiados.
2: Segundo a Receita, os dois primeiros lotes já correspondem a cerca de 80% das restituições previstas para este ano.
0: 11 horas e 53 minutos, nós vamos para o nosso último intervalo. No próximo bloco, a gente volta falando sobre a atualização das obras na PR-151 entre Palmeira e Ponta Grossa.
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0: 11 horas e 58 minutos, Noticiário P7 está de volta.
2: A restauração e ampliação da PR-151 no trecho entre Ponta Grossa e Palmeira atingiu 58,5% de execução, segundo a última medição. O destaque é para o avanço na construção do novo viaduto aqui no perímetro urbano em Palmeira, no entroncamento com as ruas 15 de Novembro, Manuel Ribas, Daniel Mansani e Avenida Nassim Bacila.
0: Nesse ponto, o viaduto avançou de 16% para 45% de execução. Já estão em andamento a construção dos pilares, além de serviços de terraplanagem, que preparam a alteração do nível das pistas e também a instalação de estruturas de contenção com peças pré-moldadas de concreto.
2: A obra de restauração ela segue no trecho de 32,7 quilômetros entre o entroncamento da PR-438 em Ponta Grossa e a BR-277 aqui em Palmeira. neste segmento. O pavimento, ele antigo, está sendo recuperado e reforçado com uma nova camada de concreto rígido, que garante mais durabilidade à rodovia.
0: Também estão em execução serviços de ampliação da pista, com alargamento das faixas de tráfego, também acostamentos e implantação de terceiras faixas em pontos de ultrapassagem, especialmente em trechos de subida.
2: Outros trabalhos incluem ainda ampliação do sistema de drenagem, construção de galerias de concreto, além de nova sinalização horizontal e vertical nos trechos já concluídos. Nas etapas finais, estão previstas ainda melhorias de segurança viária e paisagismo. A previsão é de que a obra ela seja totalmente concluída no mês de julho de 2027, ou seja, daqui a um ano.
0: Pontualmente meio-dia, noticiário P7 de hoje, a edição de número 121, ela vai ficando por aqui. Muito obrigada pela sua audiência e uma ótima tarde para você.
2: Tenha uma boa tarde e continue na Ipiranga.
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11: Olá, boa tarde, excelente tarde para todos vocês, queridos ouvintes, ligadinhos na programação 91.7 da nossa querida, da nossa amada Ipiranga FM, né? FM, agora nossa rádio, agora já faz um tempão já que somos FM, né, Nando? E a... 6 anos de FM. E lógico que as coisas mudam, né, gente? E mudam para melhor. E que bom que seja assim. Sempre mudando para melhor, procurando o melhor. E nós fazemos também o melhor por você e para você. Hoje é 30 de junho de 2026. Eu sou Joselba Raz. Estou chegando com mais um Bem Me Quero. Para levar até você dica, informação, conhecimento, reflexão, espiritualidade, enfim, um programa completo para levar até você bem-estar e saúde. 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Nós vamos chegando nesses oferecimentos para levar até você mais um Bem Me Quero. E já de início eu quero mandar um grande abraço, um abraço muito carinhoso para a nossa querida Helena Santos, que é a nossa ouvinte diária aqui da nossa programação. Está sempre participando, sempre mandando mensagens positivas. É uma apoiadora aqui da 91.7. Nossa querida Helena Santos está de aniversário hoje, Nando. Então, um grande abraço para a nossa ouvinte, para a Lena, né? A Lena lá da Vila Maria, a mãe do vereador Lucas. Um grande abraço para você, Helena. Parabéns, tudo de bom. Que esse seu novo ciclo seja de muitas bênçãos, de muitas graças de Deus. E, né, encerramos um ciclo e começamos outro. E sempre com a vontade, o desejo de que seja sempre melhor. E hoje nós encerramos também um mês. Encerramos o mês de junho. E o mês de junho leva consigo muito das nossas realizações, de tristezas, de angústias também e de coisas boas, né? Porque nem sempre tudo é bom, nem sempre tudo é ruim. E nós vamos nos despedindo do mês de junho com toda a gratidão no coração por tudo que ele nos trouxe e saudando um novo mês. Amanhã, nosso primeiro dia do mês de julho. Mas hoje nós nos despedimos de junho com todo o sentimento de gratidão por tudo que ele nos trouxe. Né? Um mês aí que trouxe também muitas coisas pesadas, difíceis, né? Como essas questões que estão acontecendo agora com o meio ambiente, esses desastres naturais, como aconteceu na Venezuela e em alguns outros países. Lamentamos profundamente. E nesse momento nós pensamos, né, pessoal, o quanto que a gente é feliz. O quanto que a gente é abençoado por Deus e por isso nós temos que ter gratidão. Nossa cidade, a chuva vem calminha, vem tranquilinha, não temos ventos, não temos temporais e nós agradecemos de todo o nosso coração por sermos assim tão abençoados. E hoje lá na minha casa eu almoçava o meu almoço simplesinho. Simplesinho, mas feito ali fresquinho, gostoso. E aí você pensa nesse momento, né? Como é bom eu estar aqui na minha casa, no meu abrigo, no meu conforto, comendo uma comidinha fresca, quentinha, preparada por mim mesma. Quantas pessoas não têm essa oportunidade? Né? E aí eu de manhã meio que reclamei, porque a umidade, né? Os dias aí a casa parece que fica tudo suando, as paredes, o chão. E eu pensei comigo, nossa, limpei a casa ontem, hoje parece que está suja, né? Porque dá aquela sensação de sujeira, de desconforto. E no mesmo instante já veio no meu pensamento, mas e quantas centenas de pessoas estão sem lar agora, vítimas dos terremotos, cujas casas simplesmente desmoronaram. E a gente muitas vezes se apega na reclamação, se apega na crítica negativa, se apega em tudo que é ruim. Mas nós temos que pensar pelo lado bom das coisas. Nós temos que aprender a sermos mais gratos. E tem um pensamento, um post do Mel Gibson, que eu quero compartilhar com vocês, que ele diz assim: todas as manhãs eu me levanto e faço a mesma oração. Senhor, por favor, ajuda-me a ver a verdade sobre mim mesmo. Eu achei essa postagem fantástica, né? Porque é naquele sentido de Deus, me ajuda a me autoconhecer, porque nós somos especialistas em criticar o outro, em criticar a sociedade, em criticar o mundo, mas nós pouco reconhecemos as nossas fraquezas, os nossos defeitos, os nossos erros, porque somos humanos e erramos o tempo todo. Então, que tenhamos essa humildade de reconhecer que nós precisamos nos conhecer profundamente e também reconhecer os nossos erros e as nossas falhas, né? Porque é fácil julgar, é fácil criticar, principalmente em tempos de internet, onde atrás de um teclado é fácil usar um pseudônimo, um apelido para apenas criticar, mas falta coragem, né? Falta a coragem de mostrar as caras e de falar as coisas que a gente pensa muitas vezes, né? E muitas pessoas utilizam-se da internet, desses subterfúgios de apelidos, de pseudônimos, para realmente apontar o erro do outro, julgar o outro. Mas pouco se faz para reconhecer os seus próprios erros, né? E a frase do dia de hoje é do Mark Twain, que é um escritor americano. E é uma frase sobre a coragem. Já aqui no nosso Evangelho do Dia, hoje, nós também falaremos sobre a questão do medo e da coragem. E o Mark Twain, ele diz assim: coragem é resistência ao medo, domínio do medo, não ausência do medo. Eu achei extremamente profundo, né? Em outra ocasião, eu estive aqui com o Padre Adriano no meu programa, logo que nós começamos o Bem Me Quer aqui. E ele falava, o tema nosso era medo, e ele falou, né, da importância de se ter medo também. Que nós precisamos ter medo como uma forma também de nos protegermos dos perigos, né? Porque o medo para nós também serve como uma proteção. Mas esse pensamento aqui do Mark Twain resume tudo. Coragem é resistência ao medo e domínio do medo. Não é a ausência do medo, porque nós sempre teremos medo. E eu acho que aquela pessoa que diz que não tem medo de nada, já está expressando um grande medo, né? Um grande medo de ser autêntico, verdadeiro, porque todos nós temos medo, um medo escondido, né? E eu já confesso para vocês que eu tenho vários medos. Eu tenho medo de perder pessoas queridas, eu tenho medo, por exemplo, né, de recidiva da doença, eu tenho medo de acidentes automobilísticos, eu tenho medo de vendavais, eu sou medrosíssima com vendavais e também tenho muito medo de água, né, de oceano, de mar, dessas coisas. Esses são os meus medos e não tenho vergonha de dizer que eu tenho medo, né? E a ausência do medo, essa questão aí de ser uma resistência, né? A coragem ser uma resistência ao medo, um domínio do medo e não a ausência do medo, é a diferença que nos separa, né? Que separa os corajosos dos imprudentes, porque muitas vezes o medo nos torna prudentes. Ninguém é corajoso por não sentir medo. Quem nunca treme diante do perigo não é valente, é apenas distraído ou inconsciente do risco. E foi essa ideia que Mark Twain cravou em 1894. Olha quanto tempo atrás, 1894 e atualíssima. Ao escrever que a coragem é resistência e domínio do medo, jamais a ausência dele. E mais de um século depois, a ciência confirma, né, o que o escritor escrevia e revela onde mora a linha que separa os bravos

Ninguém é corajoso por não sentir medo. Quem nunca teme diante do perigo não é valente, é apenas distraído ou inconsciente do risco. É assim que ele enxerga, né? E com evidências aí da imagem cerebral, a ciência confirma isso, porque os estudos definem a coragem como a ação diante do perigo, apesar do medo sentido, não na sua falta. E uma revisão científica reunida pela Biblioteca Nacional de Medicina dos Estados Unidos descreve a coragem como a aproximação do risco mesmo com a experiência do medo. No cérebro, nós temos a amígdala. O Dr. Giovatã Bueno já esteve aqui com a gente, já falou sobre isso, né? Não é a amígdala lá da garganta, gente. É a amígdala que está lá no cérebro, né? Que é uma glândula que dispara o alarme e libera o cortisol diante de qualquer ameaça. Enquanto que o nosso córtex pré-frontal regula essa resposta e permite agir com consciência, né? Então é aquele... o alarminho, libera o cortisol, é aquela hora, né, que você sente aquele medo, que dá aquele frio na barriga, que aquele calor que sobe para a cabeça, né, é aquele medo, né, que vai nos fazer com que o nosso corpo responda e permita com que nós ajamos com consciência diante dos perigos. Os pesquisadores, eles apontam 3 ingredientes por trás de um ato corajoso. Que ingredientes seriam esses? A avaliação do risco, que mede o perigo real de cada situação, ou seja, né, eu não vou querer limpar o vidro da sacada aqui da rádio, né, Nando, e me pendurar do lado de fora, porque fatalmente eu vou cair, né? Principalmente com a minha idade, com as tonturas, né, muitas vezes com episódios aí de labirintite, e mesmo porque eu não teria segurança alguma, né, Nando, eu não vou me colocar numa rodovia aí, num movimentadíssima, simplesmente ir lá e me jogar na frente de um caminhão. Essa é a avaliação do risco. Então, nós temos essa avaliação do risco, que mede o perigo real de cada situação, o que eu posso fazer, o que me oferece perigo de vida. Também, outra característica é o manejo do medo, que reconhece e controla a reação emocional. Né? Por exemplo, uma criancinha, quando tem medo, gente, o que ela faz? Ela chora, ela vai para o colo da mãe. E nós, quando temos medo, nós podemos chorar e correr para o colo da nossa mãe? Não, né? Então, nós vamos ter outra reação. E aí, nós vamos ter um controle dessa reação. E o terceiro quesito, que é a ação com propósito, que segue em frente apesar do desconforto. É aquela história, eu tenho medo, mas eu vou com medo mesmo, né? Muitas das nossas ações, muitas das nossas atitudes... são atitudes que a gente sente medo diante de alguma coisa, principalmente do desconhecido. Quando a gente precisa fazer uma mudança grande na nossa vida, a gente vai sentir medo. Mas aí a gente vai com medo mesmo. Então, é essa questão do propósito, né? Apesar do desconforto que eu sinto naquele momento, eu vou enfrentar esse medo e vou vencer esse medo, né? E qual que é a diferença entre coragem e imprudência? A coragem avalia o risco antes de agir. A imprudência ignora o risco. Uma reconhece o medo e o conduz. A outra simplesmente não o enxerga. A coragem se constrói com prática, porque o cérebro aprende a agir mesmo com medo. Cada vez que você enfrenta um receio e sai ileso, o circuito que sustenta a bravura se fortalece. Segundo a base de pesquisa da EBSCO, essa resposta pode ser condicionada e quem age com coragem tende a produzir menos cortisol sobre pressão. Pequenos passos consistentes valem mais do que um salto heróico isolado. Por exemplo, né, o que você pode fazer para dominar o medo? Né, um medo aí que te atormenta, que te impede de fazer as coisas. Primeiro, nomeie o medo em voz alta, pois reconhecê-lo já reduz parte do seu poder. Então, reconhecerá, eu tenho medo da água. Né, eu tenho medo da água. Avalie o risco real antes de agir, separando o perigo concreto de simples desconforto. Então, quando eu vou entrar numa piscina, né, eu vou usar o exemplo da água. Isso seria assim, quando eu vou entrar na piscina, é uma piscina que não dá pé, que eu vou me arriscar? Ou ela dá pé, mas eu estou simplesmente com um desconforto de entrar ali por causa do medo? Então, aí eu tenho que avaliar. Não, é só um desconforto, eu não vou correr risco nessa piscina, então...

0: posso entrar nessa piscina e dominar o meu medo. Comece também por desafios pequenos, expondo-se aos poucos ao que assusta. É, você não vai aí mergulhar numa piscina que não dá pés, numa piscina atlética, né? Sendo que você não tem segurança nenhum, que você não tem um colete salva-vida, que você não tem um espaguete onde se apoiar, né? Que não dá pé. Outra questão, repita a experiência, já que o cérebro reforça a coragem a cada tentativa bem-sucedida. Opa, eu consegui entrar hoje, amanhã eu vou tentar de volta, depois eu vou tentar de volta. Né? E a partir que o cérebro vai percebendo que foi bem-sucedido, que não te deu, não aconteceu nada demais, ele vai responder a isso e vai acabar com o seu medo. Qual medo você está pronto para dominar? Eu te pergunto, querido ouvinte, já parou para pensar, já fez como o Mel Gibson e parou para pensar e pediu para Deus te mostrar as coisas que estão te atrapalhando na vida? Já pediu para você reconhecer os seus medos? Né? A neurociência não apaga o medo, ela o reconhece para seguir em frente com o propósito. Então, se nós queremos seguir os propósitos, vencer os medos, nós precisamos nos conhecer. O autoconhecimento sempre vai ser a chave para tudo. É, e que Deus realmente nos conceda nos autoconhecer todos os dias e assim poder mudar e principalmente dominar os nossos medos que muitas vezes nos paralisam e nos impedem de grandes coisas. Tem pessoas que nunca aprenderam a andar de bicicleta por medo de cair. Tem pessoas que nunca aprenderam a dirigir por medo de pegar um veículo e tentar a primeira. Né? Tem várias pessoas, como eu, por exemplo, nunca aprendi a nadar porque eu tenho pavor da água e é um medo que eu não consigo. Né? Eu tenho tentado e estou tentando dominar, mas é difícil. Né? Mas a gente precisa, como diz ele aqui, primeiro reconhecer o medo. Né? Você tem medo do quê? O que te causa medo? E a partir desse momento, então, você trabalhar a fim de dominar esse medo e de conseguir realizar muitas coisas que o medo muitas vezes nos impede. E assim nós começamos, então nós terminamos o mês de junho, né, falando do medo e da coragem. Por quê? Porque iniciamos amanhã um novo mês e que esse mês venha carregadinho de coragem, né? Vamos deixar o medinho aí para domingo, né? Porque ontem passamos um sufoco, né, gente? Ontem ficamos com o coraçãozinho apertado, mas hoje já está todo mundo feliz, respirando aliviado até domingo, né? Domingo vem o medo novamente. Mas então tá, pessoal, nós vamos para um rápido intervalinho. E depois do intervalo, nós vamos ter a reflexão no nosso momento espiritual, no bem-estar espiritual. E hoje também vamos falar de medo, porque o tema do Evangelho é hoje. Por que tendes tanto medo?
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0: Voltamos com o Bem Me Quero de hoje, 30 de junho de 2026. Fechamos o mês de junho com muita gratidão no coração. Gratidão a Deus que nos oferece, que nos proporciona tantas bênçãos todos os dias, né, querido ouvinte? 12 horas e 38 minutos. Juntos nós estamos na melhor sintonia aqui na 91.7, na Praça Marechal Floriano Peixoto, a nossa FM Piranga de Palmeira, em companhia do nosso querido sonoplasta Luiz Fernando de Jesus, estamos levando até você mais um Bem Me Quero. E nós chegamos naquele momento da reflexão, o momento do bem-estar espiritual, a reflexão do Evangelho do dia, 30 de 6 de 2026. O evangelho de hoje, querido ouvinte, é de Mateus 8, do 23 ao 27. É a terça-feira da 13ª semana do tempo comum, cujo tema é: Por que tendes tanto medo? O evangelho de hoje nos convida a subir na barca com Jesus e a fazer com ele a travessia do mar, como se estivéssemos ao lado dos discípulos. Você, querido ouvinte, provavelmente conhece este evangelho, que é o momento em que os discípulos estavam na barca com Jesus e o mar se agita. E eles ficam com medo. E nesse momento, então, eu convido você a se imaginar na barca com Jesus. E aí vem um forte temporal, ventos fortes que balançam o barco, que agitam as ondas. E não é apenas para revivermos uma história que aconteceu há mais de 2000 anos, mas para reconhecermos que ela continua acontecendo em nossa vida. Todos nós enfrentamos momentos de medo, de insegurança e de sofrimento. Eu diria até que quase que diariamente. E é justamente nessas horas que somos chamados a descobrir que Jesus permanece ao nosso lado, mesmo quando o seu silêncio parece nos inquietar. Como aconteceu lá na barca, quando Jesus dormia, enquanto eles tinham muito medo. Mas será que Jesus realmente dormia? A barca em que Jesus e os discípulos atravessam o mar representa a nossa própria vida. Quantas vezes somos surpreendidos por tempestades que não esperávamos? Aquela notícia triste, aquele acontecimento, aquele fato que nos desarma, que nos preocupa, uma enfermidade, um problema familiar, uma perda, uma decepção, uma crise financeira ou espiritual. Situações que parecem fugir completamente do nosso controle, gerando angústia, insegurança e medo. Foi exatamente isso que aconteceu com os discípulos. Dominados pelo pavor, eles acordam Jesus aos gritos: Senhor, salva-nos, estamos perecendo. Esse clamor revela a fragilidade humana. Quando tudo parece desmoronar, facilmente esquecemos que Deus continua presente e permitimos que o medo fale mais alto do que a confiança. Então Jesus lhes dirige uma pergunta que atravessa os séculos e chega até cada um de nós. Por que tendes tanto medo, homens fracos na fé? Jesus não faz essa pergunta para humilhar os discípulos, mas para ajudá-los a compreender que a verdadeira segurança não está na ausência das tempestades, e sim na sua presença. Enquanto mantinham os olhos fixos na força dos ventos e das ondas, deixavam de olhar para aquele que tinha poder sobre o mar, os ventos e toda a criação. Em seguida, Jesus se levanta, repreende os ventos e o mar e imediatamente tudo volta à calma. O silêncio substitui o barulho das ondas e a paz vence o caos. Diante desse milagre, os discípulos ficam maravilhados e perguntam: quem é este que até os ventos e o mar lhe obedecem? Essa é a grande pergunta que também precisamos responder com a nossa vida. Quem é Jesus para nós? Apenas alguém a quem recorremos quando tudo vai mal? Ou o Senhor em quem confiamos, mesmo quando Ele parece permanecer em silêncio? Há momentos em que Deus parece dormir. Rezamos e não vemos respostas imediatas. Clamamos e tudo continua igual. Mas o silêncio de Deus nunca significa ausência. Jesus estava na barca o tempo todo. Da mesma forma, Ele jamais abandona aqueles que caminham com Ele. Sua presença é a nossa maior segurança, ainda que os nossos olhos não consigam percebê-la naquele momento. Quantas vezes somos como os primeiros discípulos? Rezamos, participamos da vida da igreja, buscamos o Senhor, mas continuamos permitindo que o medo governe nossas decisões. Isso revela que nossa fé ainda precisa amadurecer. A confiança em Deus não elimina automaticamente todas as nossas inquietações, mas nos impede de sermos dominados por elas. Quanto mais cresce a nossa fé, menos espaço o medo encontra para nos paralisar. Jesus nunca prometeu uma vida sem tempestades. Prometeu, sim, que estaria conosco em todas elas. A barca pode balançar, os ventos podem soprar com força, as ondas podem parecer ameaçadoras. Mas se Jesus está conosco, jamais estaremos desamparados. Com Jesus, nenhuma tempestade consegue nos derrubar. Que este evangelho desperte em nós uma confiança cada vez mais firme no Senhor, para que nenhuma tempestade nos afaste da certeza de que Ele caminha conosco. Eu digo para vocês, queridos ouvintes, que eu também tenho os meus momentos de ansiedade. E ansiedade nada mais é que o medo do futuro. Mas e por que que a gente teme o futuro? Nós não sabemos o que vem. O que nós temos que ter é fé. É a certeza que Deus olha por nós o tempo todo e que Jesus está na barca o tempo todo. E aí, nesses momentos que a ansiedade tenta me dominar, que o medo tenta chegar, eu paro um pouquinho tudo que eu estou fazendo e rezo para Jesus: não solte a minha mão. Que nos momentos difíceis, queridos ouvintes, não fixemos o olhar na força da tempestade, mas na presença de Jesus, que jamais nos abandona. E que em meio às tempestades da vida, possamos repetir com fé renovada: Senhor, eu confio em Ti. Mesmo quando não compreendo os Teus caminhos, sei que estás comigo e jamais me abandonarás.

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7: Voltamos com o Bem Me Quero de hoje, 30 de junho de 2026, o último diazinho do mês de junho. E olha só, eu parabenizei a nossa querida Helena, né? Helena, ela disse que o aniversário dela é 12 de dezembro. Agora que eu relembrei exatamente, Helena, é em dezembro, né? Porque é perto do meu. Mas então eu vi no Facebook, tem um erro lá. Apareceu lá como seu aniversário hoje, né? O Facebook endoidou, então. Ele me mostrou, porque sempre peço pra... Sempre verifico os aniversários do dia. Ele me mostrou que era seu aniversário, mas ele me trollou, né? Facebook faz dessas vezes, né? Ele coloca aniversários lá que não é naquele dia. Mas, do mesmo jeito, minha querida, eu expresso minha admiração, meu carinho por você de qualquer forma. Né? Já fica aí os desejos pra dezembro adiantados, né? Não, só 6 meses. Que é? Amanhã do Gilmar Antônio, olha só, amanhã é aniversário do Gilmar Antônio, mas deixa eu cumprimentar o Gilmar, amanhã aniversário da minha tia também, depois da manhã da minha mamãe, né? Olha quanto aniversário de pessoas queridas por aí, né? Boa tarde para a Luzia Campa, para a Lena, então, que já mandou a mensagem para nós, para o Fabiano Mendes da Cruz, para a Bárbara e para a Ângela, né, que estão ouvindo, estão ligadinhas. Um abraço também para a querida Jucilda Assis, lá do Porto Amazonas, né? Ela mandou um abraço aqui, abraço para a apresentadora do programa Bem Me Quero. Obrigada, querida. Outro abração para você, obrigada pela audiência. Quem mais do Porto estiver ligadinho, pode mandar mensagem para nós aqui também e participar. A Roseli Costa Gonçalves, a nossa querida Roseli, reapareceu. Essa menina, já estávamos com saudade de você, minha querida. Ela colocou, realmente aqui também a umidade está pela casa toda, mas logo passa. Exatamente, né, querida? Logo passa. Eu que agradeço aí, ela disse gratidão pelas suas palavras, reflexões, tudo que nos transmite. Eu que agradeço por vocês estarem aí do outro ladinho, Roseli, porque a gente faz tudo isso com carinho para vocês, né? Quando eu preparo o programa, eu preparo pensando no bem-estar e que traga realmente coisas boas para a vida de vocês, né? Amém, que Deus abençoe a todos aí também, aí no cercado. Abraços quentinhos, né, pro povo desse lugar frio aí. E a umidade está realmente, mas faz parte, né, Roseli? Faz parte, vamos fazer o quê? Eros e Neguinha também, boa tarde, meus queridos, que bom que vocês estão aí. Meu querido Reinaldo também, amém, Reinaldo, que Deus proteja você também, meu querido. E agora nós chegamos naquele momento do Bem Me Quero, que é o momento para a gente curtir um pouquinho da tradução e saber o que as músicas falam, né? Antes de eu pedir para o Nando colocar a música, eu quero só fazer uns comentáriozinhos aqui. A cada grande competição internacional, uma trilha sonora acaba dominando nos estádios. Você já percebeu isso, querido ouvinte? Você assistiu o jogo ontem? Com certeza você assistiu, né? Eu duvido quem não estava ligadinho assistindo e sofrendo na competição de ontem. Ô, Nando, você não estava assistindo, Nando? Eu não acredito. Então, né? Nós estávamos lá em casa E meu filho até comentou, nossa, essa música é maravilhosa, né? E sempre está tocando nos estádios dos Estados Unidos lá, durante competições. E na atual Copa do Mundo, um dos temas que mais tem chamado a atenção é Living on a Prayer, que é um clássico do Bon Jovi, né? Que voltou a ecoar nas arquibancadas, transmissões e comemorações. E ontem todo o estádio cantou durante o intervalo do primeiro para o segundo tempo. Cantaram Living on a Prayer, do Bon Jovi, né? E apesar do título sugerir uma ligação direta com religião, porque é vivendo na oração, o significado da canção vai por outro caminho, né? Mas é um caminho, da mesma forma, ainda um caminho de reconhecimento, um caminho de oração, um caminho que nos leva a meditar, a pensar, né? Porque todas as traduções, todas as músicas, todas as letras, elas têm um significado, né? Não são escritas, pelo menos as mais antigas, né, Nando? Tem. Porque ultimamente nós temos umas mais novas aí, né, gente, que não diz nada com nada, que fica repetindo uma estrofe ali sem sentido o tempo todo, né? Mas essa Living on a Prayer do Bon Jovi realmente tem um significado aí bem profundo. Então vamos lá, pessoal, né, para a canção que ontem todos cantaram uníssonos no estádio, no intervalo entre o primeiro e segundo tempo do jogo do Brasil versus Japão. Vamos lá, tradução de Living on a Prayer, Bon Jovi.

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Realmente, né, gente? Ontem, pro intervalo do jogo, estava bem assim, né? Brasil e Japão, Japão 1-0 pro Japão. E o povo vivendo por oração mesmo ontem, né? O povo sofrendo ali. E o estádio todo cantou essa canção. Living on a Prayer é uma canção da banda de hard rock americana Bon Jovi, composta por John Bon Jovi e também o Richie Sambora e Desmond Child, tendo sido o segundo single do álbum Sleeper When Wet, lançado em 1986. O álbum se tornou um dos mais vendidos da história do grupo e trouxe três faixas que marcaram época: Wanted Dead or Alive, You Give Love a Bad Name, e, claro, Living on a Prayer. Apesar do título que remete à fé, a canção não foi concebida como uma música religiosa. A ideia surgiu a partir da história de um casal da classe trabalhadora enfrentando dificuldades financeiras. O foco não está na oração em sentido literal, mas na esperança e na resistência diante das dificuldades. Ou seja, como a gente diz, né, só por Deus. É mais ou menos esse sentido, vivendo na oração, né? Só vivendo pela oração mesmo. E segundo o compositor Desmond Child, o vocalista do Bon Jovi teve a ideia original para essa faixa. John chegou dizendo: "Quero escrever uma música sobre um casal da classe trabalhadora em dificuldades", disse Child. E depois ele contou que tinha amigos que se casaram no ensino médio, Bonnie e Joy, que passaram por momentos muito difíceis. Então isso estava na cabeça dele. E isso acabou evoluindo para a história de um casal fictício que enfrenta dificuldades financeiras, mas não deixa que isso atrapalhe o amor. Ela diz: "We've got a hold on what we've got. 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A tradução direta é: ela diz, temos que nos agarrar ao que temos. Não faz diferença se conseguiremos ou não. A narrativa acabou se tornando um retrato da luta cotidiana de personagens como Tom e Gina, símbolos de perseverança em meio às incertezas econômicas. Com isso, a música ganhou um caráter motivacional que ultrapassa gerações. A música não impressionou o vocalista, embora hoje seja presença constante em estádios, festas e eventos esportivos ao redor do mundo. A faixa não era favorita dentro da própria banda no início, né? Porque o próprio Bon Jovi não acreditava muito e não se impressionava muito com a letra. Lembro de sair da sala com o Rich e dizer: "É, está ok. Talvez devêssemos colocar isso numa trilha sonora de filme", contou Bon Jovi ao The Irish Times. O Rich me olhou e disse: "Você é um idiota. É muito boa." Eu disse: "Só não sei para onde isso vai." Mas ainda não tinha aquele baixo bum bum bum, então soava mais como The Clash. A versão final, no entanto, mudou completamente a opinião sobre a música. Com produção mais pesada e refrão marcante, Living on a Prayer se transformou em um dos maiores sucessos da banda e um fenômeno global da cultura pop. Então, um pouquinho mais de Living on a Prayer para você.

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5: Voltamos com Bem Me Quero de hoje, 30 de junho. Estamos finalizando o mês de junho e agora nós vamos falar sobre algo bastante interessante, né? Nós estamos, não tanto interessante quanto necessário, nós estamos vivendo dias de inverno, início de inverno, muita chuva, muita umidade e as alergias de inverno estão também presentes, né? E não depende muito da estação. Isso ocorre porque a maioria dos alérgenos de inverno está dentro da nossa casa. Você sabia disso? Sim. Enquanto que no verão, né? Ou na primavera, nós sofremos com o pólen, nós sofremos com o calor, com o sol. No inverno, os causadores das alergias, os alérgenos, eles estão dentro da nossa casa. E as pessoas são mais propensas a notar alergias de inverno quando passam mais tempos fechadinhos dentro de casa, né, em espaços mal ventilados. Por isso que nós sempre falamos aqui, damos a dica, abra a sua casa, deixe ventilar quando chove, quando não há muito vento, abra as janelas, né? A exposição a alérgenos internos é um gatilho comum para as chamadas alergias de inverno. E à medida que as pessoas passam mais tempo dentro de casa, especialmente em áreas mal ventiladas, elas podem enfrentar mais exposição a esses alérgenos, o que pode causar sintomas das alergias, né? Quais os mais comuns dentro da nossa casa? O mofo, a poeira, o ácaro, as baratas, incluindo fezes e conchas de baratas. E em climas muito quentes, as plantas podem continuar a produzir alérgenos durante os meses de inverno. As pessoas que vivem nesses climas podem lutar contra o pólen, que também causa alergia, durante grande parte do ano, né? As alergias internas no inverno são muito comuns. Nas regiões urbanas, por exemplo, uma em cada quatro pessoas é alérgica aos ácaros. Por isso que quando chega o inverno e você aí vai tirar aquelas cobertas, cobertores, edredons do armário, você precisa colocá-los ao sol. Se forem fáceis de lavar, lave, né? Se não, coloque-os ao sol. Mas quais são os sintomas das alergias de frio? As alergias de primavera, verão e outono, elas são sazonais, o que significa que aparecem quando certos alérgenos, como o pólen das árvores, são abundantes no ar. Os sintomas são semelhantes aos de outras alergias sazonais. E alguns sintomas também podem ser semelhantes aos de um resfriado. Então, muitas vezes, você pode até pensar que você está resfriado, mas, na verdade, você está passando por uma alergia. Os sintomas da alergia de inverno e resfriado podem ser muito semelhantes. Então, é bem provável que nós confundamos. É possível desenvolver alergias em qualquer idade ou até mesmo se tornar alérgico às mesmas substâncias na mesma casa após anos sem ter sido atacado pela alergia. O fato de uma pessoa nunca ter tido alergia não significa necessariamente que os seus sintomas sejam decorrentes de um resfriado. Os sintomas que duram mais do que algumas semanas geralmente são o resultado de alergias. E os sintomas que aparecem repetidamente após semanas ou meses na mesma casa podem ser de um resfriado, especialmente se a pessoa não tiver histórico de alergias. A alergia causa febre? Então, os alérgenos transportados pelo ar não aumentam a temperatura corporal. Então, a pessoa não terá febre quando ela está com alergia. Dores no corpo. O responsável por trazer as dores no corpo é o resfriado, não a alergia. A alergia não costuma apresentar dores no corpo. A dor de garganta é preocupante? Dor de garganta é comum em resfriados também. Ocorre com menos frequência em alergias, mas caso aconteça, é sem a presença da febre. A tosse. Apesar da tosse ser frequente no resfriado, ela também pode ocorrer com alergia. Hoje ainda cheguei aqui e falei para o Nando, eu estou resfriada, porque há dias eu estou com uma dorzinha de garganta, com o nariz úmido, né, que fica ali incomodando, com um pouquinho de tosse, mas não tenho febre, não tenho dor no corpo, então é resfriado. As manchas avermelhadas. Caso você esteja com alergia, é comum que apareçam manchas avermelhadas e talvez um pequeno inchaço também. Como tratar alergias de inverno, né? Através de medicamentos, né? As alergias de inverno, elas variam de acordo com os sintomas de cada paciente e também da gravidade de cada alergia. E algumas pessoas podem precisar de um tratamento médico, de uma consulta médica, enquanto outras podem se beneficiar do controle de alérgenos usando algumas estratégias de prevenção, ou até mesmo indo, né, conversa com a sua farmacêutica, com o seu farmacêutico de segurança, e eles vão receitar ali um antialérgico, né? Os medicamentos como antihistamínicos de venda livre, esteroides nasais e medicamentos prescritos, eles podem ajudar a controlar os sintomas. E isso o seu farmacêutico pode muito bem te indicar, né? A imunoterapia também resolve, né? Porque esse processo envolve a exposição de uma pessoa a pequenas quantidades de um alérgeno ao longo do tempo para reduzir a gravidade da sua reação. Isso geralmente significa tomar injeções contra a alergia. O meu filho mesmo, ele toma a injeção contra a rinite, porque ele sofre bastante com a rinite e funciona muito bem. E quem tem asma pode tomar antialérgico? A resposta é sim. O antialérgico é utilizado para combater as alergias. O seu uso também é indicado no tratamento da asma. O tratamento da asma pode ajudar a reduzir a gravidade das alergias. Mas da asma, a gente vai falar em outro programa. Até já prometi para vocês que cada programa eu trarei um assunto dessas doenças sazonais, das doenças de inverno, né? E como prevenir as alergias de inverno? Primeira coisa, melhore a ventilação do ambiente. Abra bem as janelas, as portas sempre que possível, né? Então, não tem vento, não está chovendo para dentro da casa? Abra tudo e deixe ventilar. De preferência, nos primeiros horários do dia ou até mesmo à tardinha, né? Abra tudo quando você chegar em casa. Limpeza de superfícies, tirar aquele pó que vai se assentando nas coisas, né? Dedetização de baratas para evitar os seus excrementos. Redução de carpetes, tapetes, cortinas, evitando assim o acúmulo de pó. E limpeza dos brinquedos das crianças, né? É muito importante porque criança leva muita coisa à boca, ou tá pegando nos brinquedos, leva a mão à boca. Então, os brinquedinhos das crianças têm que ser sempre muito bem limpinhos, né? Crescer em um ambiente excessivamente higienizado, onde a água sanitária é um desinfetante comumente usado, e uma criança não tem exposição nenhuma, pode aumentar o risco de alergia também. Quando procurar um alergista para tratar a alergia de inverno? Você deve procurar um alergista quando os sintomas que parecem ser de um simples resfriado perdurarem por mais de 2 semanas e quando há o aparecimento de manchas avermelhadas. E para concluir, as alergias de inverno, elas são comuns e todo ano elas marcam presença, né? Por isso, atenção com os sintomas e com as medidas de prevenção. Caso seja feita a ingestão de algum alimento e logo após apresentar vermelhidão em alguma parte do corpo, coceira, falta de ar, deve ser procurado um médico imediatamente. né? Tem também aquelas pessoas que têm alergia aos bichinhos, aos pets, né? Tem as pessoas que têm alergia aos medicamentos. O importante é você conhecer muito bem o organismo do seu filho, as reações, os sintomas, prestar atenção nos sintomas e procurar ajuda sempre que necessário. Falando que nós aqui só damos as dicas, mas nós não fazemos diagnósticos. Quem faz o diagnóstico é aquele profissional, o profissional habilitado para isso, né? Que é o médico. Mas muitas vezes o farmacêutico pode ajudar muito bem aí te indicando algum remedinho, se o caso não for um caso grave, né? Um caso aí que você precise consultar um médico. Mas nós vamos falar agora um pouquinho mais de algumas dicas também importantíssimas, né? Para você aí ficar atento, né? O que são, então, as alergias sazonais, né? Elas são rinite alérgicas, é uma reação excessiva do sistema imunológico a alérgenos no ar, que pode ser pólen, mofo, umidade, em épocas específicas do ano. E agora, no inverno, principalmente nesses dias de chuva com a umidade, muitas pessoas são atacadas também pela rinite, né? Quais são os sintomas comuns? É o nariz, né? Primeiro começa no nariz, são aqueles espirros, né? Sem parar. Você chega ali no ambiente e você já começa a espirrar sem parar. Pode saber que você está com alergia de alguma coisa dali. Pode ser mofo, pode ser ácaro, pode ser a umidade. A congestão também no nariz, né? O nariz fica trancado. Você começa a espirrar e o nariz já tranca ou começa ali já aquela coriza. Os olhos também ficam, coçam e ficam extremamente vermelhos. E a garganta, né? A garganta também começa a incomodar. A garganta fica irritada, né? Ela não dói, mas ela fica irritada. E para, então, os fatores de alívio aí, né? As variações térmicas, dia quente, noite fria e seca, tudo isso faz com que as alergias chegam, ou seja, estações aí que varia muito a temperatura durante o dia. O pólen, menos impactante, é agravado por variações térmicas, e o ácaro é através também do mofo, né, dos climas quentes e úmidos. E as estratégias para o alívio é evitar, evitar aí ficar com um ambiente muito fechado, ou seja, abrir janelas, né, usar purificadores de ar para também trazer um pouquinho de limpeza para o ar, lavar as roupas com água quente, casa também que fique livre de poeira, também higiene nasal, já falei para vocês de lavar, né, diariamente o nariz com soro fisiológico, mas cuidado principalmente com crianças. Né, tem que tomar algumas precauções. E tem também alguns produtinhos que a gente pode usar no nariz. Né? A farmacêutica vai oferecer para vocês aí sempre o melhor nesse sentido. Né? Eu costumo usar o Aturgil, que é muito bom. Né? Que você espreme ali no teu nariz e logo, logo esses sintomas já vão aliviando. Mas a gente tem que prestar bastante atenção para não confundir algumas coisas também, gente, né? Tem muita coisa aí que circula que não é verdadeira. Muitos pais confundem sintomas, né, de resfriado, de alergia, e muitas vezes acabam até demorando para procurar ajuda, principalmente quando a influenza ataca nas criancinhas e começa de forma muito rápida. Então, tem que prestar atenção. Às vezes, você pensa, é só uma alergia, é só um resfriado, e pode ser influenza. Gente, e a influenza, ela tem trazido bastante complicações, principalmente para as crianças. Então, a influenza, ela começa de forma muito rápida. Ela é diferente de um resfriado, de uma alergia. Ela começa rápida e ela já vem com febre alta. E a criancinha, ela vai ficar prostrada, né? O adulto também, ou seja, não tem vontade de fazer nada e com muita dor no corpo. O resfriadinho, ele começa a ser mais leve. Ele aparece aos poucos, né? Vai ficando resfriadinho, o narizinho começa a escorrer, da pessoa também, mas não tem febre, né? A influenza, ela derruba de repente, o resfriado não, só fica aquela coisinha incomodativa, né? Crianças e bebês e pacientes com doenças respiratórias têm risco de maiores complicações, gente. Então, precisa ficar alerta a febre persistente, dificuldade para respirar, chiado no peito, sonolência excessiva, recusa alimentar, ou seja, a criança perde o apetite e desidratação. Os caminhos são sempre a vacinação, a hidratação, o acompanhamento pediátrico. Isso faz toda a diferença nesse período de inverno, que é um período de circulação viral. Então, tem que prestar bastante atenção. E aí, a gente vai trazer, então, resumidinho a diferença entre resfriado e influenza, para que você saiba identificar, principalmente nas crianças, porque as crianças, muitas vezes, elas não se queixam, né? Elas não falam. Principalmente os pequenininhos, que às vezes nem sabem falar ainda. O resfriado, ele tem sintomas mais leves. Ele começa aos poucos, né? A influenza, ela já começa com febre alta e dores fortes no corpo. E ela surge de repente. No resfriado, o nariz fica escorrendo e os espirros são comuns. Na influenza, isso pode evoluir com complicações pulmonares. Daí vem o chiado no peito, a dificuldade para respirar. No resfriado, raramente há alguma complicação e ele dura de 3 a 5 dias. Na influenza, é um cansaço extremo, uma prostração grande, pode ter sim complicações pulmonares e pode durar de 5 a 10 dias. E aí tem também, eu trouxe para vocês aqui algumas questões. As pessoas, a gente sabe que desinformação é o que mais existe, né? E muitas vezes a gente é extremamente desinformado, até mesmo pelos disque-me-disques. Então, hoje, eu trouxe para vocês aqui o que realmente causa gripe, né? Porque às vezes as pessoas confundem. Ah, eu não vou sair tomar sereno porque eu vou pegar gripe. Não, se você sair tomar sereno, você vai ficar resfriado. Né? Você não vai pegar gripe. Qual que é a diferença, então? O resfriado é uma coisa. Né? O resfriado, com todas essas características que eu disse para vocês, é quando você, aí, com essas mudanças de clima, né, você se resfria, você causa, aí, principalmente quando a gente tem imunidade baixa. Né? Você sai num frio, você sai num sereno, na chuva, aí dá uma dor de garganta, fica resfriadinho. Né? Mas a gripe não. Porque a gripe não é por questão do meio ambiente. A gripe é um vírus. Então, não causa gripe o frio, né? Ele vai causar o resfriado, mas não a gripe, porque o que causa gripe é o vírus. Andar descalço não causa gripe. Vai, no máximo, te deixar resfriado. O que causa gripe é a aglomeração. Você ficar em ambientes sem proteção, em ambientes muito aglomerados, onde alguém já possa estar com o vírus da gripe. Sorvete causa gripe? De jeito nenhum. Sorvete não tem nada a ver. Pode ser que você já esteja ali resfriadinho, com uma dorzinha de garganta, né? Mas não. O que causa a gripe são os ambientes fechados, onde não circula muito ar, onde há aglomeração. Cabelo molhado causa gripe? Também não. O cabelo molhado vai causar resfriado. O que causa gripe é a falta de higiene, principalmente nas mãos, porque as pessoas pegam em ambientes contaminados pelo vírus e aí podem contrair a gripe. O vento causa gripe? Também não causa gripe, né? Vai, no máximo, te deixar com frio e também te deixar resfriado. Tomar chuva causa gripe? Também não. Vai te deixar, no máximo, resfriado com uma dorzinha de garganta, mas não vai causar gripe. O que causa gripe é a baixa imunidade, porque aí você está com baixa imunidade, você vai num ambiente de aglomeração de pessoas, num ambiente fechado, você não tem uma boa higiene das mãos e você vai contrair o vírus da gripe. Às vezes alguém espirra ou fala perto de você com o vírus e isso vai trazer realmente o vírus para a sua vida, principalmente se você estiver com a imunidade baixa. Então, essas são as dicas de hoje, né, da questão aí de alergias, de resfriados, de gripes, né, alergias sazonais, mas durante todo o mês durante todo o período do inverno, nós vamos trazer algumas doenças específicas para vocês, né? Vamos trazer algumas alergias específicas E também vamos trazer as doenças, a influenza, a Covid, né, as H1N1, qual a diferença de cada uma, né, quais as prevenções. Isso a gente já sabe, mas é sempre bom estar repetindo, né, já que são as doenças. E também vamos trazer aquelas doenças próprias também, que o inverno propicia, que são a asma, a bronquite, que pioram bastante, né, nessa estação de inverno, por esse motivo que eu já comentei. Muitas vezes são alérgicas, né, são doenças que vêm pela alergia a algo, e como nós ficamos muito tempo em ambientes fechados, sem muita circulação de ar, é o que acontece, né, de desenvolver as alergias e atacar a asma, a bronquite, né? Já falei para vocês, quando eu tinha meu filho pequenininho, ele tinha asma, e o ambiente fechado para ele era um veneno, né? O carro, fechado dentro do carro por causa do carpê do carro, onde ele ia, que tinha carpê, que tinha tapetes, atacava a asma. Então, tudo isso a gente tem que estar prestando bastante atenção, principalmente com as nossas crianças, que muitas vezes não sabem reclamar, não sabem falar o que estão sentindo. Também aí no mês de inverno, nos meses de inverno, nós vamos falar sobre a bronquiolite, gente, que é algo que tem que prestar muita atenção nas crianças, né? Tem que ficar extremamente atento na questão da bronquiolite, que é perigosíssima para os nossos bebês, as nossas crianças. Então, tudo isso a gente vai trazendo aí nesses próximos programas. Boa tarde para a Odete, que deu tempo dela confirmar a audiência, desejando uma ótima tarde abençoada para todos nós, para as nossas famílias. Obrigada e amém, Odete, para você, para sua família também, numa excelente e uma abençoada tarde de terça-feira. Nós vamos já indo para o finalzinho, nos despedindo de vocês, queridos ouvintes. Já estamos com 13 horas e 24 minutos. Amanhã eu recebo aqui a psicóloga Maria Selena Wendler. Atenção amanhã, não só para as mulheres, mas os homens também. Porque os homens muitas vezes se queixam de não entender as mulheres. Então é uma ótima oportunidade para vocês conhecerem um pouquinho mais a respeito das suas mulheres, das mulheres da sua vida. Porque amanhã, gente, nós vamos falar da menopausa, mas não dos sintomas físicos, como nós estamos acostumados a sempre ficar sabendo. São calorões, os fogachos, né? A falta de libido e tal. Mas nós vamos falar de um assunto bem mais interessante, né? Não, mais interessante não, mas assim, bastante necessário, que é a parte emocional, o que acontece com as mulheres quando elas entram na menopausa. E para isso a gente vai ter uma conversa com a Maria Selena Wendler, que é psicóloga ali do Correio Moraes. Eu espero você amanhã, 12 horas e 15 minutos, para um bate-papo bem inteligente, bem útil para a sua vida. E nós vamos nos despedindo, desejando você uma excelente tarde de terça-feira. E aí, com aquele sentimento gostoso no nosso coração, um sentimento de gratidão por tudo que esse mês nos proporcionou. Mesmo que muitas coisas não tenham sido tão boas, mas com certeza serviram como ensinamentos para a nossa vida. Um beijo no seu coração, até amanhã, 12 horas e 15 minutos, com mais um Bem Me Quero. Eu espero você amanhã.

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13h31, sejam todos muito bem-vindos ao Baú da Ipiranga. Tenham todos uma boa tarde, está começando a semana hoje, nessa terça-feira, dia 30 de junho, porque caso vocês não tenham percebido, eu sei que perceberam, não teve programa ontem teve playlist automático por conta do jogo, né, Brasil e Japão, que terminou com a vitória do Brasil, uma vitória sofrida, de virada. Mas daí, bem, enfim, coisas da Copa do Mundo.

0: uns mais jogos vindo aí, mas dessa vez agora não vai ter jogo, então daí a gente vai ter Baú da Ipiranga. Baú da Ipiranga então tá começando nesta semana, na terça-feira. Uma boa semana a todos vocês, espero que estejam aproveitando. Eu sei que da parte do tempo, da parte do clima, tá até melhorzinho, né? Hoje tá um pouco mais quente do que os outros dias. O pessoal tá reclamando muito da chuva, da umidade que a chuva deixou. Tá saindo água do chão até, de tão úmido que tá depois desses últimos dias aí. Contando com essa umidade relativa do ar, né? Então tão esses dias complicados, mas hoje tá um tempo mais ameno, hoje tá um pouco mais quente, não dá para reclamar do frio, não tá tendo chuva. Eu até tenho que verificar a previsão do tempo, até para fazer o registro nos próximos programas aí, para ver como que vai ser, mas me parece que ainda tem alguma indício de chuva mais para frente, mas isso lá no programa do Gilmar Antônio nós vemos. Agora nós estamos aqui no Baú da Ipiranga e agora nós vamos ouvir músicas antigas. Nós vamos trazer os flashbacks dos anos 90, anos 80, anos 70. Nós vamos fazer aquela viagem ao passado, como diz a nossa abertura. 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Beleza, pessoal? São 13 horas 36 minutos. Hoje eu tô me perdendo. Eu fiquei um dia sem fazer Baú do Ipiranga e já volto tudo perdido, já viram? Mas enfim. Quem está aqui conosco, lembrando, você pode participar no 42999533669. E quem já participou aqui conosco foi a Dona Rosana do Vale. Dona Rosana está pedindo... Toque essa pro povo de Palmeira, música. É, Skyline Pigeons do Elton... Skyline Pigeon do Elton John. Essa música aí até foi traduzida um tempo atrás pela professora Joselba. Uma música maravilhosa, comoção maravilhosa. Praticamente todas as músicas do Elton John, né? Esse grande cantor. Vamos ouvir aqui por primeiro, primeira música a tocar no baú da Ipiranga de hoje. Skyline Pigeon, Elton John. Obrigado, Dona Rosana, pelo seu pedido. Já vai tocar. Peraí, já começa o programa. É, só preciso lembrar aqui, reforçar mais uma vez, o nosso WhatsApp é 42999533669. Se você quiser, você pode fazer só seu pedido musical aqui, como fez a Dona Rosana. Lembrando que, como ela, você tem que fazer o pedido assim, música antiga, só música antiga toca aqui no Baú do Ipiranga. Música nova é a partir das 15 horas, agora daqui até as 15 horas é só música antiga. Nós não tocamos música sertaneja, gauchesca e raiz por conta do programa do Gilmar Antônio, que ouve essas músicas, né? Traz o repertório dessas músicas e é daqui a pouco, é todo dia também. Inclusive, ele me parece que ele teve programa ontem, não teve Baú do Ipiranga, mas teve programação da tarde ontem. Eu não sei, eu fui embora e nem me perdi da vida daí depois, então não sei. Mas daqui a pouco nós estamos aí com o Gilmar Antônio às 17 horas. Um abraço pra Dona Neuza lá, Dona Neuza, que acho que é parente da Dona Rosana do Vale. As duas são do Vale, acho que devem ser familiares, irmãs talvez. Ela nos mandou um áudio aqui, vamos ver o que, que ela nos diz. Boa tarde, Dona Neuza.
1: Boa tarde, Nando. Tá mais perdido que cego no tiroteio?
0: Tô, pior que tô mesmo.
1: Eu
0: tô
1: queria
0: mesmo
1: pedir a música do Martinho da Vila, Deixa a Vida Me Levar. Não é Martinho da Vila, né?
0: É Zeca Pagodinho.
1: É Zeca Pagodinho.
0: Isso. Uhum. Não, beleza, beleza, Dona Neuza. Vamos ouvir a música aqui na sequência. Então, a Dona Rosana com o Elton John, na sequência a Dona Neuza com o Zeca Pagodinho. Deixa eu procurar aqui, Pagodinho, Deixa a Vida Me Levar, que é o grande clássico, né, do Zeca Pagodinho. Acho que é a melhor música, não a melhor música, mas de longe o maior sucesso dele. Ele tem muitas, né, tem uma vasta história com a música. Mas ela é a que fez mais sucesso, a do Zeca Pagodinho. Vamos ouvir então, na sequência. São 13 horas e 39 minutos. Vamos lá então. Baú da Ipiranga. Começar com Elton John.

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0: 14 horas 54 minutos. E deixa eu dar um recadinho aqui, pessoal. Olha, neste sábado, ó, próximo sábado, dia 4 de julho. 4 de julho vai haver uma sopa de talentos lá no Salão da Igreja Luterana. Olha só, três opções de sopa: macarrão caseiro com frango, feijão com couve e macarrão, carne com legumes. Acompanhamentos: queijo ralado, molho e pão. É, qualquer coisa, você pode garantir o seu ingresso para saborear as sopas e se alegrar com o show de talentos no contato 42 991 13 53 69. Vou repetir aqui o contato: 42 991 13 53 69. Falar com a Lenice. É a sopa de talentos que vai ter nesse sábado a partir das 19h30 no Salão da Igreja Luterana. Obrigadão aí, Dr. Walter, pelas informações. E agora são 14 horas e 55 minutos. A música que está tocando, Nazaré, Where Are You Now? A música que encerra o baú da Ipiranga desta terça-feira. É isso aí. Lembrando que a música foi pedido do meu amigo Alessandro Ianoski. Ele pediu aí Nazaré, Where Are You Now? Tá, então, Alessandro, tá certo que eu fiquei falando durante metade da música, mas deu pra ouvir, né? Nazaré está tocando aí. Também participou aqui o meu amigo Atair. Boa tarde, Dan, tudo bem? Uma ótima terça-feira pra você. Toca Mr. Broken Wings, a música. É, não deu tempo, Atair, a música acabava sendo muito longa pra encaixar aqui no playlist. Quando foi visto, não dava mais tempo. Mas acho que, se não me engano, ela tocou no playlist de ontem, onde não teve baú, mas tocou Broken Wings ontem. De repente amanhã a gente vê uma outra música, beleza, amigo? Um abraço pra você e um abraço também pra dona Odete, que acabou de mandar mensagem aqui. Eu já vou ficando por aqui, o Balde Ipiranga vai ficando por aqui. Na sequência você tem o Ipiranga Mix com a Cris, que já se encontra aqui nos estúdios. As músicas antigas do Ipiranga FM, o baú, volta amanhã, nesse mesmo horário, nessa mesma frequência, 91.7. Até lá!
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14: Horas, 1 minuto, e Ipiranga Mix está no ar. Ótima tarde pra você. Eu sou a Cris, junto com você na tarde desta terça-feira. Hoje, dia 30 de junho. Hoje estamos finalizando o mês de junho. Estamos aí oficialmente, né, praticamente na metade do ano. E é sempre um prazer ter você aí comigo nesta tarde de terça-feira. Todo mundo animado, alegre hoje, né, com a vitória do Brasil ontem sobre o Japão. Com aquele teste cardíaco gratuito que a gente teve aí, está todo mundo animado nesta terça-feira com cara de segunda-feira. Então vamos para a nossa mensagem para esta tarde. Julgue menos e respeite mais. Por trás de cada pessoa existem lágrimas e dores que ninguém conhece. Você nem sabe como foi o dia dela, muito menos a vida. Às vezes, um sorriso no rosto não significa felicidade. Significa que ela está tentando ser forte. E assim seja a nossa vida. Julgue menos e pratique mais, né? Seja mais... Tenha mais empatia, mais amor ao próximo aí, mais cuidado também, que daí o mundo flui melhor. E é sempre um prazer ter a sua companhia comigo. Mande sua mensagem aqui também através do 42-999-53-3669. E eu sou o The Harry Styles, vamos começando com Ezio Azo e Ipiranga Mix de hoje.

0: gratidão!
1: E Guilherme Benu! Obrigado, gente!
2: Obrigado, gente! Que coisa linda!
3: 15 horas, 15 minutos, Manu Batidão com Guilherme Benuto, Torre Eiffel. 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E eu vou para uma pausa bem rapidinho, eu volto já já na sequência. Não saia daí, sempre juntos na melhor sintonia Ipiranga Mix.
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3: 15 horas 19 minutos e o Japão ontem, além de dar um suador no Brasil, né, porque ele jogou muito bem ali, o Brasil teve a graça de, no finalzinho, 50 e tantos minutos lá, conseguir fechar o placar em 2-1 dentro de campo, mas o Japão continuou dando seu espetáculo fora de campo ali, os jogadores, além dos da torcida ali que limpou o estádio, como já é, isso daí já é tradição do Japão. Após ser eliminado na Copa do Mundo, o Japão voltou a protagonizar. Quase que não saiu a terça-feira travando. Um gesto que chamou a atenção de milhares de torcedores. Ao final da derrota por 2-1 para o Brasil, os jogadores e a comissão técnica, liderados por Hajime Moriyasu, caminharam até a arquibancada onde estavam os torcedores japoneses e fizeram uma profunda reverência. Olha, os caras são diferenciados. A imagem aconteceu poucos minutos depois de uma eliminação especialmente dolorosa. O Japão havia saído na frente no primeiro tempo com o gol de Kaisu Sano, mas o Brasil virou a partida com 2 gols na segunda etapa. Gol decisivo veio nos acréscimos quando o jogo parecia caminhar para a prorrogação. O gesto foi amplamente interpretado como uma demonstração de respeito e agradecimento aos torcedores que acompanharam a seleção durante o torneio. No Japão, a reverência faz parte de uma vida cotidiana e pode expressar gratidão, respeito, responsabilidade ou até mesmo um pedido de desculpas, dependendo do contexto. No esporte, também é uma forma comum de reconhecer o apoio recebido e aceitar o resultado com humildade. Não é a primeira vez que a seleção japonesa protagoniza uma cena semelhante. Ao longo dos anos, Samurai Blue mantiveram o costume de se aproximar de seus torcedores ao fim das partidas, tanto nas vitórias quanto nas derrotas, para agradecer o apoio recebido nas arquibancadas. A eliminação voltou a deixar pendente um dos grandes objetivos do futebol japonês: superar pela primeira vez uma fase do mata-mata em Copa do Mundo. Não foi dessa vez. No entanto, a despedida também deixou uma imagem que muitos torcedores associaram a um dos valores mais reconhecidos do esporte japonês: demonstrar respeito por aqueles que acompanham o time mesmo quando o resultado não é o esperado. E também ali eu não fiquei assistindo, mas ouvi comentários, vi comentários nas redes sociais que o Ancelotti também, ele não comemorou a vitória do Brasil ali, ele ficou feliz, fez o gesto da comemoração ali da classificação, porém não exageraram em respeito ao time do Japão, que lutou bravamente ali. O Brasil foi sortudo de lograr aquele golzinho ali no final e ficar com a vaga, mas o Japão foi valente e a gente deve respeitar, né? Não tripudiar em cima da derrota do outro, porque como eles perderam, poderia ser nós. Então, um respeitar o outro aí, o esporte exige isso. E o bonito ali, a gente vê, você que está acompanhando a Copa aí, é que as torcidas, elas não são separadas, como a gente é acostumado a ver aqui no Brasil, né? Que são times separados, às vezes tem aquele vão no meio das torcidas ali para não se matarem. Lá as torcidas, elas são mescladas. Inclusive ontem rodou imagens aí de um torcedor do Japão que estava no meio de um grupo de brasileiros, enquanto eles bravejavam lá, brabo, que o Japão tinha perdido, os brasileiros comemoravam em torno dele a vitória do Brasil. E assim é o esporte é coletivo, não é lugar de briga nem desavenças, todo mundo... Claro que quando é o esporte, quando são dois, sempre um chora e o outro sai sorrindo. Mas isso não quer dizer que pode faltar respeito, né? O respeito em primeiro lugar. Parabéns ao Japão, ao time do Japão, lutou bravamente e finalizou com uma imagem lindíssima, onde eles se curvaram, né? Fizeram reverência para a torcida e agradecendo o apoio. Um grande abraço para você também que está sintonizadinho aí comigo. 15 horas 24 minutos e vamos mais música agora ao som de Elton John com Dua Lipa, Cold Heart.

0: 15 horas 40 minutos, você ouviu Fix You com Ed Sheeran e Coldplay. E eu vou para uma pausa rapidinho e na volta do intervalo vou voltar falando para você sobre um guarda-vida e um bombeiro que bateu neste final de semana, aí, dia 26, o recorde mundial ao correr 201 quilômetros sem parar, gente, sem parar, 24 horas, durante 24 horas ele correu e bateu 201 quilômetros em esteira. Eu vou contar os detalhes pra você já já, não saia daí, ótima tarde.
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0: 15 horas 42 minutos e o guarda-vida bateu recorde mundial ao correr 201 quilômetros em esteira. O bombeiro Flávio Henrique Pinto dos Santos, 43 anos, percorreu 201 quilômetros em uma esteira durante 24 horas de corrida em Praia Grande, no litoral de São Paulo. Com isso, o subtenente do Grupamento de Bombeiros Marítimos superou o recorde mundial registrado no Guinness Book. O desafio aconteceu na Arena Torcida PG na sexta-feira, dia 26. Após 24 horas ininterruptas de corrida, Flávio percorreu os 201 quilômetros, superando o recorde anterior, que era de 188 quilômetros, do multiatleta brasileiro Pepe Fiamoncini. Ele também ultrapassou a própria meta estabelecida para esse desafio, que era de 195 quilômetros. Além do recorde, o evento também teve caráter solidário e arrecadou mais de uma tonelada de alimentos que serão doados ao Fundo Social de Solidariedade de Praia Grande. E Flávio celebrou o resultado. Ele falou assim, abre aspas, estou muito feliz por ter conseguido quebrar o recorde e também por ter arrecadado tantos alimentos, fecha aspas, afirmou Flávio. Essa não foi a primeira vez que ele encarou um desafio de 24 horas. Em agosto de 2025, o guarda-vidas correu pelas ruas de Praia Grande e alcançou 169 quilômetros. Na ocasião, a iniciativa também teve caráter solidário e arrecadou mais de uma tonelada de alimentos. Flávio revelou que nas últimas semanas a preparação foi voltada principalmente para a adaptação à esteira manual, o equipamento que funciona apenas com a força aplicada pelo corredor. Não é essas esteiras que você liga na tomada, ela começa a girar, você só anda ou corre em cima. Assim ficaria fácil, né? A força que ele fez era que girava a esteira, explicou o Flávio. Segundo o guarda-vidas, o maior desafio do treinamento foi se adaptar ao equipamento e manter um ritmo constante durante os longos períodos. Para enfrentar a longa jornada, ele utiliza uma estratégia mental simples: dividir a prova em pequenas metas. Penso que vou correr uma hora, quando bato uma hora, zero e começo a outra, assim vai indo, comentou Flávio. Flávio afirmou também que a principal motivação do desafio é incentivar a prática de atividades físicas e reforçar o impacto em ação coletiva. E foi o que ele fez, né? Ele bateu o recorde aí, entrou pro Guinness Book e de quebra ele arrecadou alimentos para doar para as famílias necessitadas. Que legal, esse evento aí ocorreu dia 26 de junho em São Paulo. E temos um novo recordista, então, de 201 quilômetros em 24 horas. É muita coisa, né? Ótima tarde para você que tá ligadinho comigo. Um grande abraço pro Marcelo, que está em sintonia. Ótima semana para você, Marcelo. E vamos de música agora. Murilo Huff, Gustavo Mioto, Me Caiu Tão Bem. 15 horas, 46 minutos.

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1: Uma das preferidas da minha vida, viu?
2: Eita, obrigado.
1: Que honra. Muito obrigado.
2: Comece.
1: Pois bora.

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0: Ipiranga Mix, pontualmente 16 horas, ótima tarde para você.
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0: Show de bola!
1: Valeu, menino!
0: Obrigado, Sladino!
2: Bom demais! E Deus abençoe esse trabalho de vocês. Já abençoou, né? Olha o tanto de gente.
3: Obrigado.
0: Amém. Faz barulho. Tchau pro Jadiel, gente!
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0: 16 horas e 6 minutos, Benz & Boone, Beautiful Things. E eu vou para uma pausa rapidinha, coisa rápida mesmo. E vou voltar falando do nosso tempo. Será que vem mais chuva para aí? O que que as previsões estão falando sobre o nosso tempo? Eu vou falar já já para você. Não saia daí, sempre juntos na melhor sintonia Ipiranga Mix.
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7: If you believe you can. 16 horas, 10 minutos e 22 graus é a nossa temperatura agora, nesse instante. E não tem previsão de chuva, embora o tempo esteja carrancudo, fechado, bastante nuvens no céu. No aplicativo aqui não mostra mais chuva para o dia de hoje. E contar uma coisa boa para você dos próximos aí, 2-3 dias também é para ficar... Na verdade, na quinta-feira, para ter uma ameaça aí de chuva, porque daí vai vir para dar uma baixada nas temperaturas. Mas hoje, quarta-feira e quinta-feira, as temperaturas vão ficar mais gostosinhas, mais quentes aí, amanhã inclusive. Tá marcando aqui 25 graus, que é para chegar a nossa temperatura amanhã, com as mínimas em 13 graus. Então vai estar um pouquinho mais gostoso, mais quentinho e não tem previsão nenhuma de chuva. Tomara, né? É bom que viesse o sol, porque tá úmido. Meu Deus, aquela chuva de ontem, né? Tem muita umidade aí. As donas de casa aí estão loucas, já arrancando os cabelos, porque limpa o piso, enxuga o piso e o piso tá úmido, tá vertendo água, tá muita umidade. Então é bom mesmo que venha esses dias aí um pouquinho de sol, que tá precisando, nós estamos precisando. Porque a roupa não seca, a casa não seca, não para limpo, a grama não enxuga, tá já apodrecendo a grama. A chuva é boa, mas ela é boa na medida, né? Porque já tá passando um pouco da medida, sem contar cidades aí, vizinhas nossas aí, São João do Triunfo, ontem que teve bastante granizo, teve lugares aí com alagamento, Ponta Grossa também, foi feio o temporal de ontem. Palmeira, graças a Deus aí, está nas bênçãos e na proteção, que não aconteceu nada, só foi chuva bastante. Mas já está na hora de dar uma pausa aí. A agricultura também, imagine o pessoal aí que lida com lavoura, o pessoal que lida com os animais aí, né, também, porque veja, as vaquinhas lá no leite, suinocultura, seja o que for aí, a parte animal aí também está sofrendo bastante com essa umidade. Mas se Deus quiser, aí essa semana vai dar uma trégua, assim, esperamos, e vai dar uma melhorada nesse nosso tempo. 16 horas, 12 minutos, um abraço pro pessoal que tá na escuta aí com a gente, o Fabiano Mendes da Cruz ligadinho, ótima tarde. A Odete também confirmando a audiência, muito obrigado pelo carinho, ótima tarde, Odete. O Roberto também tá na escuta e ele tá dizendo que desse jeito que tá, tá ótimo para trabalhar. Tá bom, né, Roberto? Tá, não tá aquele calor exagerado, mas também não tá aquela friagem. Só essa umidade que não ajuda, mas se fica aí uns dias assim já vai ficar gostoso. Obrigado pela sintonia e ótima tarde para você. E vamos de mais música agora, abrindo o nosso último bloco com Maroon 5, Animals, às 16 horas e 13 minutos.

25 minutos e ao som de Hugo e Guilherme vazou na Braquiara. Vamos finalizando Ipiranga Mix de hoje, terça-feira, dia 30 de junho, último dia do mês de junho. Amanhã, mês novo, mês de julho. Amanhã e amanhã eu espero você novamente aqui para o Ipiranga Mix. Só lembrando que amanhã, quarta-feira, às 15 horas, temos a novena direto da Igreja Matriz, ali em honra à Nossa Senhora do Perpétuo Socorro. E assim que finalizar lá, já estarei novamente aqui com você para o melhor mix de música da sua tarde. Agradeço a sua companhia e a sua participação. Continue na melhor sintonia 91.7 FM, que na sequência já vem o Nando com o Ipiranga Pop. Espero você amanhã, então, depois da novena, e desejo que você tenha um ótimo restinho de tarde, uma abençoada noite, e amanhã a gente se fala novamente. Fica com Deus, se cuida, até lá, tchau, tchau.

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5: 16 horas 31 minutos. Sejam todos bem-vindos a mais um Ipiranga Pop. Chegando até você nesta terça-feira, hoje dia 30 de junho, o mês se encerra. E com este mês se encerrando, nessa terça-feira, a gente traz aqui até você uma atualização das estreias de streaming da semana, como fazemos toda semana, né? Quase toda semana, né? Mas toda terça-feira. Quase toda terça-feira é quase garantido que a gente vai fazer essa atualização. Vamos lá. Até porque não é muita coisa, já adianto, tem muitas opções, até consideráveis opções, mas por ser aquela coisa, pessoal, por ser aquela transição de um mês para o outro, né, hoje é mês de junho, amanhã será julho, dia 1º de julho lá já, então toda semana que cai numa transição de mês, existe uma queda considerável no volume de estreias, não sei qual que é a razão, mas normalmente na troca de mês, as plataformas de streaming acabam puxando freio, assim, por alguma razão. Mas não quer dizer que não tenha coisa interessante estreando essa semana. Tem menos do que as outras, mas tem também. Para variar, a Netflix sempre sai na frente com mais lançamentos do que as demais plataformas. Vamos lá ver então o que está estreando agora nesta semana, que vai do dia 29, ontem, até o dia 5, né, próximo domingo. Na verdade, até ontem nem teve nenhuma estreia, as estreias se acumularam mesmo hoje, começaram mesmo hoje as estreias da semana. Hoje, na Netflix, dia 30 de junho, que é hoje mesmo, hoje estreia no catálogo da Netflix, um filme que já existe aí faz um tempo, um filme de 2024 chamado Reagan. Estreia no catálogo da Netflix, Reagan, estrelado pelo Dennis Quaid. E ele é uma cinebiografia do presidente Ronald Reagan, que foi ator, não sei se vocês já sabiam, o Ronald Reagan foi ator, isso nos anos 60, 50 e 60, e daí se tornou presidente dos Estados Unidos nos anos 80 e trouxe toda uma campanha de ufanismo patriótico ali. Enfim, o Reagan, o filme trata dessa fase, onde ele é interpretado pelo Dennis Quaid. O filme, ele foi indicado em 2024, eu me recordo, ao Framboesa de Ouro de pior filme, que premia os piores do ano. No entanto, houve muitas pessoas que defenderam o filme, disseram que ele até tem um registro cheio de personalidade da trajetória do Ronald Reagan. Não sei, eu sei que tá chegando na Netflix, você pode conferir por conta própria e dizer se ele mereceu as indicações da Framboesa de Ouro ou se ele foi um filme injustiçado. Já tá lá desde hoje no catálogo da Netflix. Também na Netflix, hoje também, estreia a série tailandesa The Next Prince. Eu não sei se a série tailandesa pode ser chamada de dorama, porque normalmente os doramas são sul-coreanos.

anos. Esse é tailandês, mas enfim. É baseada num romance em dois volumes publicados em 2022 e 2023. É a história de um príncipe convocado para competir num torneio que vai decidir o próximo rei. Vamos ver se faz o sucesso que os doramas costumam fazer na Netflix. Esse pode ser que seja o dorama, mas ele é da Tailândia, não é da Coreia do Sul. Bola pra frente, amanhã, dia 1º de julho, é quando tem a maior concentração de estreias. Olha, ó. Olha só, HBO Max recebe amanhã Peixe Grande e Suas Histórias Maravilhosas. Esse filme já não é novo, é um filme de 2003, ou seja, já tem 23 anos, mas é um filme muito bom, do Tim Burton. Conta a história de um cara assim que vivia de contar histórias, e umas histórias todas fantasiosas. Na juventude ele é interpretado pelo Ewan McGregor, na velhice ele é interpretado pelo Albert Finney, um grande ator, e nessa idade já quase prestes a partir, ele tem que se entender com o próprio filho, que é vivido pelo Billy Crudup. E é um filme muito interessante por conta daquela dinâmica, o que, que é realidade, o que, que é ficção, e até que ponto uma coisa anula a outra. É um filme cheio de reflexões, tem lá sua parcela de emoção também, e um grande elenco, tem a Helena Bonham Carter, tem a Jessica Lange, tem vários outros grandes nomes que um diretor como Tim Burton consegue atrair. Vale a pena conferir na HBO a partir de amanhã. Na Amazon Prime também estreia a partir de amanhã L, primeira temporada, L com dois L's, E-L-L-E. E o que, que ele conta? Bom, você já ouviu falar daquele filme Legalmente Loira? Ele já é considerado um clássico da comédia hoje, é de 2001 o filme. É um filme com a Reese Witherspoon e conta a história lá de uma moça lá. Então, Ellie, a primeira temporada, a série, é uma série que é um prequel desse filme Legalmente Loira. Ellie Woods, né, o nome da protagonista. Aqui ela é interpretada por uma mocinha chamada Lexi Minitree. E no filme de 2001, que todo mundo deve conhecer, tem uma Netflix da vida aí, é fácil em qualquer plataforma. O filme de 2001 que interpreta a protagonista é a Reese Witherspoon. Inclusive acho que teve o 2 e o 3, se não me engano, também. E, enfim, o filme conta a história de uma loira lá que resolve entrar na universidade para ser advogada, na Universidade de Direito, junto com o ex-namorado, porque o ex-namorado dá o bolo nela por considerar ela muito, muito burra mesmo, legalmente loira. E daí ela entra na universidade para provar que ela não é burra, que ela pode se formar como advogada, assim como ele também. A série, na época, em 2001, lá se vão 25 anos, né? Em 2001, a Reese Witherspoon, ela também era muito jovem, tanto que ela interpreta uma universitária na série. No filme, na série, a Ellie não está na universidade, ela está no ensino médio, então a série se passa em 95, 5 anos antes do filme, 1995. Enfim, tende a ser interessante, não sei se essa atriz vai conseguir substituir a Reese Witherspoon. Reese Witherspoon é ganhadora de Oscar, né? Então, mas é uma série que até atrai curiosidade. Vamos ver a partir de amanhã o que tem Ellie primeira temporada na Amazon Prime. Na Disney Plus, praticamente a única estreia da Disney Plus dessa semana, estreia, veja só, aguardadíssimo, X-Men 97, segunda temporada. Bom, você talvez deva ter assistido a primeira temporada do X-Men 97, foi lançada em 2024, nossa, já passou 2 anos. E X-Men 97 dá continuidade aos eventos da série animada dos X-Men lá dos anos 90. E como aquela série dos X-Men dos anos 90, ela se passa na década de 90. A série se encerrou em 96, por isso o nome dessa série nova se chama X-Men 97, porque ela está dando continuidade. A série é excelente, a primeira temporada está todinha no Disney Plus, é excelente, se você não assistiu, uma das melhores obras da Marvel Studios, ponto. Seja filme, seja animação, tô falando sério, é muito bom. E agora a segunda temporada chega aguardadíssima, porque a primeira temporada terminou com os X-Men todos divididos, inclusive em épocas diferentes. Alguns se perderam no tempo. E agora a gente vai ver como que eles vão amarrar todas essas pontas com novas sagas adaptadas dos quadrinhos chegando.
No dia 1º, a Disney Plus entrega o episódio 1, 2 e 3, os três primeiros episódios de uma só vez, e o pessoal já tá desesperado para ver como que vai ser. Eu também quero conferir. Ainda dia 1º agora na Netflix. Netflix tem bastante coisa, como eu falei, pessoal. Estreia Enola Holmes. Olha só. Stranger Things acabou, mas não acabaram as coisas para Millie Bobby Brown, que era a protagonista do Stranger Things, né? E é a protagonista desses filmes exclusivos da Netflix, né? Enola Holmes. Ela faz a irmã do Sherlock Holmes. Ela fez Enola Holmes no primeiro filme, em 2020. O segundo filme foi lançado em 2022. Esse terceiro deu uma atrasadinha e sai agora, em 2026, com a Millie Bobby Brown, bem diferente daquela menininha do primeiro filme agora. Ela já é uma moça bonita. Enfim, tá, acho que até envolve o casamento dela, o enredo desse terceiro filme. Eu sei que ele se passa em Malta. Ela vai pra lá investigar o seu caso mais complicado e traiçoeiro. Quem interpreta o irmão dela, Sherlock Holmes, da Enola Holmes, é o próprio Henry Cavill, que está confirmado nesse terceiro filme. Vamos conferir. Também na Netflix, também dia 1º, A Pior Vizinhança. É um documentário que traz histórias reais de violência, intimidação e perseguição contadas por quem viveu ao lado do perigo. O documentário tem depoimentos fortíssimos, imagens apavorantes de câmeras corporais e reconstituições em animação. E todos os documentários que eu vi da Netflix valeu muito a pena. De repente, esse pode valer a pena também. Ainda dia 1º, de novo na Netflix, estreia O Verão de 1936. A história se passa, como o próprio nome já diz, em 1993, no mês de agosto. Quatro mulheres de origens diferentes se envolvem no assassinato de um promotor no luxuoso Hotel Riviera. Essa é uma aclamada minissérie francesa que está chegando agora, na quarta-feira, na Netflix, e que promete atrair muita atenção do pessoal. Vamos lá, vamos ver. No dia 2 não tem estreia nenhuma, no dia 3, também conhecido como sexta-feira, estreia na HBO Max Mamonas Assassinas, o filme. É um filme de cinema de 2023 que, como você pode imaginar, reconstitui a trajetória dos Mamonas Assassinas, que fizeram aquele sucesso, né, dos anos 90 e que terminaram com um triste fim, né, o destino trágico, com um acidente aéreo. No filme, o Dinho é interpretado pelo Rui Brisac, que ficou muito bom no papel, um ator bem parecido mesmo com o Dinho. Vamos ver se o resto faz jus à banda. Você pode conferir a partir de sexta no HBO Max, Mamonas Assassinas, o filme. Também no HBO Max, também sexta-feira, estreia a série dramática de suspense Deep Revenge. Qual que é a história? Nozomi, o nome da protagonista, Nozomi acorda em um coma de 4 anos só para descobrir que seu ex-marido orquestrou uma tentativa de assassinato contra ela e enganou sobre o destino do seu filho. Olha só. Deep Revenge, sexta-feira na HBO Max. No sábado, dia 4, na Netflix, estreia no catálogo deles a animação Robô Selvagem, que é uma animação sensacional. Já falei dela aqui no programa, acho que no... Não sei se ano passado ou no retrasado, deve ter sido no retrasado, porque ela é de 2024. E ela foi a animação com maior indicação técnica na história do Oscar até hoje. Teve a maioria das indicações, um espetáculo de projeto da DreamWorks Animation. E um grande trabalho. Ele não ganhou o Oscar de animação porque estava concorrendo com uma animação brilhante chamada Flow, que acabou ganhando, que é do gatinho lá numa enchente. Mas Robô Selvagem podia ter ganhado sem dever nada para ninguém. E vale a pena, se vocês não assistiram, vejam, é brilhante. Brilhante Robô Selvagem. Quarta-feira vai estrear no catálogo da Netflix. Quarta-feira, dia 4, sábado. O que eu tô me perdendo de novo? Tô igual tava no Balde Ipiranga agora há pouco. Mas enfim. Dia 5, no domingo, a última estreia da semana, estreia da Netflix também, A Luz do Futuro. É um anime
Mas um anime, eu vi o trailer dele, um anime assim estupendo. A qualidade visual do anime é uma coisa de louco, enche os olhos. E a história me atraiu bastante, parece um daquelas ficções científicas estilo retrô, assim. É mais ou menos assim, numa versão alternativa do início do século XX, onde a tecnologia é movida a vapor, ocorre o início de uma transição tecnológica. E a trama, ela acompanha dois jovens, um rapaz e uma moça, né, unidos numa jornada para encontrar o catálogo elétrico do século XX, um documento misterioso que traz um vislumbre da era da eletricidade. A história que o filme conta, o visual, as características do trailer, que por enquanto é só o trailer que a gente tem, o filme mesmo completo, anime, longa-metragem, só a partir de domingo na Netflix, mas eu vou assistir. O visual, o trailer, tudo, a história me lembraram muito aquele anime que é hoje clássico, chamado Steam Boy, do... como é que é o nome do cara? O criador do Akira, o Katsuhiro Otomo, o Steam Boy, não sei se vocês viram. Deve ter disponível em alguma plataforma de streaming aí. É genial, genial, Steam Boy é genial. Cenas de ação espetaculares e é desenhado à mão, igual Akira. E a luz do futuro tem essa pegada meio Steam Boy, que já era muito bom. Eu imagino que deve ser bom também. Aguardo ansioso para ver na Netflix esse anime. Tem bastante coisa boa para estrear nessas streams essa semana. Embora não tanto quanto em outras semanas. Mas eu acredito que mês de julho vai trazer muita coisa legal. Aguardem e confiem. 16 horas 46 minutos. Então desejo a todos uma ótima tarde. Vou ficando por aqui. Fiquem agora com 5 minutos com Jesus. Hoje com o pastor Noedi. E na sequência a programação da tarde com o Gilmar Antônio. Ipiranga Pop, se Deus quiser, volta amanhã. Uma vez mais, muito obrigado e até a próxima. 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
1: É com alegria e gratidão a Deus em nossos corações que chegamos até você hoje, querido e querida ouvinte, com a reflexão sobre o tema Um Reino para Nós. E fundamentados no Salmo de número 145, versículo 12, e de onde lemos: Para que todos os povos conheçam os teus atos poderosos e a grandeza e a glória do teu reino. Tudo que Deus faz está relacionado à sua vontade de trazer salvação verdadeira a todos. O apóstolo Paulo, em sua carta a Timóteo, nos lembra disso ao escrever: Ele quer que todos sejam salvos e venham a conhecer a verdade. O Salmo 145 também fala sobre isso ao exaltar a bondade e a glória do Senhor. O Senhor é bondoso com todos e cuida com carinho de todas as suas criaturas, declara o autor. Que paz, que satisfação, que alegria saber disso. Podemos dizer que tudo que a Bíblia expressa tem a finalidade de fazer com que todos os povos conheçam os atos poderosos de Deus e a grandeza e a glória de seu reino. Jesus, o Filho amado de Deus Pai, veio ao mundo para realizar a vontade do Senhor, trazendo-nos perdão e paz, tanto para esta vida quanto para a eternidade. Ele, a palavra viva, tornou realidade em nossa vida aquilo que Davi expressa nesse salmo: a bondade, a compaixão, o cuidado, a paciência, a grandeza e a glória do reino de Deus. É por meio do Espírito Santo, na sua palavra, no batismo e na Santa Ceia, que essas bênçãos chegam até nós. Dessa forma, a partir do momento em que somos alcançados pelo Espírito Santo, Ele nos utiliza para compartilhar a felicidade e a bênção de Deus com todos. Assim nós e o nosso próximo podemos usufruir de uma vida abençoada na jornada terrena e uma eternidade gloriosa no reino celestial. Por isso, ore comigo. Amado Deus, obrigado por nos tornar parte de Tua família e de Teu reino. Conserva-nos na Tua graça para que desfrutemos da Tua alegria e da Tua glória. E a paz de Deus, que excede todo entendimento, guarde nossos corações e mentes em Cristo Jesus para a vida eterna. Amém.
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É isso aí, muita alegria, só alegria, né? Estamos chegando 5 horas e 2 minutos, como diz a música do Rio Negro e Solimões, só alegria. Muita paz no seu coração hoje, terça-feira, estamos chegando aí para mais uma programação da tarde. É para você participar, muito fácil, né? 999-53-3669, agora são 5 horas e 2 minutos.

0: É, tamo aí de volta, né? Tamo de volta aí com mais uma programação, contando aí com a presença do Nando na colaboração aí na técnica, vai conversando com nós também, vai nos ajudando aí também com a participação dos ouvintes que vamos começar a atender daqui a pouquinho, né? A gente vai, portanto, até às 18 horas com uma reste de sol por aqui. Vamos chegando nesse final de tarde maravilhoso, um pouquinho mais quente, né? Que maravilha! Estamos aí chegando, portanto, aí no seu rádio e já começando, portanto, falando um pouquinho desta tarde, deste dia de hoje, minha gente.
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0: Estamos aí vivendo o dia 30 hoje, né? Estamos aí fechando, portanto, o mês, né? O mês de junho. Vivendo hoje o dia 30 hoje, portanto. Ontem falamos um pouquinho do dublador, né? O Nando não estava aqui ontem, né? Tava de folga ontem.
2: Tirei férias de um dia.
0: Férias de um dia, né? Mas ontem comentamos um pouquinho sobre o dublador, ontem dia 29, pena que o Nando não estava aqui para falar um pouquinho também, mas ontem foi o dia do dublador, né? O profissional que realmente cede a sua voz, né, para muitas, muitas obras-primas, né? Audiovisual, né, Nando?
2: É verdade.
0: Então, filmes, séries aí, o dublador, você tá assistindo lá, né?
2: Às vezes você até conhece aquela voz,
0: às
2: né?
0: vezes conhece,
2: mas a pessoa
0: mas
2: não, né?
0: Exato,
2: porque é o dublador.
0: Então é uma coisa interessante, né? Sim. É que nem o rádio, né?
2: Muita gente
0: conhece nós, né? Mas também tem muita gente
2: e
0: que
2: às
0: aí
2: vezes cruza conosco na rua sem saber que somos isso. Nós. Olha
0: e só. Pessoas que moram aí, digamos aí, em outro estado e nos acompanham, né? Imagina a gente de uma forma, mas a gente é de outra, né? Então. Tem essa magia, né? Tem essa
2: verdade.
0: Muito bem. Mas tá aí. Hoje, portanto, dia 30, hoje nós estamos aí vivendo o Dia Nacional do Fiscal Federal Agropecuário. Hoje é hoje. Hoje, dia 30 também, Dia Nacional do Fiscal Federal Agropecuário, como já falei, né? E também Dia Internacional do Asteroide. Dia 30 hoje também, Dia Internacional do Parlamentarismo. E é claro também Dia da Mídia Social. Hoje Dia da Mídia Social e para finalizar, Dia Nacional do Bumba Meu Boi. Tá aí, portanto, o calendário deste último dia do mês de junho. Amanhã a gente já entra no mês 7. E no calendário aqui na Folhinha vamos contando com a colaboração do Nando para contar para nós como é que tá a temperatura neste momento.
2: Neste momento, o seu Gilmar faz em 21 graus, olha só, na verdade 20, então acabou de mudar o termômetro para o 20, do 21 para o 20, 20
0: tá,
2: graus.
0: Está uma temperatura agradável hoje, né?
2: Uma temperatura agradável, depois daquelas provações que a gente teve, né, nesse frio aí, que até ontem ainda estava perdurando um pouco de frio, né, a gente teve uma terça-feira um pouco melhorzinha, que deu para respirar aliviado nessa terça-feira, porque não tá tão fria.
0: Perfeito.
2: E me parece que os próximos dias vão ser um pouco assim também. Inclusive sem chuva, a previsão é não haja chuva nessa quarta, nessa quinta. Alguma coisinha muito leve na sexta, talvez nas próximas previsões a previsão de chuva, do chuvisco de sexta, até se dissipe de tão tênue que ela é. Mas tende a baixar a temperatura na sexta assim mesmo. Mas assim, até quinta-feira, até sexta-feira praticamente, não vai ter chuva e não vai ser tão frio, porque as máximas estarão consideravelmente elevadas na faixa de hoje, assim.
0: É bom, né? Porque dá uma aliviadinha, né? Dá uma melhoradinha aí, né?
2: E a gente pode ficar mais tranquilo, porque mais o frio tranquilo. Tava que tava.
0: Nossa, foi uma friaca forte aí, né?
2: Foi,
0: semana passada.
2: Como dizem, tava de encarangado.
0: Encarangar
2: frio.
0: Mesmo. Olha, 5 e 6, a gente vai refletir um pouquinho aí para que você tenha, portanto, uma tarde iluminada, né?
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0: Nesta tarde iluminada, nesta tarde maravilhosa, um pouquinho ensolarada, pela graça do Senhor pedimos que ela seja maravilhosa, com muita fé no seu coração também e que todos nós possamos enxergar o mundo com as bênçãos de Deus, com as bênçãos, né, que Deus nos oferece. E que a Ele também agradeçamos pela sua generosidade e pela dádiva da vida. Que todas as tribulações, que todas as dificuldades que às vezes a gente passa, né, nos tornem pessoas bem, bem melhores. E que as lágrimas derramadas jamais façam nossa fé fraquejar, né? Que saibamos, portanto, encarar aqueles momentos que às vezes são meio difíceis. Vamos encarar como oportunidades para demonstrarmos a nossa fé. Então tá aí, que esse final de tarde, que essa semana que tá aí, estamos vivendo, hoje é apenas terça-feira, que ela seja de paz e que você esteja sempre com o intuito de dias melhores. Maravilha, 5:08 agora. É, vamos começar bem, né? O Nando já deixou preparadinho aí, dia de visita. João Paulo e Daniel e César e Paulinho. Ó, moda boa mesmo pra começar, um grande clássico do sertão, pra começar com chave de ouro, 5:09, dia de visita. César e Paulinho, João Paulo e Daniel.

0: Muito bem, dia de visita foi a primeira de hoje. E nós estamos aí, portanto, com a programação hoje, vivendo o último dia do mês de junho, mês de julho, mês 7, está chegando amanhã, já estamos aí no primeiro dia do mês, de um novo mês, né? Muito bem, estamos aí mandando abraço, mandando aquele carinho, né? Aquele abraço caloroso a todos que estão ligados com a gente. E olha, nós vamos aí, portanto, Seleção Brasileira joga no domingo, se não me falha a memória, 5 da tarde, né? No domingo, portanto, com a Noruega. Noruega, portanto, aí venceu a Costa do Marfim aí por 2-1, dois tentos a um. Portanto, vamos pegar aí, portanto, a Noruega e vamos ver o que vai dar, né? Domingo, portanto, Seleção Brasileira jogando aí com a Noruega. Tem que vencer. Muito bem, 5h14, estamos aí dando sequência com o nosso programa, mandando um abraço forte para Dona Maria José, que está acompanhando o nosso programa. Obrigado, Dona Maria. Tá mandando aqui, né? Mandando o seu recadinho, dizendo que tá ligadinha. Obrigado aí, Dona Maria José. Pessoal lá do Cantinho do Pão nos ouvindo também. Boa tarde lá pro Roberto. Ele pede gaita da Moçoroca. Quem canta é os Farrapo. A Luzia também tá me ouvindo, pedindo uma música aí do Léo Canhoto. Toda a família Campa ligados aí com o nosso programa. Eu acho que a Dona Vera e o Ayrton, que também estão passando aqui uma mensagem, né? Dona Vera, seu Ayrton, grandes amigos nossos, estão ligados também com o nosso programa. Oh, que bom, que maravilha, né? Maravilha ter vocês aí. Olha, para participar, 999-53-3669, com essa temperatura agradável hoje de terça-feira, esse sol saindo por aqui, né? Tá bom demais, né? Esse solzinho aqui que não tá tão brilhando, né? Mas tá dando assim, portanto, o ar da graça, tá. Temperatura um pouco melhor, tá bem melhorzinho hoje. E como já dissemos aqui na previsão juntamente com o Nando, até quinta-feira vai ficar esse clima gostoso, né? Mas depois de quinta-feira para adiante a gente vai atualizando, porque vai ter algumas mudanças aí no clima, né? A gente vai informando. A Dona Ana tá me ouvindo também. Ô, Dona Ana, família Mendes na escuta do programa de hoje. E ela tá indicando pra gente de Paulo e Paulino. Ô, moda boa, onde anda você? Tá me ouvindo? Boa tarde, obrigado aí, Dona Ana, família Mendes me ouvindo, José também me ouvindo, aquele carinho todo especial, né? Então vamos trazer música. Antes dos Farrapos tem o Léo Canhoto, Tombo da Árvore. Então aproveita, a Luzia indicou, e aproveita para mandar lá pro Gusto Ferrando, que adora a música. Também um alô lá pra Thaís, tá me ouvindo na Vila Maria. Tem muita gente que adora ouvir essa música de Léo Canhoto, o Tombo da Árvore. Depois tem então Os Farrapos e a Dança da Moçoroca.
1: A gaita
0: da Moçoroca. Então tá bom, mas a gaita também é pra aproveitar.
1: Tá incluído no pacote, né?
0: Através da gaita, através da música gaúcha, vem a dança, né? Então vamos ouvir moda, 5h16.

0: Esse é o Fuscão Preto, quem canta aí?
1: Essa versão é do trio Parada Dura.
0: Versão com o trio Parada Dura, eu quis conhecer a voz dos rapazes do trio Parada Dura aí, né? Fuscão Preto aí com o trio Parada Dura, ouvimos aí 5h24. Isso aí, vamos para o intervalo. Primeiro intervalinho do programa, 5h24, a gente já volta.
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1: Muito bem, estamos aí voltando. Olha aí, 5h30, 5h31 na Ipiranga FM 91.7. 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Boa tarde, estamos voltando. A última meia hora do nosso programa de hoje. Terça-feira, hoje, último dia do mês de junho, dia 30. Mas as festas juninas continuam. Vem o mês de julho, mas continuam as festas juninas aí.
2: Daí festas julinas.
1: É, daí será então festas julinas a partir de amanhã. Portanto, sequência das festas juninas aí, né? No mês de julho, tanto aqui na cidade, como também aí nas localidades do interior do nosso município, como a rádio já vem anunciando aí, né? As festividades das festas juninas. Muito bem, 5h31, obrigado pelo carinho. Quero mandar uma boa tarde lá pro família do Geraldo Ferreira. É, pessoal, me ouve lá no bairro Regina Vitória, né? Alô, Geraldo, boa tarde. Família do Binsky também acompanhando o nosso programa, né? Também quero mandar um alô, recebendo uma mensagem aqui da dona Ivete Eurique Chopinac. Ela diz o seguinte: Gilmar, tamo aqui, todo mundo aqui em casa, tamo te ouvindo. Um abraço aí para toda a família aí, dona Ivete. Dona Ivete Eurique Chopinac, que estão reunidos aí me ouvindo. Obrigado pelo carinho da audiência. Um abraço também lá para a família do Paulo, né? Família Pancheschi também acompanhando o programa. Obrigadaço.
2: Pessoal do Quero Quero aí, né?
1: É, do Quero Quero. Um alô para todo mundo aí do Quero Quero. Ligadaços com a gente. Muito bem, também quero mandar um boa tarde para a dona Andressa, né? Dona Andressa Bornancin, dona Andressa Altman Bornancin, ela me ouve lá na Vila Militar, não perde o nosso programa, né, dona Andressa? Dona Andressa Altman Bornancin, ela tem um carinho todo especial com a gente, né? Obrigado aí, dona Andressa. Grande abraço para todo mundo aí também da Vila Militar, que sintonizam aqui o programa do Gilmar Antônio. Marcelão também ligado. Obrigado, Marcelão. A família Scheide também ligadaços. Vamos continuar com o programa, trazendo música lá para. Estamos recebendo aqui um áudio da dona Vera Lúcia Libratoski. Dona Vera, obrigado, um alô aí para vocês aí, tá, dona Vera? Pro seu Ayrton também, vai, o nosso boa tarde muito especial para todos vocês aí. E ela tá pedindo para ouvir Deslize de Amor, né? Deslizes de Amor com Gilberto e Gilmar. Não ouvi essa do Gilberto e Gilmar ainda, Vera. Eu já ouvi tanta moda do Gilberto e Gilmar e essa não ouvi. Vou ouvir com vocês aqui, tá? Deslizes de Amor, Gilberto e Gilmar. Temos também mais uma indicação na sequência da Ana, né? Dona Ana, que pediu Onde Anda Você, Quem Canta? De Paulo e Paulino na sequências.

Muito bem, tá aí de Paulo e Paulino, de Paulo e Paulino, 5h41, obrigado pela audiência, onde anda você, música bonita que ouvimos aí, portanto, né? Ouvimos também Gilberto e Gilmar, Deslizes de Amor, atendendo essa gente querida que estão aí, portanto, nos acompanhando. Daqui a pouco vamos atender a Aldete, vamos atender a Dona Tereza, que estão pedindo dois modão aí, né? A gente já volta, intervalinho chegando. Olha,

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2: Maravilha mesmo, né? 5h43, estamos aí retornando. Vamos fechando o programa então com as últimas músicas de hoje. Um grande abraço a todos que ficaram ligadinhos. Quero mandar um abraço aqui também para o Bispo Sérgio Kchev. Ele atualmente está morando, né? Está residindo em Araçatuba. Parabéns aí para o Bispo Sérgio Kchev. Ele que é aqui de Palmeira, né? Tá agora em Araçatuba. Parabéns aí, Sérgio Kchev, o bispo que nos ouve nesse momento e hoje recebe as nossas homenagens. Parabéns também pro senhor Almires Osmari Baggio, lá do Jardim Cristine. Parabéns aí. Parabéns pra você. Muito bem, quero mandar uma boa tarde aqui também para dona Leoni Irene Libratoski, lá do Faxinar, né? Dona Leoni Irene, obrigado pela audiência, estão na audiência do programa. Ela manda moda aí para os seus familiares, né? Ela pede uma moda gaúcha aqui, não vai dar tempo hoje, mas eu mando um alô para vocês aí. Fiquem ligados sempre com nós, né? Aí no Faxinal dos Quartinhos, família da dona Irene, da dona Leoni Irene Libratoski, lá do Faxinal dos Quartinhos, né? O Donizete tá me ouvindo por lá, a Gabriele, todo mundo por aí da família da dona Leoni me ouvindo aí no Faxinal. Boa tarde, obrigado pela audiência. 5h44 para fechar, vamos ouvir aí o Barreirito, Você É Minha Razão. Essa moda foi indicação da dona Tereza Tertuliano, né? Ela que tá me...
3: Casturiano.
2: Tô trocando o nome da senhora aí, barbaridade. Dona Tereza
3: Casturino.
2: Dona Tereza Casturino. Outa. Obrigado, dona Tereza. Aí no Jardim Cristina, ela pediu pra nós o Barreirito, né? Também vamos mandando moda lá pra Aldete aí da Vila Maria. Pediu pra ouvir Paineira Velha, uma moda do sertão aí com Zé Fortuna e Pitangueira. E com essas a gente fecha o programa de hoje. Agora é 15 para as 6, minha gente.

0: 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Olha aí, 5h54. Essa música é bonita, né? Mas não vai dar pra tocar inteira porque estamos terminando o programa. Quem tá cantando aí é Tonico e Tinoco, a música Soldado de Fogo. Boa música, tocamos outro dia, né? Inteirinha pra você que tá sintonizando nós. Muito bem, nós ouvimos a última de hoje, que foi com os quatro Galdério, Floreando a Cordiona, né? Foi lá pro pessoal do Faxinal dos Quartins, lá pra família da dona Leonil Libratoski, lá do Faxinal dos Quartins. Um abraço lá pra todos vocês. Um alô aí pra Luci, lá pro Donizete, né? Pra Gabriele, todo mundo aí. Grande abraço mais uma vez. Obrigado, Nando.
1: Obrigado, Nando.
0: Voltamos amanhã, né? O abraço aqui do Gilmar Antônio, do Nando. A gente volta, se encontra amanhã, se Deus quiser, a partir das 5 horas da tarde, para mais uma programação da tarde. Uma ótima noite a todos. Até amanhã, gente querida. Grande abraço.

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0: O anjo do Senhor anunciou a Maria, e ela concebeu do Espírito Santo. Ave Maria, cheia de graça, o Senhor é convosco. Bendita sois vós entre as mulheres, e bendito é o fruto do vosso ventre, Jesus. Santa Maria, Mãe de Deus, rogai por nós, pecadores, agora e na hora de nossa morte. Amém. Eis aqui a escrava do Senhor. Faça-se em mim segundo a vossa palavra. Ave Maria, cheia de graça, o Senhor é convosco. Bendita sois vós entre as mulheres, e bendito é o fruto do vosso ventre, Jesus. Santa Maria, Mãe de Deus, rogai por nós, pecadores, agora e na hora de nossa morte. Amém. E o Verbo divino se fez carne e habitou entre nós. Ave Maria, cheia de graça, o Senhor é convosco. Bendita sois vós entre as mulheres, e bendito é o fruto do vosso ventre, Jesus. Santa Maria, Mãe de Deus, rogai por nós, pecadores, agora e na hora de nossa morte. Amém. Rogai por nós, Santa Mãe de Deus, para que sejamos dignos das promessas de Cristo. Oremos. Infundi, Senhor, nós vos pedimos em nossas almas a vossa graça, para que nós, que conhecendo pela anunciação do anjo a encarnação de Jesus Cristo, vosso Filho, cheguemos por sua paixão e sua cruz à glória da ressurreição, pelo mesmo Jesus Cristo, nosso Senhor. Amém. Glória ao Pai, ao Filho e ao Espírito Santo, como era no princípio, agora e sempre. Amém.
1: Santo anjo do Senhor, meu zeloso guardador.
0: Rezemos ao nosso anjo da guarda, pedindo a ele a sua intercessão e proteção. Santo anjo do Senhor, meu zeloso guardador, se a ti me confiou a piedade divina, sempre me rege, me guarde, me governe, me ilumine. Amém. Que Deus abençoe nossa tarde, nossa noite, que esse momento de espiritualidade alimente sempre as nossas almas. Em nome do Pai, e do Filho, e do Espírito Santo. Amém.

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0: Creio em Deus Pai Todo-Poderoso, Criador do céu e da terra, e em Jesus Cristo, seu único Filho, nosso Senhor, que foi concebido pelo poder do Espírito Santo, nasceu da Virgem Maria, padeceu sob Pôncio Pilatos, foi crucificado, morto e sepultado, desceu à mansão dos mortos, ressuscitou ao terceiro dia, subiu aos céus e está sentado à direita de Deus Pai Todo-Poderoso, donde há de vir a julgar os vivos e os mortos. Creio no Espírito Santo, na Santa Igreja Católica, na comunhão dos santos, na remissão dos pecados, na ressurreição da carne, na vida eterna. Amém. Pai nosso que estais no céu, santificado seja o vosso nome. Venha a nós o vosso reino, seja feita a vossa vontade, assim na terra como no céu.
1: O pão nosso de cada dia nos dai hoje. Perdoai-nos

0: Ave Maria, cheia de graça, o Senhor é convosco. Bendita sois vós entre as mulheres e bendito é o fruto do vosso ventre, Jesus.
1: Santa Maria, Mãe de Deus, rogai por nós, pecadores, agora e na hora de nossa morte. Amém.
0: Ave Maria, cheia de graça, o Senhor é convosco. Bendita sois vós entre as mulheres e bendito é o fruto do vosso ventre, Jesus.
1: Santa Maria, Mãe de Deus, rogai por nós, pecadores, agora e na hora de nossa morte. Amém.
0: Ave Maria, cheia de graça, o Senhor é convosco. Bendita sois vós entre as mulheres e bendito é o fruto do vosso ventre, Jesus.
1: Santa Maria, Mãe de Deus, rogai por nós, pecadores,

0: Pai nosso que estais no céu, santificado seja o vosso nome. Venha a nós o vosso reino, seja feita a vossa vontade, assim na terra como no céu.
1: O pão nosso de cada dia nos dai hoje. Perdoai-nos as nossas ofensas, assim como nós perdoamos a quem nos tem ofendido. E não nos deixeis cair em tentação, mas livrai-nos do mal. Amém.
0: Ave Maria, cheia de graça, o Senhor é convosco. Bendita sois vós entre as mulheres, e bendito é o fruto do vosso ventre, Jesus.
1: Santa Maria, Mãe de Deus, rogai por nós, pecadores, agora e na hora de nossa morte. Amém.
0: Ave Maria, cheia de graça, o Senhor é convosco. Bendita sois vós entre as mulheres, e bendito é o fruto do vosso ventre, Jesus.
1: Santa Maria, Mãe de Deus, rogai por nós, pecadores, agora e na hora de nossa morte. Amém.
0: Ave Maria, cheia de graça, o Senhor é convosco. Bendita sois vós entre as mulheres, e bendito é o fruto do vosso ventre, Jesus.
1: Santa Maria, Mãe de Deus, rogai por nós, pecadores, agora e na hora de nossa morte. Amém.
0: Ave Maria, cheia de graça, o Senhor é convosco. Bendita sois vós entre as mulheres, e bendito é o fruto do vosso ventre, Jesus.
1: Santa Maria, Mãe de Deus, rogai por nós, pecadores, agora e na hora de nossa morte. Amém.
0: Ave Maria, cheia de graça, o Senhor é convosco. Bendita sois vós entre as mulheres, e bendito é o fruto do vosso ventre, Jesus.
1: Santa Maria, Mãe de Deus, rogai por nós, pecadores, agora e na hora de nossa morte. Amém.
0: Ave Maria, cheia de graça, o Senhor é convosco. Bendita sois vós entre as mulheres, e bendito é o fruto do vosso ventre, Jesus.
1: Santa Maria, Mãe de Deus, rogai por nós, pecadores, agora e na hora de nossa morte. Amém.
0: Ave Maria, cheia de graça, o Senhor é convosco. Bendita sois vós entre as mulheres, e bendito é o fruto do vosso ventre, Jesus.
1: Santa Maria, Mãe de Deus, rogai por nós, pecadores, agora e na hora de nossa morte. Amém.
0: Ave Maria, cheia de graça, o Senhor é convosco. Bendita sois vós entre as mulheres, e bendito é o fruto do vosso ventre, Jesus.
1: Santa Maria, Mãe de Deus, rogai por nós, pecadores, agora e na hora de nossa morte. Amém.
0: Ave Maria, cheia de graça, o Senhor é convosco. Bendita sois vós entre as mulheres, e bendito é o fruto do vosso ventre, Jesus.
1: Santa Maria, Mãe de Deus, rogai por nós, pecadores, agora e na hora de nossa morte. Amém.
0: Ave Maria, cheia de graça, o Senhor é convosco. Bendita sois vós entre as mulheres, e bendito é o fruto do vosso ventre, Jesus.
1: Santa Maria, Mãe de Deus, rogai por nós, pecadores, agora e na hora de nossa morte. Amém.
0: Glória ao Pai, ao Filho e ao Espírito Santo,
1: como era no princípio, agora e sempre. Amém.

0: Pai nosso que estais no céu, santificado seja o vosso nome. Venha a nós o vosso reino, seja feita a vossa vontade, assim na terra como no céu.
1: O pão nosso de cada dia nos dai hoje. Perdoai-nos as nossas ofensas, assim como nós perdoamos a quem nos tem ofendido. E não nos deixeis cair em tentação, mas livrai-nos do mal. Amém.
0: Ave Maria, cheia de graça, o Senhor é convosco. Bendita sois vós entre as mulheres, e bendito é o fruto do vosso ventre, Jesus.
1: Santa Maria, Mãe de Deus, rogai por nós, pecadores, agora e na hora de nossa morte. Amém.
0: Ave Maria, cheia de graça, o Senhor é convosco. Bendita sois vós entre as mulheres, e bendito é o fruto do vosso ventre, Jesus.
1: Santa Maria, Mãe de Deus, rogai por nós, pecadores, agora e na hora de nossa morte. Amém.
0: Ave Maria, cheia de graça, o Senhor é convosco. Bendita sois vós entre as mulheres, e bendito é o fruto do vosso ventre, Jesus.
1: Santa Maria, Mãe de Deus, rogai por nós, pecadores, agora e na hora de nossa morte. Amém.
0: Ave Maria, cheia de graça, o Senhor é convosco. Bendita sois vós entre as mulheres, e bendito é o fruto do vosso ventre, Jesus.
1: Santa Maria, Mãe de Deus, rogai por nós, pecadores, agora e na hora de nossa morte. Amém.
0: Ave Maria, cheia de graça, o Senhor é convosco. Bendita sois vós entre as mulheres, e bendito é o fruto do vosso ventre, Jesus.
1: Santa Maria, Mãe de Deus, rogai por nós, pecadores, agora e na hora de nossa morte. Amém.
0: Ave Maria, cheia de graça, o Senhor é convosco. Bendita sois vós entre as mulheres, e bendito é o fruto do vosso ventre, Jesus.
1: Santa Maria, Mãe de Deus, rogai por nós, pecadores, agora e na hora de nossa morte. Amém.
0: Ave Maria, cheia de graça, o Senhor é convosco. Bendita sois vós entre as mulheres, e bendito é o fruto do vosso ventre, Jesus.
1: Santa Maria, Mãe de Deus, rogai por nós, pecadores, agora e na hora de nossa morte. Amém.
0: Ave Maria, cheia de graça, o Senhor é convosco. Bendita sois vós entre as mulheres, e bendito é o fruto do vosso ventre, Jesus.
1: Santa Maria, Mãe de Deus, rogai por nós, pecadores, agora e na hora de nossa morte. Amém.
0: Ave Maria, cheia de graça, o Senhor é convosco. Bendita sois vós entre as mulheres, e bendito é o fruto do vosso ventre, Jesus.
1: Santa Maria, Mãe de Deus, rogai por nós, pecadores, agora e na hora de nossa morte. Amém.
0: Ave Maria, cheia de graça, o Senhor é convosco. Bendita sois vós entre as mulheres, e bendito é o fruto do vosso ventre, Jesus.
1: Santa Maria, Mãe de Deus, rogai por nós, pecadores, agora e na hora de nossa morte. Amém.
0: Glória ao Pai, ao Filho e ao Espírito Santo,
1: como era no princípio, agora e sempre. Amém.

0: Pai nosso que estais no céu, santificado seja o vosso nome. Venha a nós o vosso reino, seja feita a vossa vontade, assim na terra como no céu.
1: O pão nosso de cada dia nos dai hoje. Perdoai-nos as nossas ofensas, assim como nós perdoamos a quem nos tem ofendido. E não nos deixeis cair em tentação, mas livrai-nos do mal. Amém.
0: Ave Maria, cheia de graça, o Senhor é convosco. Bendita sois vós entre as mulheres e bendito é o fruto do vosso ventre, Jesus.
1: Santa Maria, Mãe de Deus, rogai por nós, pecadores, agora e na hora de nossa morte. Amém.
0: Ave Maria, cheia de graça, o Senhor é convosco. Bendita sois vós entre as mulheres e bendito é o fruto do vosso ventre, Jesus.
1: Santa Maria, Mãe de Deus, rogai por nós, pecadores, agora e na hora de nossa morte. Amém.
0: Ave Maria, cheia de graça, o Senhor é convosco. Bendita sois vós entre as mulheres e bendito é o fruto do vosso ventre, Jesus.
1: Santa Maria, Mãe de Deus, rogai por nós, pecadores, agora e na hora de nossa morte. Amém.
0: Ave Maria, cheia de graça, o Senhor é convosco. Bendita sois vós entre as mulheres e bendito é o fruto do vosso ventre, Jesus.
1: Santa Maria, Mãe de Deus, rogai por nós, pecadores, agora e na hora de nossa morte. Amém.
0: Ave Maria, cheia de graça, o Senhor é convosco. Bendita sois vós entre as mulheres, e bendito é o fruto do vosso ventre, Jesus.
1: Santa Maria, Mãe de Deus, rogai por nós, pecadores, agora e na hora de nossa morte. Amém.
0: Ave Maria, cheia de graça, o Senhor é convosco. Bendita sois vós entre as mulheres, e bendito é o fruto do vosso ventre, Jesus.
1: Santa Maria, Mãe de Deus, rogai por nós, pecadores, agora e na hora de nossa morte. Amém.
0: Ave Maria, cheia de graça, o Senhor é convosco. Bendita sois vós entre as mulheres e bendito é o fruto do vosso ventre, Jesus.
1: Santa Maria, Mãe de Deus, rogai por nós, pecadores, agora e na hora de nossa morte. Amém.
0: Ave Maria, cheia de graça, o Senhor é convosco. Bendita sois vós entre as mulheres e bendito é o fruto do vosso ventre, Jesus.
1: Santa Maria, Mãe de Deus, rogai por nós, pecadores, agora e na hora de nossa morte. Amém.
0: Ave Maria, cheia de graça, o Senhor é convosco. Bendita sois vós entre as mulheres, e bendito é o fruto do vosso ventre, Jesus.
1: Santa Maria, Mãe de Deus, rogai por nós, pecadores, agora e na hora de nossa morte. Amém.
0: Ave Maria, cheia de graça, o Senhor é convosco. Bendita sois vós entre as mulheres, e bendito é o fruto do vosso ventre, Jesus.
1: Santa Maria, Mãe de Deus, rogai por nós, pecadores, agora e na hora de nossa morte. Amém.
0: Glória ao Pai, ao Filho e ao Espírito Santo,
1: como era no princípio, agora e sempre. Amém.

0: Pai nosso que estais no céu, santificado seja o vosso nome. Venha a nós o vosso reino, seja feita a vossa vontade, assim na terra como no céu.
1: O pão nosso de cada dia nos dai hoje. Perdoai-nos as nossas ofensas, assim como nós perdoamos a quem nos tem ofendido. E não nos deixeis cair em tentação, mas livrai-nos do mal. Amém.
0: Ave Maria, cheia de graça, o Senhor é convosco. Bendita sois vós entre as mulheres, e bendito é o fruto do vosso ventre, Jesus.
1: Santa Maria, Mãe de Deus, rogai por nós, pecadores, agora e na hora de nossa morte. Amém.
0: Ave Maria, cheia de graça, o Senhor é convosco. Bendita sois vós entre as mulheres, e bendito é o fruto do vosso ventre, Jesus.
1: Santa Maria, Mãe de Deus, rogai por nós, pecadores, agora e na hora de nossa morte. Amém.
0: Ave Maria, cheia de graça, o Senhor é convosco. Bendita sois vós entre as mulheres, e bendito é o fruto do vosso ventre, Jesus.
1: Santa Maria, Mãe de Deus, rogai por nós, pecadores, agora e na hora de nossa morte. Amém.
0: Ave Maria, cheia de graça, o Senhor é convosco. Bendita sois vós entre as mulheres, e bendito é o fruto do vosso ventre, Jesus.
1: Santa Maria, Mãe de Deus, rogai por nós, pecadores, agora e na hora de nossa morte. Amém.
0: Ave Maria, cheia de graça, o Senhor é convosco. Bendita sois vós entre as mulheres, e bendito é o fruto do vosso ventre, Jesus.
1: Santa Maria, Mãe de Deus, rogai por nós, pecadores, agora e na hora de nossa morte. Amém.
0: Ave Maria, cheia de graça, o Senhor é convosco. Bendita sois vós entre as mulheres, e bendito é o fruto do vosso ventre, Jesus.
1: Santa Maria, Mãe de Deus, rogai por nós, pecadores, agora e na hora de nossa morte. Amém.
0: Ave Maria, cheia de graça, o Senhor é convosco. Bendita sois vós entre as mulheres, e bendito é o fruto do vosso ventre, Jesus.
1: Santa Maria, Mãe de Deus, rogai por nós, pecadores, agora e na hora de nossa morte. Amém.
0: Ave Maria, cheia de graça, o Senhor é convosco. Bendita sois vós entre as mulheres, e bendito é o fruto do vosso ventre, Jesus.
1: Santa Maria, Mãe de Deus, rogai por nós, pecadores, agora e na hora de nossa morte. Amém.
0: Ave Maria, cheia de graça, o Senhor é convosco. Bendita sois vós entre as mulheres, e bendito é o fruto do vosso ventre, Jesus.
1: Santa Maria, Mãe de Deus, rogai por nós, pecadores, agora e na hora de nossa morte. Amém.
0: Ave Maria, cheia de graça, o Senhor é convosco. Bendita sois vós entre as mulheres, e bendito é o fruto do vosso ventre, Jesus.
1: Santa Maria, Mãe de Deus, rogai por nós, pecadores, agora e na hora de nossa morte. Amém.
0: Glória ao Pai, ao Filho e ao Espírito Santo,
1: como era no princípio, agora e sempre. Amém.

0: Senhor.
1: No Calvário deu a vida por amor.
2: Pai nosso que estás no céu, santificado seja o vosso nome. Venha a nós o vosso reino, seja feita a vossa vontade, assim na terra como no céu.
3: O pão nosso de cada dia nos dai hoje, perdoai-nos as nossas ofensas, assim como nós perdoamos a quem nos tem ofendido. E não nos deixeis cair em tentação, mas livrai-nos do mal. Amém.
2: Ave Maria, cheia de graça, o Senhor é convosco. Bendita sois vós entre as mulheres, e bendito é o fruto do vosso ventre, Jesus.
3: Santa Maria, Mãe de Deus, rogai por nós, pecadores, agora e na hora de nossa morte. Amém.
2: Ave Maria, cheia de graça, o Senhor é convosco. Bendita sois vós entre as mulheres, e bendito é o fruto do vosso ventre, Jesus.
3: Santa Maria, Mãe de Deus, rogai por nós, pecadores, agora e na hora de nossa morte. Amém.
2: Ave Maria, cheia de graça, o Senhor é convosco. Bendita sois vós entre as mulheres, e bendito é o fruto do vosso ventre, Jesus.
3: Santa Maria, Mãe de Deus, rogai por nós, pecadores, agora e na hora de nossa morte. Amém.
2: Ave Maria, cheia de graça, o Senhor é convosco. Bendita sois vós entre as mulheres, e bendito é o fruto do vosso ventre, Jesus.
3: Santa Maria, Mãe de Deus, rogai por nós, pecadores, agora e na hora de nossa morte. Amém.
2: Ave Maria, cheia de graça, o Senhor é convosco. Bendita sois vós entre as mulheres, e bendito é o fruto do vosso ventre, Jesus.
3: Santa Maria, Mãe de Deus, rogai por nós, pecadores, agora e na hora de nossa morte. Amém.
2: Ave Maria, cheia de graça, o Senhor é convosco. Bendita sois vós entre as mulheres, e bendito é o fruto do vosso ventre, Jesus.
3: Santa Maria, Mãe de Deus, rogai por nós, pecadores, agora e na hora de nossa morte. Amém.
2: Ave Maria, cheia de graça, o Senhor é convosco. Bendita sois vós entre as mulheres, e bendito é o fruto do vosso ventre, Jesus.
3: Santa Maria, Mãe de Deus, rogai por nós, pecadores, agora e na hora de nossa morte. Amém.
2: Ave Maria, cheia de graça, o Senhor é convosco. Bendita sois vós entre as mulheres, e bendito é o fruto do vosso ventre, Jesus.
3: Santa Maria, Mãe de Deus, rogai por nós, pecadores, agora e na hora de nossa morte. Amém.
2: Ave Maria, cheia de graça, o Senhor é convosco. Bendita sois vós entre as mulheres, e bendito é o fruto do vosso ventre, Jesus.
3: Santa Maria, Mãe de Deus, rogai por nós, pecadores, agora e na hora de nossa morte. Amém.
2: Ave Maria, cheia de graça, o Senhor é convosco. Bendita sois vós entre as mulheres, e bendito é o fruto do vosso ventre, Jesus.
3: Santa Maria, Mãe de Deus, rogai por nós, pecadores, agora e na hora de nossa morte. Amém.

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0: sucesso do grupo ABBA na programação Ipiranga FM 6h36. Nesse embalo gostoso, dá pra gente ir longe, não? Dá, né? Dá sim. Manda pra gente a sua mensagem, já estamos aqui ao vivo com Sintonia Total a partir de agora, juntinhos na melhor sintonia até às 21h. Edenilson Miranda por aqui, com muito prazer, chegando pra te fazer companhia.
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0: Sempre uma grande alegria poder fazer a sua companhia. Você que se liga sempre aqui na programação Ipiranga FM, tá aí sempre ligado, sempre sintonizado em 91.7. Seja muito bem-vindo. É terça-feira, gente. Terça-feira, 30 de junho, 2026. Muito bom estar com você, nosso querido ouvinte. Bom também saber que você está junto com a gente aí na mesma sintonia, hein? Você vai mandar sua mensagem pra gente, 9953-3669, pra indicar um som legal pra você curtir aí, tá bom? Tá afim de dar aquela animadona nessa terça-feira, né? Como é que foi, afinal? Como é que foi sua terça-feira aí, hein? Dá pra ficar melhor esse finalzinho de terça-feira, melhor do que foi o dia todo? Dá, né? Dá. Afinal de contas...
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0: Totalmente à vontade, hein? Bora lá. Falando em música boa, chegando aí a banda Millennium. Boa noite. 6h38.

0: Cor de caramelo, banda Millennium aqui na programação Ipiranga FM. Música bonita essa aí, né? Alô, Mari, Marilei Hartmann, tá ligadinha aqui com a gente. Ednilson, toca do Leonardo uma pra mim aí hoje, tá bom? Um grande abraço, muito obrigado. Alô, Ezequiel, também abração aí pro Santiago, né? Então aí sempre na sintonia aqui da programação, a gente agradece o carinho. Vou trazendo uma regravação aqui do Leonardo pra vocês aí, tá bom? Sublime Renúncia. Pense no modão esse aqui, hein?
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0: 6h43 na Cidade Clima do Brasil. Uma ótima terça-feira pra você. Seja bem-vindo, bem-vindo ao nosso Sintonia. É só o começo, hein? Muita música boa vai rolar por aqui até as 21h.

0: Muito bem, tá aí, sucesso bom demais. Leonardo, Sublime Renúncia e Semiluz. Dois, né, dois sucessos em um só, em um popurri bacana que você curtiu aí, né? Uma regravação legal que ficou essa aí do Leonardo aqui na programação. Agora 6h46, nós estamos ao vivo no Sintonia Total. Para você participar comigo aqui, 995336669. 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Vou passar aí umas 6h30 aí, tá bom, Tunica? Amanhã tem que passar mais tarde. É, amanhã não consigo passar cedo. Amanhã de manhã eu vou pra Campo Largo, né? Lembrei agora. Deu um start aqui. Deu um clique no caco, lembrei. Amanhã cedinho eu tô indo pra Campo Largo. Isso mesmo. Tá certo. Valeu, Tunica. Um abraço pra você, pro Robertão, e sempre na sintonia. 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
0: Eita, coisa boa saber que você tá com a gente na sintonia aqui da 91.7. 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
0: Sempre por aqui, na melhor sintonia com você, o nosso melhor ouvinte. Cadê as mensagens? Cadê? Tem alguém com a gente? Será? Será? Sei não. Vamos conferir aqui. Olá, tudo bem? Boa noite. É o Sarrafo. Ô, Sarrafo, tava mais sumido do que nota de duzentão, rapaz. Tava sem celular, vamos... Vamos de Eduardo Costa hoje oferecer para as meninas carinhosas aí de Palmeira, tá bom? E para vocês aí da rádio, um grande abraço. Ô, Sarrafão, tava meio sumidão, diz ele. Tava sem celular aqui, Ednilson, por isso que não tava ouvindo aí, tá bom? Não tava participando, aliás, mas ouvindo eu tava. Ô, Sarrafão, para você e para sua mãezinha, um grande abraço, viu? Esqueci o nominho dela, manda para nós, para mandar abraço para sua mãezinha aí, tá? Valeu pela audiência. Lá na Colônia Maciel, hoje ele mandou mensagem, antes que eu lembrasse de mandar alô, ontem eu mandei abraço, mandei alô pra ele lá e pra esposa, né? Sem ele ter mandado mensagem, hoje ele já fez diferente. Mandou já no comecinho do programa, inclusive com indicação musical aqui, o nosso querido Diógenes e a dona Rosenilda aí na Colônia Maciel. Grande abraço. Vai rolar já a música do Almir Sater pra vocês, tá bom? Quem mais tá aqui? O Hélio Muchinski, Dinilson, na escuta aqui, hein? Tamo na audiência. Uma chapada de pinhão. Pinhãozinho. Esse aí não é o Caio Vai ainda, né, Hélio? Não é o Caio Vai. Eu ganhei uma sacola de pinhão na sexta-feira passada. A Silmara deixou pra mim. Até agora eu não sei se foi a Silmara. Deve ser a Silmara Cap, né? Deve ser ela que deixou aqui. A única Silmara que eu sei que tem um carinho especial para com o programa Sintonia aqui, tá sempre ouvindo aí. Ela que manda mensagem. Eu não lembro de outra Silmara participando aí. Não lembro. E ela deixou uns pinhões pra mim. E eu acho que é o pinhão Caiová. Hoje eu sapequei uns na hora do almoço lá pra experimentar. E é diferente o pinhão Caiová, pinhão da tarde, né? É mais gostoso, é. O pinhão tem um. É diferenciado, né? Diferenciado pinhão da tarde aí. Um abraço, Silmara! Pra você, pra toda a galera aí na sintonia, o maridão aí. E toda a família no Monte Alegre. Foi eu mesma, mandou aqui, acabou de mandar. Eita, Silmara. Na sexta eu comentei aqui, acabei me equivocando quando disse, a Silmara e o seu Adilson Cap. Depois pensei, mas é Cap o sobrenome? Não é. É? Claro que é Cap, né? Depois eu caí na real, mas é o Adilson Cap, né? É Cap o sobrenome dele, né? Ou não? Fiquei meio na dúvida. Um abraço pro Adilson, maridão da dona Silmara. São ouvintes de sempre aqui da programação, né? Aí no Monte Alegre agora. Um abraço, Silmara. Tudo... É o Caiová mesmo, né? É, eu calculei pelo jeito ali, né? Eu lembro que o pai falava muito que o Caiová pinhão do tarde é mais gostoso, né? Tem uma massa diferente ali, bacana. Muito gostoso. Obrigado, queridona. Sempre na sintonia com a gente. Adorei, viu? Presente, pinhãozinho. É sempre muito bom. Vamos de música? Já me alonguei na conversa aqui. Vamos atendendo o povo aí. Já a gente volta com mais mensagens que estão chegando por aqui. Só que eu acabei abrindo as mensagens, não programei nenhuma música. Eu faço dessas, eu me empolgo que vou conversando, abrindo mensagens e mandando abraço pro povo, mas eu esqueço de programar a música, né? Então vamos lá, vamos puxar uma do Eduardo Costa pra vocês agora. Alô, Sarrafo! Pra você, sua mãezinha, um grande abraço, viu? Colônia Maciel na escuta aí, né?
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0: É tipo assim aí, Sarrafão. Sistema meio caído.

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1: Tá aí a música boa, né? Corpo e Alma, né? Corpo e Alma, numa nova roupagem. Essa aqui já é aí com... tendo o Wagner, né? Aí na primeira... enfim, na frente da banda, né? Do Corpo e Alma, cantando aí. Alô, meu amor, musicão, hein? Agora são 6h59... Eu vou trazer mais um antes do intervalo comercial. Vou trazer o Almir Sater para nosso ouvinte que pediu. Para o nosso ouvinte que pediu, né? Cadê o Almir Sater para cantar para a gente aqui? 429-9953-3669. Para você participar, para você contar para a gente que está ouvindo, indicar o som que você gosta de ouvir. E a gente vai programando aqui para você. Deixa eu ver quem foi que pediu o Almir Sater. Ando devagar, porque já tive pressa. Né? É música bonita essa aí, né? Muito bonita, inclusive. Deixa eu ver aqui, foi o Diógenes, é o Nego, tá aí, a dona Rosenilda também. E a mensagem aqui da... deixa eu ver se é aquela, é ela mesma. Dona Jocely Cesanoski, junto ao Evandro aí na sintonia. Tudo bem, Ednilson? Boa noite. Na escuta aqui na Vila Rosa, toca Definições com Estação Fandangueira. Ofereço pro meu esposo. Grande abraço para você. E também pro maridão e pro Evandro aí, né? Agradeço o carinho da sintonia de vocês. Também por aqui, a mamãe é a dona Derzina, a mãe do Sarrafo, tá aí na escuta. É dona Rosilda também, escuta a gente, é? Que legal. Abraços então pra Rosilda também. Obrigadão, hein? Alô, oi Lu, tudo bem? Luciana ou Luciane Schwebel, aí na Vila Rosa também, né? Gostaria de ouvir Filhos do Rio Grande, Moço Triste. Obrigado, Lu, pela audiência. Olha, a Suzana e o Antônio estavam meio sumidinhos também, né? Então aí, ó, na sintonia. Grande abraço, obrigadão pelo carinho, hein? Ótimo início de semana pra você. Último dia do mês. Mês abençoado, né? Já se passaram metade do ano. Toca pra nós o Oswaldir e Carlos Magrão. Espero ser feliz. Um grande abraço para vocês aí no Pinheiral de Cima. Pois é, hoje é o último dia. Foi. Nosso querido mês de junho, né? O mês das festas juninas. E segue aí mais um mês de festas. Festas julinas. O pessoal promove os eventos, inclusive agora sabadão. Sabadão, dia 4, tem festa julina. Na escola Professor Gabriel Prestes, festa julina com apresentação de dança das crianças, pipoca, pinhão, quentão, as delícias das festas típicas dessa época aí, né? Enfim, as comidas e bebidas típicas das festas desta época. Agora sabadão, dia 4. No dia 4 também tem o Arraiá, tem fogueira com... baile julino, ali no Pinheiral dos Malucelli, também outro grande evento que acontece neste sábado, dia 4. Alô, Dunga! Abraço pra você, dona Maricleia, também seu Augustinho, dona Maria, um grande abraço a Kátia, toda a galera que tá aí sempre na sintonia e na organização também desse evento que acontece agora, sabadão, hein? Todo mundo convidado, seu João Campa, grande abraço. Também tem... festa julina lá em Campestre de Vieiras. Não, Boa Vista, é Boa Vista. Boa Vista também tem. Nesse finalzão de semana, sabadão também tem. Começa às 6 horas a movimentação, 6h30 a celebração da palavra. Depois tem a organização ali da dança da quadrilha pro pessoal, né? Aí tem fogueira, o acendimento às 9 da noite com baile. Homens do Pampa animando lá, né? Então, são os eventos do sabadão que eu lembro agora, né? Domingo tem festa julina no CEMEI Recanto dos Pequeninos, na Vila Rosa. Pessoal, todo mundo convidado, né? Estar prestigiando, especialmente da Vila Rosa aqui, né? Vai lá saborear um pastelzinho, comer um pedaço de bolo, tomar um refrigerante, uma aguinha mineral, enfim, né? Um docinho, um pinhão, uma pipoca, um quentãozinho, né? Colaborar com a instituição, com o CEMEI Recanto dos Pequeninos. É para toda a comunidade participar e prestigiar, tá bom? Vai ser um sucesso esse evento aí.
2: É.
1: Então, quanto mais, gente, como vai ter jogo da seleção brasileira à tarde, né? Então, quanto mais gente marcar presença e logo no início da festa, e a partir da 1 a 1:30 da tarde aí, 1 hora da tarde, já começa o evento. É, quanto antes passar lá e prestigiar, vou lá comer um pinhãozinho, tomar um quentão, tomar um refrigerante, né? Comer um pastel, uma pipoquinha, né? Qualquer coisa que você vá lá e consuma já estará colaborando com a instituição. Pode ser que tenha que encerrar mais cedo devido ao evento esportivo, aí, ao jogo da seleção de tarde. Então, quanto mais cedo você for para prestigiar, é melhor, tá bom? Então, compareça, programa isso aí, dê uma passada lá, joga a preguiça de lado, deixa de dormir lá 1:30 da tarde para ir lá prestigiar o evento, tá bom? Semei Recanto dos Pequeninos na Vila Rosa e promove evento agora, domingão, ok? Sinta-se convidado e faça-se presente, vai ser importante a sua presença, tá bom?
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1: E há outro grande evento que é a festa tradicional, festa de São Pedro e São Paulo, lá no Cantagalo. Alô, Água Clara, Faxinais, Santa Bárbara de Cima, Santa Bárbara de Baixo, Três Morros, os Faxinais e do Silva e dos Quartins, né? Aqui os Pinheiral e do de Baixo, de Cima, Malucelli, né? Poço Grande, Água Comprida, essa região toda aí, ó. Bora prestigiar a festança e, claro, as demais comunidades também que queiram se fazer presente. Festa lá no Cantagalo, agora, domingão. Vai ser um grande dia, uma grande festa, com certeza. E com a sua presença vai ser ainda melhor. A tarde dançante, aliás, a tarde festiva, né? De manhã, alvorada, 10 horas, missa. Meio-dia, delicioso almoço. Delicioso almoço com aquele churrasco. Filé, alcatra, carneiro, leitão. Uau! Sensacional! Eu pensei num botão, cliquei no outro aqui, né? E assim, ó, tarde dançante com o Criolo Batista, Roberto Rivelino, que vai estar lá prestigiando. Ele é fã dos modão do Criolo Batista aí, né? As pilchas do negro e tudo mais aí, né? Então é domingão, tá? A animação da tarde dançante é com o Criolo Batista. Vai ter também o show de prêmios com excelente premiação. No passado foi sucesso. Esse ano com certeza será, né? E haverá leilão também. Então todos convidados. Domingão agora, dia 5, lá no Cantagalo.
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1: E tem festa também lá em Limeira nesse final de semana, hein? É. Movimentação grande por lá, por Limeira também. Alô, alô! Leonardo Puchowski, toda a galera aí da Limeira, na sintonia do programa.
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Aí o sucesso é bom demais. Oswaldinho e Carlos Magrão, espero ser feliz. Essa é a nossa meta, né? Sempre ser feliz. Oh, felicidade, felicidade, né? Não tem como traduzir em palavras, mas é um sentimento, né? É se sentir bem, se sentir realizado, se sentir feliz, se sentir aceito, se sentir, enfim, amado, né? Tudo isso é a felicidade. Cadê a música? Isso é a felicidade. Tem uma música que fala, né? Tem uma música, acho que é Os Incríveis, não é? É Os Incríveis que canta, se não me engano. Isso é a felicidade. Aham. Eu acho que é Os Incríveis. Uma excelente terça-feira para você que tá ligado com a gente aqui na programação Ipiranga FM. Manda a sua também. Manda a sua mensagem confirmando a audiência aqui na 91.7 Ipiranga FM. Estamos ao vivo com sintonia total. Você pode participar conosco aqui, mandando a sua mensagenzinha para dizer estamos na sintonia. É essa aqui, né? É, eu sabia que tinha, sabia que tinha. Vamos curtir um pedacinho para ver o que ela fala. Sem ter amor nessa vida, não tem como ser feliz de verdade. Algo mais ou menos.

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1: Isso é a felicidade também, né? É. 7h24, boa noite. Chegando aí o Paulo Ricardo. Eu não vou mais deixar você sozinho.

0: Tá aí, ó, na indicação do meu amigo Roberto Rivelino, rolou aí o Christian Ralph, toalha molhada, modão, de, bom demais isso aí, né? Obrigado aí, amigo Roberto, grande abraço, boa noite pra você também, viu? Alô, Maria, Maria José tá com a gente, aqui no Farajala Bacila, o Aristeu, Dona Emília, um abraço forte pra vocês também aí do Farajala, né? Tá aí sempre com a gente aqui, um grande abraço, a Luzia Campa tá ligadinha, o compadre Dinho, comadre Eliane, o Felipe, boa noite. Eunice, tudo certo aí, Eunice? Um abraço, boa noite pra você também, viu?
1: Oi, Denilson. É, quero a música, Jantar com Jesus. Não tem como
0: ter. Beleza, então, um abraço pra você. Quem mais? O Vicente dos Passos aqui. Oi, Denilson, tô chegando em casa, um abraço pro Sérgio Bill, o violeiro do Rocio aí, tá bom? Tá joia. Falando em Rocio, a Simone mandou pra mim aqui um convite pra festa julina no Rocio, é da escola do Rocio, Rocio 2, não é? É, agora sábado, dia 4, a partir da 1 hora da tarde. Convidando todo mundo a ir pra festa com muitas brincadeiras, quentão, outras bebidas e comidas típicas julinas, festas juninas e julinas, né? Valeu, Simone, abraço pra você e boa noite.
2: Oi, Ednilson, boa noite, tudo bem?
0: Joia.
2: Tô passando aqui só pra deixar um abraço pra você.
0: Obrigado.
2: E manda um outro abraço pra mim e pra minha família, tá?
0: Tá boa mandado, noite. Tá mandado. Abração forte pra você e pra todo mundo e na família. Obrigado, Simone, tudo de bom, viu? Aquele abraço. Tá aí o convite, então, pra festa julina. Sábado agora, dia 4, ali também na escola. Como é que é o nome da escola mesmo aí, Simone? Eu não tô ligado aqui qual que é o... Deixa eu ver aqui, ó. Ah, bom, escola do Rocio, né? Escola do Rocio. Então agora, dia 4, todo mundo convidado a participar a partir... É Nossa Senhora do Rocio, né? Escola Municipal Integral Nossa Senhora do Rocio. Agora sim, consegui abrir aqui a imagem que você mandou aí do convite pra festa, né? Então todo mundo convidado... Pessoal aí do bairro do Rocio 2, Rocio 1 e outros bairros aos arredor aí, todos convidados a estarem prestigiando festa julina da Escola Municipal Integral Nossa Senhora do Rocio, agora do sabadão dia 4. Muito bem. Valeu, Terezinha, tudo bem? Boa noite para a senhora.
3: É, boa noite, Edenilson. Toca uma música para mim, Uísque Sem Gelo. Ah. E que Deus abençoe vocês e uma boa tarde, uma boa noite, não sei lá bem o que, que é agora, né? É. Tô descansando aqui, tô escutando você, tô passando aí pra... E quero uma musicona bem bonita, com uísque sem gelo.
0: Daqui a pouco vai rolar
3: isso. E então, é que eu peço pra você, desculpa, se puder tocar, tudo bem, senão não.
0: Tudo certo.
3: Que Deus abençoe você também. Amém. Amanhã uma boa viagem pra Campo Largo pra você.
0: Obrigado.
3: Deus abençoe a tua viagem de ida e volta.
0: Amém. Muito obrigado. Bem, vamos lá, tem intervalo comercial, na sequência tem Estação Fandangueira, Definições, vai rolar também Filhos do Rio Grande, Moço Triste, e tem essa aí do Pedro Freitas na indicação da Dona Tereza aí, tá bom? Um abraço, Dona Tereza, e também ao senhor Benedito aí, tá bom? 7h36 agora, boa noite.
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0: Aí você curtiu Pedro Freitas.
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0: Ah, tá aí, ó. Uísque sem gelo, né? Você tomaria ou não? Uísque só é chique, mas é ruim pra caramba, né? Tá louco. Aí sem gelo ainda? Tá louco. 7,50. Eu prefiro uma geladinha. É uma cervejinha. Bem melhor. Bem melhor. 7,50. É, sou simprão assim, ó. Simprão.
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0: Vamos lá, seguindo com a nossa programação. Muito obrigado por estar. Ô, Robertão. Abraço forte, Robertão. Já tomou uísque sem gelo, Robertão? Você que gosta de. Você dá uma espairecida, tomando uma geladinha de vez em quando, hein? Uísque sem gelo é boa moda, né? O Gaiota tá por aqui também. Olha, se tu não escuta, mande lá pro, um abraço lá pro Elcio. O amor de primavera. Grande abraço pro Elson aí do bar do Elson, né? Grande, grande Elcio. Groshevski. Quem mais tá com a gente aí? Vamos seguindo aqui. Informação agora há pouco, né? Teve um acidente, o pessoal, alguém presenciou de repente, né? O pessoal informando, parece que teve um acidente aí próximo ao viaduto de Palmeira. Colisão, carro alto, né, com motocicleta. Informação aqui no grupo PR151, interligadas. É, parece que teve uma situação ali. São 7h51 na Cidade Clima do Brasil. Quem está com a gente na sintonia também. Vamos aqui atualizando o nosso WhatsApp. 99533669 é o nosso contatinho para vocês participarem com a gente aí, né? E saiu, né? Saiu hoje a definição aí do adversário do Brasil aí no domingão, dia 5, né? Após vencer o Japão ontem por 2-1 e garantir a classificação, a seleção brasileira já tem o adversário definido para as oitavas de final, que vai acontecer no domingo, dia 5, às 5 horas da tarde. O Brasil vai enfrentar a Noruega às 5 horas da tarde aí, em duelo que vale vaga para as quartas de final. A classificação norueguesa foi confirmada hoje, na terça-feira, após vencer a Costa do Marfim com resultado de por 2-1 também, viu? O mesmo resultado que o Brasil venceu aí. Venceu o Japão ontem, né? Então a Noruega avançou para enfrentar o Brasil na próxima fase da competição. A equipe brasileira chega embalada pela boa atuação diante dos japoneses ontem e terá pela frente um adversário que demonstrou força e organização. Essa palavrinha aí, ó, organização, força e organização, para eliminar a seleção marfinense hoje. A expectativa é de um confronto equilibrado com o Brasil, buscando confirmar o favoritismo e seguir em frente aí, firme na luta pelo título mundial. É, tá aí, ó. Eu não acompanhei o jogo, né, mas parece aí que deixaram meio que o Haaland aí meio livre aí para fazer o gol, né? Pessoal, parece que três jogadores aí da Costa do Marfim foi num jogador que tava com a bola e deixaram o Haaland passar meio livre aí, só empurrou a bola para dentro do gol, né? Esse cara aí tem fama de ser bom, hein? Esse Haaland aí da Noruega. Agora essa questão de organização é algo que precisa na seleção para realmente tentar equilibrar o jogo aí, equilibrar e tentar obter a melhor sobre a Noruega no domingo, né? Mas não pode acontecer, por exemplo, como aconteceu aí no jogo de ontem, que uma falha, ali um passe de bola mal feito, perde, aí o contra-ataque dos japoneses levou ao primeiro gol dos japoneses, que continuaram pressionando, né? E aí, por um tempo ali, o Brasil ficou meio assim, meio sem norte, meio perdidão ali, né? Depois de uma pausa para hidratação, é que eles tomaram consciência ali, se organizaram e conseguiram ir para cima e virar o jogo. Conseguiram se sair bem na partida de ontem, né? Contra o Japão. Mas tem que cuidar com falhas, porque muitas vezes o futebol é assim, né? Ó, a Alemanha foi eliminada, não foi eliminada pelo Paraguai ontem, né? A Alemanha, que favoritíssima aí, né? 7-1 na Copa passada aí, né? Sobre o Brasil. Então, ontem eliminada pelo Paraguai, gente, né? Então, assim, falhas ou não aproveitar as oportunidades que tem ali acaba levando a possível derrota. E é o que aconteceu com a Alemanha ontem. Então, tem que... O futebol é isso, né? O futebol é isso. É aproveitar as oportunidades e ir pra cima, né? Se tem, marcar. Marcar, porque senão acaba levando. 7h55, ó, falando em festa, falando em jogo da Copa, falando aí nas oitavas de final que acontece no domingo. O pessoal do Cantagalo tá informando o seguinte, ó, na festa que vai acontecer agora em Louvor a São Pedro de São Paulo, domingo, dia 5, bem no dia que tem o jogo da seleção à tarde, né, agora contra a Noruega, então já definido. O pessoal lá já tá providenciando, né, já tá definido, haverão TVs, né, haverá TV para que o pessoal possa acompanhar a transmissão do jogo à tarde, quem tiver por lá, então, não vai ficar sem acompanhar também, portanto, a seleção aí, o Brasil, jogando contra a Noruega. Enquanto saboreia aquele chopp geladinho, né, aquele quentão que certamente vai ter por lá também, né, aquele pastelzinho, aquele bolo, né, vai estar acompanhando aí, ou aquela cervejinha, né, acompanhando e o jogo Brasil e Noruega. Então o pessoal está se preparando também para que o pessoal fique tranquilo, né, de boa lá, enquanto assiste ao jogo da seleção brasileira contra a Noruega. E nós, como brasileiros, precisamos continuar torcendo, né, gente? Precisamos continuar aí, né? Tomara que eles consigam se sair bem e consigam obter êxito nesse jogo aí, né, vencendo a Noruega. É, para que possamos continuar em frente aí, rumo ao sonho do Hexa, né? Porque caso perca, já era, né? Então tem que realmente ganhar, tem que ganhar, senão nem que seja de 1-0, né? Tem que ser de 1-0 aí, né? Não, evitar de ir para as penalidades, porque daí também complica o meio de campo, né? Foi para a prorrogação, para as penalidades, já fica complicada a coisa. Então é melhor definir já no tempo normal de jogo, como aconteceu com o Japão ontem. Sim, essa é a nossa expectativa, nossa esperança aí. Vamos torcer, né? Vamos torcer. Afinal, somos brasileiros, temos no mínimo a obrigação de torcer pela nossa seleção aí, né?
3: Agora!
0: Isso! Vamos que vamos! Agora são 6, ou melhor, 7h57. Atendendo aqui, atualizando as mensagens. Nossa querida Dona Helena Marques, na Santa Bárbara, comendo um pinhãozinho assado no fogão a lenha e curtindo aí o programa. Obrigado, Dona Helena. Que bom que a senhora está aqui com a gente. Um grande abraço para a senhora aí, viu? Pra toda a galera e também da família, tá? Um grande abraço. Quem mais tá por aqui? O Vicente, já registramos a dele. O Rosvaldir Schweigert também. Meu querido compadre, o Reinaldo Bordinhão, né? O Reinaldo fez um desaforão pra mim no domingo, imagina, né? É, fazia tempinho que não vinha lá em casa. Daí resolveram vir domingo, né? Até que enfim, né, Rei? Depois de um tempão. Imagina o que ia, trouxeram... Ele carnou um porquinho lá, aí preparou, trouxe frito, uma potada de carne de porco frita para nós jantar ali. Eita, esse é o compadre Reinaldo. É, não tem, né? Como diz aquele ditado, vocês não existem, né? Compadre Reinaldo, comadre Arilda e o Dudu tiveram ali com a gente no domingão, à tarde, né? Muito legal, tem que aparecer mais aí, compadre. Tomar um mate, né? Papiar, tomar um cafezinho, frosear um pouco, é sempre bom, viu? Sempre que possível, apareçam, vocês sabem. Não precisa ter ocasião, né? Especial, enfim, é sempre bom ter vocês junto com a gente. Muito obrigado pela consideração, pelo companheirismo, pelo coleguismo, pela amizade, né? E por tudo aí. Muito obrigado. Um grande abraço pro senhor, também pra Dona Arilda aí. E pro Dudu, esse carinha, gente boa. Esse carinha sensacional aí também, né? Agora são 7h59, trazendo mais uma moda aqui, ó. Daqui a pouquinho a gente volta aí, atualizando as mensagens, mandando mais abraços, rolando aquela música boa pra vocês aí. Vamos que vamos. Um dos dos programas mais ecléticos do rádio brasileiro. Está rolando agora, tá no ar, hein? É ao vivo por aqui, na Ipiranga FM, programa.
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0: Jesus, Padre Reginaldo Manzotti.
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2: Tá bom demais o programa, né? Hoje bem tranquilão, assim, né? A gente tá com a locução mais de boa, né? Não aquela, né? Aquela... É, nós estamos muito alterados aqui hoje, né? Bem de boa, assim. E música boa também, né? Muita música legal rolando aí na programação. Você pode mandar a sua, manda aí a sua indicação pra gente, o 995336. Ô, Veto, daqui a pouquinho, Veto, tem essa aqui, ó.

0: Daqui a pouquinho, hein, o Criolo Batista aí pro Veto. Diz que o Reinaldo, o compadre Reinaldo mandou, diz que o Veto tá querendo que a gente toque uma do Criolo Batista. O Criolão que vai estar animando, né, a tarde dançante aí na tarde festiva da festa do Cantagalo, domingão agora, né? É o Criolo Batista que vai estar lá animando a tarde dançante. Quem mais tá comigo aqui? Quem é? Vamos ver, tem um áudio.
1: Boa noite, Denilson. Aqui é Rosa Vilk.
0: Oi, Rosa!
1: Toque pra nós a música com o Skank. Eu não sei se é uma partida de futebol ou partido de futebol. Uma coisa assim.
0: Uh-huh.
1: Quero oferecer para todos os ouvintes que estão ligadão na Rádio Ipiranga, no programa Edenilson Miranda.
0: Obrigado,
1: um
0: Rosa.
1: Abraço a todos.
0: Valeu, obrigado pelo carinho e pela audiência. E daqui a pouquinho a gente programa aqui, então, do Skank pra você. Agora são 8h05, vamos para o nosso intervalo comercial, voltamos na sequência.
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0: Muito bem, tá aí. A música é boa, Gaúchão da Fronteira, mas eu preciso seguir aqui atendendo o povão aí, né? Alô, Gaiota, meu amigo, um grande abraço, tudo de bom aí, viu? Vamos trazendo aqui o Amor de Primavera já já aí. Lá pro nosso querido Elson aí, do Bar do Elson, né? Amor de Primavera, é do de Paulo e Paulino. Obrigado pela audiência aí, viu? Vamos lá, seguindo com a nossa programação, quem tá aqui também na sintonia, quem tá com a gente aqui, o Emerson, o Bagre, tá aqui com a gente. Noelson, ah, é, olha só, mandou aqui as fotos daquele bolinho de carne sensacional aí do Elson, né? Que delícia, hein? Show de bola. Grande abraço pra vocês aí, viu? Seu Elcio aí em Ponta Grossa, na escuta, hein? Do Teixeirinha pra nós. Sonho realizado. Boa, boa moda, boa indicação, hein? Obrigadão. Quem mais? Ó, deu água na boca esse salgado aí, o Emerson. Rapaz, tinha que fazer uma pausa aqui pra engolir saliva, piá. Quem tá aqui com a gente? Droga de Vida, Renan e Raí. O Dinho tá indicando pra nós. Grande Dinho, obrigado, compadre Dinho. A Ana Rita tá com a gente aí também. Roda pra nós a estrelinha Marília Mendonça. Grande abraço. O Marcelo Scheid, de Nilson, na sintonia aqui também, um grande abraço. Obrigado, Marcelão. A Vera e seu Dirceu, né? Aí de Rio de Areia também, ouvintes, estão aí sempre com a gente.
1: Boa noite, Denilson, que é Vera Lúcia.
0: Tudo bem, dona Vera?
1: Estamos na escuta com o Dirceu.
0: Muito obrigado.
1: Tá aqui a música prefácio, se for possível.
0: Boa, boa.
1: Boa noite, tudo bom.
0: Essa é top, hein? Essa aí é top demais, hein? Sucesso aí do João Carreiro e Capataz, né? É. Você acredita que o João Carreiro já partiu, já se foi? Eita! Foi cedo demais esse menino, né? Oh! Leonil Libratoski com a gente aí, o Donizete e a Gabi também. Na audiência aqui queremos ouvir. Do Renan e Raí, Amor Eterno. Um abraço pra vocês aí, obrigado pela audiência. Meu amigo Hélio Muchinski, tá ligadaço aqui também, né? Coisa boa, em pinhãozinho assado é bom demais. O pessoal tá na escuta aí, tramado no pinhão, né? Coisa boa. Quem mais aí? A Maria, oi Maria, tudo bem? Ednilson aqui, foi a Joyce que mandou pra gente a mensagem. Eu queria oferecer a música Lembranças do Porca Véia pro meu pai, que está de aniversário hoje. E também aproveitar para dizer que eu tenho muito, mas muito orgulho dele, viu? Uma boa noite para vocês e a todos, e um abraço. Mensagem, então, da Joyce para o papai. Cadê o nome do papai aqui? Cadê o nome dele? Eu esqueci ali. Cadê? Seria o Rony? Deve ser o Rony, né? Manda pra nós o nominho, só pra nós confirmar aqui. Mas eu acho que é o Rony. Manda pra nós aí o nominho dele só, tá bom? Um abraço aí pra você. A Joyce, que enviou a mensagem, mandando aquele abraço carinhoso aí. E as felicitações ao papai, que tá de aniversário hoje. Ela só esqueceu o detalhezinho de colocar o nome dele aqui na mensagem. Mas tá valendo, viu? Abraço forte pra galera de São Luís do Purunã, ligados aqui na programação também, viu? Obrigados. Ou então, de música, trazendo de Paulo e Paulino. Amor de Primavera, depois tem a Marília Mendonça com a música Estrelinha. Duas modas boas aí.

0: Tá aí a música bonita de Poli Paulino com a Marília Mendonça por aqui.
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0: Alô, Rony! Grande abraço pro Rony aí. Agora sim, né? Ela mandou o nominho, confirmou. O nome é o Rony mesmo. Rony que tá de aniversário e recebendo carinho todo especial da Joyce, da filhota aí, né? Valeu, Rony! Um grande abraço pra você, viu? E também recebendo carinho da Maria, certamente, né? Ó, daqui a pouquinho tem, então, lembranças com Porca Véia pra vocês aí, tá joia? 8h27 agora, meu amigo Diego Costa, tá aí na Manda Saia, ele e a Ana Clara, a esposa, o garotinho também. Bom, Ednilson, na escuta aqui, hein? A música pra nós é do The Police hoje, Every Breath You Take. Obrigado pela audiência, galera de Manda Saia. Grande abraço. Tudo de bom, hein? Valeu. Não rolou ainda, né, do Teixeirinho, na indicação do Elzio. Tá aqui, ó. Dá pra rolar na sequência, então, da programação. Junto a essa do Porca Vé, que rola já, tá bom? 8h28, vamos então ao nosso intervalo comercial. Já voltamos com mais músicas aqui. Para participar, já sabe, 995336 69. O nosso WhatsApp é à sua disposição. Sempre. Vai lá, manda a sua aí.
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0: música bonita, Chiquito e Bordoneio, na paz do campo. Oh, que paz, né? Maravilha. Agora são 8h49, ao Diego Costa, a Ana Clara, a galera da Amanda Saia ligadinhos com a gente aqui, ó. Tá chegando aí o The Police pra vocês, tá bom? Every Bridge You Take. Vamos curtir? Ah, logo. Ah, depois dessa? Ah, então tá. Depois de Mother Talking, tá bom?
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0: Uma ótima terça-feira pra você. Obrigado pela sua sintonia.
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Daí o som do The Police, Every Radio Take, aqui na programação. Queridos, eu tô ficando por aqui com sintonia total. Um abraço forte. Amanhã, pela manhã, não estarei por aqui. Provavelmente vai ficar musical aí o canal aberto, não é? Clube dos Aniversariantes também. E aí nós vamos estar amanhã à tarde, aqui com sintonia total, a partir das 6h30. Amanhã cedinho eu tô indo pra Campo Largo, tá bom? Amanhã cedo tamo por lá. Um abraço forte pra você, obrigado pelo carinho da audiência. Pra fechar aqui um pedacinho, não vai dar pra rodar inteiro, mas um tiquinho da música pro Celso Marcel. O Celsão tá aí com a gente? O Mano Lima, Oco do Chão. Alô, Celsão, abraços. Até amanhã, gente, valeu.

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8: 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As notícias do governo federal que movimentaram o país no dia de hoje.
9: Olá, boa noite.
10: Boa noite para você que nos acompanha em todo o país.
9: Terça-feira, 30 de junho de 2026.
10: Vamos ao destaque do dia. Plano Safra 2026-2027.
9: São mais de 525 bilhões de reais em crédito para ampliar a produção agropecuária e fortalecer a renda no campo.
10: Para a agricultura familiar serão destinados mais de 97 bilhões de reais.
9: Um valor recorde para incentivar o cultivo de alimentos saudáveis. Graziele Bezerra.
11: O dinheiro poderá ser aplicado em programas de crédito, seguro agrícola, compras públicas, assistência técnica e extensão rural.
10: E ainda, cúpula do Mercosul.
9: Brasil defende financiamento em obras de infraestrutura na região e combate ao crime organizado.
10: Em reunião no Paraguai, presidente Lula reforça o fortalecimento da integração entre os países sul-americanos.
12: O projeto de integração sul-americano deve estar acima de qualquer divergência ideológica.
9: Vamos falar também sobre ações de saúde para enfrentar efeitos da mudança climática.
10: A ampliação da Força Nacional vai permitir que as equipes alcancem qualquer emergência em até 12 horas. Márcia Fernandes.
13: O Brasil passará a contar com mais 8 bases da Força Nacional do SUS, distribuídas por todas as regiões do país.
9: Hoje, na apresentação da Voz do Brasil, Luciana Vasconcelos e Luciano Seixas.
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9: Mais recursos para a agricultura familiar, aquela que produz os alimentos que chegam à mesa dos brasileiros.
10: O governo do Brasil anunciou o Plano Safra 2026-2027 da agricultura familiar com um recorde de financiamento, 97 bilhões e 300 milhões de reais.
9: A repórter Graziele Bezerra acompanha o anúncio do plano neste momento e traz para a gente os detalhes ao vivo. Boa noite, Graziele.
14: Boa noite para você também, Luciano. Boa noite para Luciana e para o ouvinte da Voz do Brasil. Dos 97 bilhões de reais destinados para fomentar a agricultura familiar, mais de 85 bilhões serão destinados ao PRONAF, que é o Programa Nacional de Fortalecimento da Agricultura Familiar. Um aumento de quase 9%